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0: com certeza, tá aí Edvan Rufino, Carta de Deus. Começamos com Shirley Carvalhais, Ai de Mim.
1: Pra você.
0: Agora 9:07, vamos juntos.
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você ouviu Elaine Martins, A Senha, antes dele no Marçal e Pastor Lucas, Deus é Deus. Agora, 9:11.

0: você ouviu na Hernani, Jesus está lá. Antes, Lázaro, Cristo vive em mim. Obrigado a você pela sua audiência, onde quer que você esteja. Obrigado mesmo pela preferência. A Rádio Vox é 24 horas, levando Jesus Cristo, que é o caminho, que é a verdade, que é a vida. Só Jesus nos leva a Deus. Vem aí, momento de meditação. Eu volto já já.
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4: Título de hoje, Sabor de quê? Leitura bíblica, Mateus capítulo 5, versículos de 13 a 16. Versículo em destaque, quem tem os meus mandamentos e lhes obedece, esse é o que me ama. João 14, versículo 21, parte A. Certa vez, perguntaram a Jesus se havia um mandamento na lei de Deus mais importante que os demais, conforme Mateus capítulo 22, versículos de 28 a 40. Ao responder, ele surpreendeu seus interlocutores, mencionando dois. O primeiro, amar a Deus acima de tudo, e o segundo, amar o próximo como a si mesmo. Com isso, Jesus ensinou que o amor a Deus está associado ao amor ao próximo, revelando assim que todas as ações na vida do cristão devem ser empreendidas considerando esses dois comandos. Em outra ocasião, o Senhor disse que quem quisesse preservar sua vida a perderia, mas quem perdesse a vida por amor a Deus a salvaria. Mateus 16:25. Ensinando que devemos gastar nossa vida fazendo a vontade de Deus. Segundo as Escrituras, quem ama a Deus deve ser sal do mundo. Ora, para que serve o sal, se não para dar sabor aos alimentos? Da mesma forma, os cristãos devem dar sabor à vida das pessoas, com relacionamentos saudáveis, trabalho honesto e atitudes justas. Por isso, não faz sentido alguém dizer que ama a Deus e ser egoísta, não ajudar as pessoas, fazer serviços medíocres ou preferir se omitir sobre assuntos importantes. Essas atitudes, infelizmente, são muito comuns. Em nosso mundo, muitos deixam de ser gentis com os vizinhos, ignoram os idosos. No trabalho, vivem pela lei do menor esforço. São materialistas e preocupados demais com a aparência. Não têm tempo de pensar no necessitado. Em suas decisões, consideram apenas a si mesmos. E estes são só alguns exemplos. Em um ambiente assim, Deus é muito honrado quando seus filhos agem de forma coerente com a fé que defendem. Assim, pergunto, que tipo de tempero você é no mundo? Reflita hoje e reavalie como você está cumprindo os dois maiores mandamentos da Bíblia. Ore e peça ajuda para viver conforme a vontade de Deus. Sem Ele, somos incapazes de fazer o bem. Fé em Deus, amor ao próximo e boas obras são inseparáveis.
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0: Você ouviu Heloísa Rosa, Jesus é o caminho. Antes, palavra pastoral, melhor momento de meditação. Agora, 9:37. Vamos juntos. Até às 10.
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Com certeza, esse é o Anderson Freire, fiel. Deus, ele vela pela palavra dele. Ele é fiel à palavra dele para cumprir. Agora faltando 18 minutos para as 10. Continuemos louvando, adorando, agradecendo. Obrigado a você pela sua audiência.

com certeza quem tem essa esperança. Purifique-se a si mesmo, como Jesus é puro. Breve estaremos eternamente com o nosso Deus. 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É o hino 300 da sua harpa cristã. Agora faltando 3 minutos para as 10.

0: volta e Emmanuel, Deus conosco. Nego Vieira e David Cairo finalizando Tempo de Amar de hoje. Obrigado a você pela sua audiência, mas continuemos ligados, viu? Continue na sintonia. Vem aí Noite de Paz com o presbítero Antônio Ferreira. Uma excelente noite para você.
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Olá, gente, muito boa noite para você na nossa sintonia. Você está na Vox FM 105.9, a Rádio do Bem, um projeto missionário das Igrejas Assembleias de Deus na Bahia. Na presidência do pastor Valdomiro Pereira da Silva e na direção da Vox, pastor Arilson Santos. Eu, Antônio Ferreira, com você até a meia-noite no nosso Noite de Paz, que está apenas começando. Uma ótima noite para você na nossa sintonia, agora 10:01 e a gente começa já tocando uma belíssima canção. A gente começa com essa aqui, ó. Fogo e Labaredas.

0: Tá aí, Max do Corinho, Anjo que Desce. Antes você ouviu abrindo o nosso programa, Canção e Louvor, Fogo e Labareda. Ótima noite para você, sintonizado na Vox FM 105.9, a Rádio do Bem. Até a meia-noite estaremos juntos, hein? Eu daqui, você daí, nós juntos, adorando a Deus no nosso Noite de Paz.
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0: Então, compromisso nosso, hein? De segunda a sexta, das 10 à meia-noite, o programa Noite de Paz. E eu já começo a partir de agora trazendo as participações dos nossos ouvintes. Eu trago o nosso irmão Edvaldo, pedindo aqui uma canção. Alô, Edvaldo, a paz do Senhor.
2: A paz do Senhor Jesus, presbítero Antônio Ferreira. Boa noite para todos. Eu gostaria de, nesta noite...
0: deixa eu voltar aqui, viu, Edvaldo? Deixa eu voltar aqui, porque a rotação aqui estava acelerada, hein?
2: A paz do Senhor Jesus,
0: presbítero Antônio Ferreira. Agora sim, a paz do Senhor, meu irmão.
2: Boa noite para todos. Eu gostaria de, nesta noite... gostaria de ouvir, oferecer o louvor de Elias Silva, meu castelo, oferecer para Ronaldo, Sheila, Samuel, Eliane, Lilio, Nuka Candy e todos os ouvintes que estão escutando o programa Noite de Paz.
0: Valeu, Edvaldo, valeu pela participação. Um abraço aí a todos que você abraçou, um abraço também. Deus abençoe. Eu trago já a sua indicação musical, tá bom? Tem mais um ouvinte chegando por aqui. A paz do Senhor, manda um louvor para mim. Quem pede? Quem é? Maíse. Pronto, a gente toca todos os louvores aqui. As canções aqui para a sua meditação, tá bom? Eu trago mais participações daqui a pouquinho, porque a música não para, não pode parar. Daqui a pouquinho tem mais ouvinte chegando por aqui no nosso Noite de Paz. E a gente toca já a primeira indicação musical. Pronto, já está no ponto, vamos lá. Elias Silva, Meu Castelo.

0: Olha a hora, gente, agora 10h19, era 10h18, mudou, 10h19, estamos ao vivo aqui na Vox FM 105.9, a Rádio do Bem, um projeto missionário das Igrejas Assembleias de Deus na Bahia. E a gente segue trazendo mais participações, tem mais ouvinte chegando através do nosso WhatsApp 7583-706060. Deixa eu falar devagar, falei rápido, né? Então, 7583-706060. Esse é o Zap da Vox, você pode enviar sua mensagem de texto ou seu áudio, se for áudio, 30 segundinhos, tá bom? A gente continua aqui trazendo mais participações. Eu trago a irmã Dalva de Cruz das Almas. Alô, irmã Dalva, paz do Senhor, minha irmã.
1: Boa noite, minha amada.
0: Boa noite, uma boa noite de paz para a senhora.
1: Graças e a paz do Senhor Jesus, para o Senhor e para todos os ouvintes aí da Rádio Vox. Eu gostaria que o Senhor tocasse para ouvir, para oferecer todos que estão ouvindo. Catarina, Conce, Gilda ali na Embira, Catarina em Cruz, a irmã Conce na Sapucaia, todos que estão ouvindo nesta noite. O irmão Dei, pedindo ao Senhor do seu passo louvor. Jesus, ele venceu a morte. Que Deus lhe abençoe e conceda uma noite abençoada. Que Deus continue lhe fortalecendo sempre. Amém, um abraço.
0: Amém, Deus abençoe. A irmã Dalva de Cruz das Almas participando. Tem mais ouvinte chegando aqui. Quem passa aqui, por aqui, produção? Vamos lá.
2: Paz do Senhor, irmão Antônio Ferreira, que é o presbítero Raimundo Gomes, daqui de Pumba, em Cruz das Almas.
0: Raimundo Gomes? Que o senhor
2: colocasse aí a música O Grande Trono Branco, com Júlio César, pastor Júlio César, e dedica ela para o meu filho Cristiano Ronaldo. Ô, glória! Um abraço, meu irmão!
0: Pronto, valeu, meu querido! Forte abraço, Deus continue abençoando, tá bom? Abraço para o senhor, para o Cristiano, Deus continue abençoando a sua família. Deus abençoe, abençoe e abençoe. Eu trago mais participações, Ney de Feira Santana. Alô, Ney!
3: Abençoe, até a próxima, Lu. Boa noite, Antônio Ferreira, e a todos os ouvintes do programa Noite de Paz. Sou Ney de Feira de Santana. Antônio, que Deus abençoe seu programa.
0: Amém.
3: É um prazer estar falando com você.
0: Prazer é nosso ter a sua participação.
3: E gostaria de ouvir uma música de Daniel e Samuel, Saudade de Tereza, que Deus abençoe. E essa música eu gostaria que você mandasse para minha família da Fazenda Amarela. Que Deus abençoe, Antônio Ferreira.
0: Valeu pela participação, Ney. Obrigado pelo carinho da audiência, pela sua participação também. Pela sua indicação musical. Daqui a pouquinho a gente continua trazendo as indicações, mas agora eu toco mais uma canção. Antes, deixa eu abraçar a missionária Nildes, a Encarnação de Salinas. Abraçar a irmã Antônia Medeiros em Feira de Santana. Alô, irmã Antônia Medeiros. Abraçar também o nosso querido presbítero Ed Samorim em Conceição da Feira. Presbítero Lourenço também em Conceição da Feira. Presbítero Paulo em Conceição da Feira também. Irmã Ana em Conceição da Feira. Tem mais gente. Aí fugiu, deu branco aqui, viu? Mas daqui a pouquinho eu falo mais gente aí em Conceição da Feira. A nossa audiência aí tá lá em cima, hein? Muita gente ouvindo a gente, Cruz das Almas também. Alô, irmã filhinha, Deus abençoe. Muita gente ouvindo a nossa programação em toda a região do Recôncavo, a região de Feira de Santana. Abraçar também os nossos queridos que estão nos ouvindo na capital baiana, região metropolitana. Deus continue abençoando você. Agora 10h22, a gente continua tocando mais sucesso, né? Trazendo mais sucesso aqui no nosso Noite de Paz. Vamos ouvir Alex Soares, Tijolinho por Tijolinho.

0: Aí essa belíssima canção na voz de Matos Nascimento, Algemas Caíram. Muita gente lembrou aí, né, do início da fé, hein? Essa canção abençoadíssima aí. Ótima noite para você na nossa sintonia. 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É, 105.9, a Rádio do Bem, e você está ouvindo o programa
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0: Agora 10h30, daqui a pouquinho eu vou trazer uma reflexão na Palavra de Deus, mas tem muita participação, muitas indicações musicais também. Eu trago aqui as participações dos nossos ouvintes. Eu trago o Binho do Táxi, diretamente de Feira de Santana. Alô, Binho!
2: Paz, presbítero Antônio, por cabo do táxi, Feira de Santana, ligadinho na Vox, pediu um louvor de Gabriela Rocha, a ele a glória. Deus abençoe todos os ouvintes aí. Estou ligadinho aqui na Vox, a Rádio do Bem.
0: Valeu pela participação, Binho do Táxi, pela indicação também. Eu trago mais uma participação, diretamente de Sapeaçu, nosso querido José. Alô, José.
3: Boa noite, meu querido irmão Antônio Ferreira, para o Senhor Jesus, mamãe, para toda a tua casa, tua família, para todo o povo de Deus que está ouvindo a Rádio Vox, a Rádio Bem. Desde já um abraço para todos, irmão e amado, não só nossa cidade, Sapeaçu, região, e todos, que Deus abençoe a cada um nessa noite também, na madrugada. Meu querido, eu peço ao irmão aí, o irmão possa tocar aí, em nome de Jesus, para envolver as vidas nesta noite, dentro do trono, quero subir ao Monte Santo de Sião. Um abraço, querido, e abençoe a tua vida, e tudo com Deus. Irmão José, Sapeaçu, Bahia, um abraço.
0: Valeu, José, um abraço para o senhor, Deus abençoe, hein? Deus continue abençoando o senhor e toda a sua casa. Irmã Gal está em Muritiba e participa também, trazendo seu áudio. Alô,
4: boa
0: irmã
4: noite,
0: Gal.
4: Boa noite, minha irmã.
0: Boa noite, a paz do senhor, minha irmã.
4: Antônio Ferreira. Noite de paz para o senhor.
0: Para a senhora também, família, viu? Para toda a família.
4: Nós, toda a nossa família, nosso povo de azeite, família do bem. Deus abençoe cada dia a vida da gente. Amém.
0: Amém.
4: Oi, irmã, vai se levou bem aí. Não me deixe esquecer. Dedico a você, todos que estão na escuta da Rádio do Bem nessa noite de benção. Em nome do Senhor Jesus para todos. Amém, meu irmão.
0: Amém.
4: Que é irmã Gal aqui da Rua do Gravatar.
0: Valeu, irmã Gal. Um forte abraço. Deus continue abençoando. Tem participação, é a Adailto, que está participando. Eu, irmã Bertolina, aniversário de Adailto hoje.
5: Presbítero Antônio Ferreira.
0: Sim.
5: Hoje é o aniversário de Adailton, o seu fã, aqui, número um. Passa aquele louvor. Mandamos um abraço para todos da rádio. Quero desejar a ele um feliz... E para José também, seu filho. E quero desejar a vocês muitos e muitos anos de vida, muita saúde e paz.
0: Amém.
5: E presença de Deus até o arrebatamento. Que Jesus está voltando e ele pede aquele louvor. Eu só quero adorar.
0: Pronto, já está aqui no ponto, hein? Já está aqui no ponto. É a próxima canção. Alô, Adailto, parabéns para você. Adailto, parabéns. Deus te abençoe, viu?
6: Parabéns, parabéns, parabéns para você.
0: Parabéns, Adailto, que Deus te abençoe, meu irmão. Deus continue abençoando o seu lar, sua casa, e que Deus faça a obra redentora, salvadora na sua vida, tá bom? Complete a obra aí na sua casa. E o melhor presente, Adailto, pelo que eu constatei aqui, você ainda não confessou a Cristo como salvador da sua vida, então se dê esse presente, tá bom? É o melhor presente que o ser humano pode ter. É a salvação em Cristo Jesus. Faz um forte abraço do seu amigo Antônio Ferreira, viu? Um abraço para você, Adailto, aí de Cruz das Almas. Que Deus continue te abençoando. E que Deus complete a obra na sua casa. Deus abençoe. Alô, irmã Bertolina. Tem bolo aí hoje? Tem? Quer dizer, essa hora acho que não. Essa hora se teve bolo já acabou. Mas tem comemoração, né? Tem ação de graças, tem oração. Que Deus abençoe. Forte abraço a vocês aí em Cruz das Almas. Eu trago mais participações. Irmã Bertolina está escrevendo, né? Pronto. Ah, tem pizza, né? Deus abençoe vocês. Vocês possam aí curtir esse dia aí tão abençoado, esse privilégio que Deus deu a Adailton de mais um ano de vida. E que Deus lhe dê saúde, paz. E o mais importante, como já falei, é reconhecer a Cristo como Senhor e Salvador da sua vida. Tá bom, Adailton? Deus abençoe. Obrigado, gente. Vocês também, viu? Sou muito feliz em tê-los também no nosso hall de ouvintes, de amigos, de irmãos em Cristo. Tá bom? Deus abençoe. Deus continue abençoando. 53... Ah, e falei, né? Não sabia se podia falar, mas escapuliu aqui, né? 53 anos, é? Pronto, Adailton. Valeu. Coincidência, esse ano, ou esse mês também é mês do meu aniversário. Coincidentemente, viu? Daqui uns dias aí eu estou completando idade nova. Só não é a mesma idade, é um pouco menos, tá bom? Valeu, valeu, valeu. Fernando está em Muritiba e participa também do nosso... do nosso programa. Alô, Fernando.
7: Pai do Senhor, irmão Antônio, deixou essa palavra aí do Senhor, né? Para você refletir e passar para todos os ouvintes da rádio.
0: Valeu. Deixa eu voltar aqui o seu áudio. Passei tão rápido aqui, estava olhando também. Pai, outra Senhor, mensagem.
7: Irmão Antônio, deixou essa palavra aí do Senhor, né? Para você refletir e passar para todos os ouvintes da rádio.
0: Pronto, Salmos 98. Deixa eu ampliar aqui. Salmos 98. Salmos 98. Cantai ao Senhor um cântico novo, porque Ele fez maravilhas. A sua destra e o seu braço santo lhe alcançaram vitória. Pronto, li só o verso primeiro. Mas você em casa pode ler o Salmos 98. É, completo aí para meditação. Valeu, obrigado aí, Fernando. Deus continue te abençoando. Presbítero Paulo de Conceição da Feira, já mandei alô para você hoje, Paulo. Tá ligadinho, tá ouvindo?
8: Obrigado. Paz do Senhor, presbítero Antônio Ferreira.
0: Paz do Senhor, falou com Paulo, animação assim. Paulo, eita glória.
8: Está ouvindo o programa Noite de Paz.
0: Oh, glória, os ouvintes hoje estão animados.
8: Dá um abraço em todos os irmãos que está ouvindo esse programa, que Deus deu a noite de paz a todos no nome
0: amém.
8: De Jesus, e este programa é bênção no lar.
0: Amém, amém, amém, valeu.
8: Vitor Antônio Ferreira.
0: Oi.
8: Volto novamente, lembrando hoje o aniversário do pastor Bruno Barbosa, aqui na cidade de Conceição da Feira.
0: Pronto.
8: Quero parabenizar o pastor Bruno Barbosa.
0: Alô, pastor Bruno. Parabéns, entendi aí a animação, é comemoração, alegria, aniversário do pastor Bruno Barbosa. Alô, pastor Bruno, parabéns para o senhor.
6: Parabéns, parabéns, parabéns para você.
0: Valeu, presbítero Paulo, forte abraço, Deus abençoe. Tem mais mensagens aqui, tem muitas mensagens ainda para a gente trazer. Pronto, Gisele, da Fazenda Canoa, Santa Amaro. Depois eu ouço esse áudio, tá bom, minha irmã? Deus abençoe. Vou ver se a gente tem aqui na nossa playlist para a gente poder tocar essa canção, tá bom? Péricles está no Alecrim, tem vários áudios aqui. Vamos lá. Vários áudios. Começo por onde? Posso ouvir todos os áudios, viu, Péricles? E o áudio também não pode ser extenso. Vamos lá. Vou trazer aqui Péricles do Alecrim.
9: 6 horas, 1 minuto na Bahia, 6 e 2.
0: Olha, ele mandou um áudio de manhã. Ah, Péricles, depois eu ouço seus áudios, tá bom? Tem ouvintes que gravam a gente falando e reposta pra gente no próprio zap da rádio aí. A gente fica ouvindo a gente novamente. Queridos, daqui a pouquinho eu toco as canções, tem muita indicação musical. Daqui a pouquinho a gente traz mais... participações. Bertolino escreveu aqui mais uma vez, ou é Adailton? Vamos lá, mensagem. Eu vou trazer já uma reflexão na palavra de Deus.
5: Ah, por isso que vocês dão certo. Por isso que ele gostou de você desde o dia que ouviu a sua voz pela primeira vez. Foi amor à primeira vista.
0: Valeu, valeu, Bertolina. Valeu, um abraço pra vocês, Adailton. Adailton é gente boa. Qualquer hora dessa eu vou lhe conhecer pessoalmente, tá bom, Adailton? Deus abençoe, Adailton. Vamos aqui trazer uma reflexão da palavra de Deus. Os ouvintes da rádio, os ouvintes da Vox são abençoadíssimos, né? Os ouvintes, quando vocês não participam, aí a gente sente aquela falta, assim como vocês também sentem falta da gente quando a gente está fora do ar, quando a gente não pode apresentar o programa ou em datas, né, onde a gente não está ao vivo. É porque não é apenas ouvintes e apresentadores. Não são só ouvintes e apresentadores. Na verdade, somos irmãos em Cristo. É, a finalidade é esta comunhão em Cristo Jesus. É, tem áudio também de Lázaro. Daqui a pouco eu te ouço, tá bom, Lázaro? Vamos à reflexão da palavra de Deus? Vamos trazer aqui uma reflexão da palavra de Deus para a nossa meditação. A hora avançou e a gente precisa ainda no primeiro bloco. A gente traz a reflexão da palavra de Deus. Vamos refletir? Vamos sim? Pronto. Estou só procurando o texto aqui que eu havia separado, já perdi o texto e a gente volta novamente.

Vamos aqui, gente. Cadê meu BG, produção? Pronto. Mas agora eu trago aqui a trilha, né? Pra gente trazer a palavra. Vamos lá? Agora 10. 10h41. Vamos refletir na palavra de Deus. Queridos, eu trago para nossa reflexão no capítulo de número 8. Capítulo de número 8 do Evangelho escrito por Lucas. Lucas, capítulo 8. Os versículos, né? Eu começo aqui a partir do 26. Lucas 8:26 em diante, diz assim a palavra do Senhor: E navegaram para a terra dos gadarenos, que está defronte à Galileia. E quando desceu para a terra, saíram ao encontro, vindo da cidade, um homem que desde muito tempo estava possesso de demônios, e não andava vestido, nem habitava em qualquer casa, mas nos sepulcros. E quando viu a Jesus, prostrou-se diante dele, exclamando e dizendo com alta voz: Que tenho eu contigo, Jesus, Filho do Deus Altíssimo? Peço-te que não me atormentes, porque tinha ordenado ao espírito imundo que saísse daquele homem, pois já havia muito tempo que o arrebatava e guardando-no preso em grilhões e cadeias, mas quebrando as prisões, era impelido pelos demônios para os desertos. E perguntou-lhe Jesus, dizendo: Qual é o teu nome? E ele disse: Legião, porque tinham entrado nele muitos demônios. E rogava-lhe que os mandasse para o abismo. E andava pastando ali no monte uma manada de muitos porcos. E rogaram-lhe que lhes descesse, ou que lhe concedesse entrar neles. E concedeu-lhe. E tendo saído, os demônios do homem entraram nos porcos, e a manada precipitou-se de um despenhadeiro no lago e afogou-se. E aqueles que guardavam, vendo o que acontecera, fugiram e foram anunciá-lo na cidade e nos campos. E saíram a ver o que tinha acontecido, e vieram ter com Jesus. Acharam então o homem de quem havia saído os demônios, vestido e em seu juízo, assentado aos pés de Jesus, e temeram. Os que tinham visto contaram-lhes também como fora

para salvar, para libertar, para restaurar a vida do ser humano. Esse texto é um texto muito forte, é um texto muito rico. Eu não vou explorar esse texto aqui muito nesta noite, mas vou trazer algumas verdades, algumas coisas que a gente vê nesse texto. E o contexto, né, dessa passagem. E quem sabe em outro momento a gente fala um pouco mais. Mas em rápidas palavras, apenas uma saudação. Quero falar sobre o poder de Jesus, né, para libertar. E ele continua libertando, ele é o mesmo ontem, hoje e eternamente. A Bíblia vai nos dizer

barco com seus discípulos. Jesus estava cansado, foi repousar, foi descansar na proa, e os discípulos ali conduzindo o barco, e de repente vem uma tempestade e o mar começa a se agitar. E os discípulos entraram em desespero e clamaram a Jesus que Jesus acordasse. Mestre, acorda, estamos quase morrendo e o Senhor está dormindo. E Jesus acorda e apazigua a tempestade, dizendo ao mar se aquieta, dizendo às águas se acalme, ao vento se acalme. E tudo se tornou uma grande bonança. E eles passam para o outro lado. E do outro lado, quando ele chega na cidade de Gadara, vem ao seu encontro um homem que estava terrivelmente endemoniado. Esse homem há muitos anos vivia como um animal e nada lhe segurava. Por mais que as autoridades e as pessoas o prendiam, mas ele quebrava qualquer corrente, qualquer grilhão. E diz que durante o dia ele convivia mais nos sepulcros. Aquele homem estava aprisionado espiritualmente. Não era só aprisionado fisicamente, e aprisionado fisicamente conseguia se soltar, porque tamanha era a força que estava naquele homem, porque não era uma força comum, era uma força sobrenatural, vinda dos espíritos imundos, dos demônios que habitavam na vida daquele homem. E não eram poucos demônios, eram muitos, era uma legião de demônios, talvez ali por volta de 2000 ou muito mais que isso. Aquele homem não tinha o seu juízo perfeito. Mas quando ele encontra com Jesus, os próprios demônios reconhecem, se prostram e dizem: Senhor, o Senhor está nos incomodando. O que o Senhor venha fazer aqui? O que é que nós temos contigo? E Jesus imediatamente dá ordem para que eles saiam, e eles pedem permissão para entrar nos porcos que iam passando. Queridos, a obra do inimigo é terrível. Satanás e seus demônios é terrível. Quando escraviza a vida da pessoa, é horrível. É horrível. Quero dizer para você nesta noite, talvez você conheça alguém, ou tenha alguém na sua casa, ou na sua família, ou na sua rua, na sua cidade, que você olha, tem pessoas que visivelmente a gente consegue discernir que ela não é algo comum na vida daquela pessoa, é algo espiritual. Quantas pessoas estão escravizadas? Tem pessoas que não conseguem sair da situação. Algumas pessoas se tornam violentas, algumas pessoas perdem o juízo, algumas pessoas ficam escravizados nos vícios. Algumas pessoas ficam escravizadas na prostituição e não conseguem sair. Algumas pessoas também adquirem algumas enfermidades e não conseguem curar. Eu não estou aqui dizendo, claro, a gente fala tudo isso com a responsabilidade, estamos falando isso com base bíblica e com experiências que temos de pessoas que vimos, pessoas que nós ajudamos a ser libertas, pessoas que a gente conhece. Não estou dizendo que em todos os casos que eu falei aqui são pessoas possessas ou endemoniadas, não. Tem pessoas que estão enfermas comumente, como somos seres humanos. Tem pessoas que estão num vício, nem sempre é o inimigo. Claro que o inimigo gosta, claro que ele pode se aproveitar. Na maioria das vezes o inimigo intervém nessas causas e se aproveita. Claro que tem pessoas também que têm problemas psíquicos, que não é também espiritual. A gente sabe disso. Mas eu estou falando de casos específicos de pessoas que estão possessas, que só mesmo o nome de Jesus, só mesmo o sangue de Jesus, para poder libertar, para poder restaurar, para poder restaurar aquela vida. Tem pessoas que é odiada por todo mundo, que é desprezada por todo mundo, que ninguém quer estar perto, que as pessoas desprezam e dizem: para isso daí não tem jeito, para aquela ali não tem jeito.
mas Jesus é a solução. Olha que esse homem era possesso, esse

é uma possessão demoníaca na sua vida. Mas quando encontrou com Jesus, Jesus deu ordem aos demônios que saíssem da vida daquele homem. Aquele homem foi liberto. E mais para frente a gente vê aquele homem sentado, conversando com Jesus, agora já vestido, em sã consciência, como diz, agora com seu juízo perfeito, com a sua faculdade mental perfeita. E serviu de testemunha, as pessoas se espantaram. Quero dizer para você nesta noite que há solução, que há jeito para esta causa, que há jeito para essa pessoa. Enquanto a vida é esperança.

0: A esperança é Jesus. A solução é Jesus. É Ele. O caminho é Ele. Observe nesse texto qual lemos, e eu já estou encerrando aqui essa meditação. Observe que as pessoas tentaram prender esse homem, não libertar espiritualmente, mas tentaram prender para conter. Ninguém continha, pois não sabiam o que fazer. Queriam apenas contê-lo. Ninguém podia contê-lo. Não vou falar o que o texto não fala, porque pode ser que alguém tentou de alguma forma tentar libertar aquele homem, talvez achando que era apenas uma enfermidade ou algo parecido. Mas somente Jesus, quando chegou, libertou aquele homem. Somente a presença de Jesus já incomodou aqueles demônios, e Jesus os repreendeu e deu ordem para que ele saísse daquele homem. E assim aquele homem ficou curado. Assim éramos todos nós. Não estou falando que nós éramos endemoniados, não é isso. Mas assim éramos nós quando estávamos perdidos, caídos nos nossos delitos e pecados. Quando encontramos Jesus, Jesus nos libertou. E hoje nós glorificamos o nome dele. Entendemos que ele é o único que pode libertar, salvar e curar das enfermidades que o médico humano não pode, que o remédio humano não pode. Louvado seja Deus, louvado seja o nome do Senhor para sempre. Essa foi a palavra que Deus colocou no meu coração. Se você conhece alguém, se você conhece alguém que vive tais situações parecidas como essas que eu falei, e você entende que é algo sobrenatural, que remédio não resolve, que médico não resolve, que ninguém humanamente resolve, que a própria pessoa não tem força para vencer, clame a Jesus. Busque a Jesus em favor dessa pessoa. Apresente Jesus a essa pessoa. Leve Jesus até essa pessoa. E com certeza ela será curada, será liberta e contará testemunho do que tão grande Deus fez em sua vida. Queridos, eu ia tocar uma canção nesse bloco, mas a hora já passou. Eu vou a um rápido intervalo comercial. Na volta eu toco as solicitações musicais e trago também o louvor que marcou a minha vida. Hoje eu vou trazer uma canção na voz de Nelson Ned. Louvor que marcou a minha vida, e diz assim: a minha vida agora é outra. Esse é o título da canção que a gente vai tocar, e vamos trazer as demais indicações musicais já já também. Não desliga não, hein? Daqui a pouquinho eu volto. É rapidinho o nosso intervalo comercial.
1: Hora certa.
0: Agora 10h56.
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2: Agora 11:02, voltamos, foi rapidinho o intervalo e a gente agradece o carinho da sua audiência. Quero agradecer a você que está nos ouvindo aí diretamente do seu carro, você que está viajando, retornando para casa. Deus abençoe você e obrigado pelo carinho da sua audiência, obrigado pela carona também, tá bom? Obrigado por todo carinho, Deus abençoe você, obrigado por preferir a Vox. Trago mais participações, pronto, esse aqui eu trago já. Daqui a pouquinho eu vejo ouço esse áudio, né? Ouço e vejo essa mensagem. Trago aqui mais uma participação. Boa noite, a paz, irmão presbítero Antônio Ferreira. Gostaria de ouvir uma música de Jessé Cruz. Fale com Deus. Vamos ver se a gente encontra essa canção. Se eu não toca hoje, irmã Evanira. Ela dizia que estamos ligados, Evanira e seu esposo, nosso querido irmão José Cruz. Se eu não toca hoje, irmã, tem muita indicação aqui. Mas se eu não conseguir tocar, a irmã amanhã pede novamente, manda mensagem novamente. Eu tenho feito isso porque nem sempre a gente consegue tocar a canção no mesmo dia. Depender do número de canções, a gente tem alguns quadros no nosso programa também. Às vezes tem muitos pedidos, a gente não consegue tocar todos, ou por algum outro motivo a gente não conseguiu tocar naquele dia, envia novamente a mensagem no dia seguinte e a gente vai se esforçar para tocar, tá bom? Trago aqui mais uma participação, irmã Rosa de Cachoeira, paz, presbítero Antônio Ferreira. Jesus te proteja sempre com muita paz e alegria. Valeu, irmã Rosa, Deus abençoe. Tem mais gente chegando aqui, Jessé de Conceição da Feira. Alô, Jessé. Boa noite, a paz do Senhor, meu irmão.
3: Graça e paz, presbítero Antônio Ferreira.
2: Não é Jessé, não.
3: Aqui quem nos fala é irmã Jessé.
2: Ah, irmã Jessé, entendi agora.
3: Estou passando aqui para parabenizar o meu pastor, Bruno Barbosa, um pastor top das galáxias. Outros irmãos já parabenizaram, mas não posso deixar de dizer o quanto esse homem de Deus vem se destacado aqui em Conceição da Feira.
2: Um abraço ao pastor Bruno.
3: E que todas as bênçãos espirituais e materiais o Senhor possa dispensar na sua vida. Um forte abraço.
2: Valeu pela participação, irmã Jessé. Deus abençoe. Obrigado pelo carinho da audiência e pela participação. Parabéns mais uma vez ao pastor Bruno. Deus abençoe. Trago mais participações, tem mais um ouvinte chegando, eu fiquei de trazer Lázaro, né? Então vamos lá. Lázaro, seu áudio ficou. Vamos lá, vamos ouvir aqui. Alô, Lázaro, está em São Paulo, apareceu, boa noite.
4: Um alô para todos os internautas, todos os ouvintes aí de A a Z. Médico, todos enrolados, a todos os ouvintes, amigos, irmãos em Cristo. Uma ótima semana para todos nós.
2: Valeu, meu irmão, valeu pela participação. Nosso querido Lázaro está em Barueri, São Paulo. Valeu, valeu, valeu. Mas agora eu toco o louvor que marcou a minha vida hoje na voz de Nelson Ned. Minha vida agora é outra. Na sequência a gente toca Gerson Rufino, Eu Só Quero Adorar. E essa canção de Gerson Rufino a gente oferece ao nosso querido Adailto de Cruz das Almas. Vamos ao louvor que marcou a minha vida.
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0: Agora 11, 13, mudou? 11, 14, mudou agora, hein? 11, 14, ótima noite para você ligadinho na nossa programação. Você está na Vox FM 105.9, a Rádio do Bem. Trago participação do nosso querido presbítero Israel Bispo, diretamente da cidade de Castro Alves. Alô, presbítero Israel, a paz do Senhor,
1: boa,
0: meu irmão.
1: Noite, a paz de Jesus, presbítero Antônio Ferreira, tudo bem? Deus abençoe sua vida, sua casa, sua família. Estamos agradecidos a Deus por tudo. Aqui, eu e minha família sempre ligando no programa. Noite de paz, grande audiência, Castro Alves, toda a região. Se possível, toca a música na voz de Silvan Santos, Me Ajuda a Deus. Esse louvor ofereço para as dirigentes, componentes de oração, para minha família, o pessoal da Assembleia de Deus, CEDEB, de Castro Alves, região. Também para a irmã Eliane Mourinho, esposa Raulina, irmã Dita Kelly, família. Bel do Leite, gosta muito desse louvor. E também a esposa Cid, o filho João Vitor. Também para o pessoal da Assembleia de Deus, CEDEB, aqui de Castro Alves, região, pastor Edilson Marcos, irmã Viviane, toda a família. Também para a irmã Lando, esposa Edivaldo Belo, filho Josimar em Cruz das Almas, e a todo o povo de Deus, viu? Professor Messias Cabral, Paulinho Pintor, a irmã, irmão presbítero Paulo Roberto, mãe sim, irmã Laura, também Roquinha da Loja, e a todo o povo de Deus, viu? Tenha uma ótima noite, fica na paz.
0: Valeu, presbítero Israel Bispo, forte abraço para o senhor, para todo mundo aí da cidade de Castro Alves. Deus continue te abençoando, meu irmão. Daqui a pouquinho eu trago mais participações, porque a música não pode parar. Vamos a mais uma indicação musical. Com Diante do Trono, Quero Subir. Solicitação aí de um dos nossos ouvintes. Música.

0: Tá aí, Gabriela Rocha, a Ele e a Glória, essa belíssima canção você ouve aqui na Vox FM 105.9, a Rádio do Bem. Ótima noite para você na nossa sintonia, a gente continua trazendo mais músicas aqui no nosso Noite de Paz. Mas eu trago mais participações, tem mais ouvinte chegando aqui, tem mais ouvinte participando, chegando com a sua mensagem de texto, com o seu áudio também, tem mais ouvinte chegando e participando do nosso Noite de Paz. Eu trago mais uma participação, trago José Rufino de Castro Alves. Alô, José Rufino. A paz do Senhor, meu irmão. Boa noite.
1: Rádio Vox. Boa noite, amado irmão. Aqui quem fala é José Rufino Ribeiro, do Tosta, da Congregação Batista Shalom do Tosta, Sítio do Meio, Castro Alves. Eu sou ouvinte do programa, acompanho o programa quase todos os dias, principalmente o de 9 horas com Mônica Costa e os demais programas também. O rádio fica ligado quase o dia todo. Mando um abraço para todos de Castro Alves que estão ouvindo esse programa. E quero desejar uma boa noite e a paz para todos.
0: Valeu pela participação, José Rufino. Um forte abraço, Deus abençoe. Obrigado pelo carinho, pela preferência, por sempre estar ouvindo a Vox FM 105.9, a Rádio do Bem. Ótima noite. E a gente, nesse momento, convida você a orar. Vamos orar, vamos falar com Deus. Daqui a pouquinho a gente continua trazendo mais indicações musicais. Já já também tem a palavra pastoral com o pastor Valdomiro Pereira da Silva. Agora nós vamos orar, falar com Deus, agradecer, vamos colocar diante dele, vamos trazendo, colocando diante dele as nossas demandas, como está escrito, né? Lançando sobre ele toda a nossa ansiedade, porque Ele cuida de vós. Assim diz a palavra do Senhor, né? Então vamos orar, vamos falar com Deus.

Maravilhoso, querido e eterno Deus, quero te louvar nesta noite, bendizer o teu nome, glorificar o teu nome, Senhor, na beleza da tua santidade. Pai amado, Pai querido, Pai santo, quero nesse momento te agradecer por absolutamente tudo. Quero também te apresentar esse irmão, essa irmã, essa pessoa amiga que ora conosco nesta noite. Tu és aquele que tudo pode, que nenhum dos teus pensamentos pode ser impedido. Tu és o Alfa, o Ômega, o princípio, o fim. Tu és o Jeová Rafá, o Deus que cura. Tu és o Jeová Jirê, o Deus que provê. Tu és o grande eu sou. Pai querido e amado, eu quero nesse momento te apresentar, Senhor, essa pessoa que se encontra enferma, essa pessoa que se encontra doente, essa pessoa que se encontra triste, cabisbaixa, essa pessoa que se encontra, ó Deus, precisando do teu socorro. Estende as tuas mãos, repreendendo toda a enfermidade, repreendendo toda a sorte de mal, e abençoando com toda a sorte de bênção. Pai querido e amado, venha o Senhor nesse momento te apresentar mais uma vez a nossa nação brasileira. Estende as tuas mãos, usa de misericórdia. Deus, oramos pelas autoridades constituídas, estende as tuas mãos. Repreenda toda e qualquer ação maligna contra a nossa nação. Continua conosco, nos dando graça, nos abençoando. Pai amado e santo, continua abençoando o seu povo, despertando a tua igreja a buscar a tua face. Pai querido e amado, continua conosco, é o que eu te peço. Já te agradeço, meu Senhor, no nome santo e poderoso de Jesus. Amém, amém, amém. Graças a Deus.

Agora 11h31, vamos a mais uma indicação musical. Eu trago com Juan e Rudinei, Jesus Venceu a Morte. Na sequência tem a palavra pastoral com o pastor Valdomiro Pereira da Silva.

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Salve a todos com a paz de nosso Senhor e Salvador Jesus Cristo, meus amados irmãos e meus amigos, que a bênção de Deus permaneça na vida de cada um. O Deus Criador dos céus e da terra, o Deus que fez o homem à sua imagem e semelhança, o Deus que é o nosso guarda fiel. E aí, meus amados irmãos, quando nós falamos, inclusive, como guarda fiel, é importante observar o que está escrito no Salmo de número 121, o versículo 1, está escrito assim: Elevo os olhos para os montes, de onde me virá o socorro? O meu socorro vem do Senhor que fez o céu e a terra. Aí a gente pode ter sim a certeza de que Deus, ele está sempre perto da gente e ele conhece todas as nossas necessidades. Cada dia que passa, a gente pode observar que as dificuldades elas vão aumentando. A própria Bíblia Sagrada mostra que por se multiplicar a iniquidade, o amor de muitos esfria. E aí a iniquidade tem aumentado, a gente pode observar muita gente se esfriando do primeiro amor. Mas, meus amados irmãos e meus amados amigos, é importante o homem lembrar o seguinte: Deus fez o homem à sua imagem e semelhança, e fez para que este homem pudesse ter contato com ele. Infelizmente, o homem pecou. Quando o homem pecou, ele se afastou de Deus. Mas Deus, pelo seu grande amor, ele providenciou o seu filho amado Jesus Cristo para vir a este mundo e resgatar o homem, transformar o homem, tirar o homem do pecado. E aí o homem precisa, então, reconhecer que só Jesus é quem salva. Mas aí, além da salvação, nós precisamos entender também que só Deus é quem pode nos socorrer. Elevo os meus olhos para os montes, de onde me virá o socorro? O meu socorro vem do Senhor que fez os céus e a terra. Está escrito também que ele é o nosso socorro bem presente na hora da angústia. Entendemos que aparecem algumas dificuldades que parece que não vai ter fim. Parece que tudo acabou. Mas lembre de uma coisa: você está vivo, você está viva. Você adora a Deus, você teme a Deus. E quando você entender que adora a Deus e que teme a Deus, você vai então entender também que ele vai te socorrer. É o que o salmista escreve: Elevo os meus olhos para os montes. De onde me virá o socorro? Ah, os montes das dificuldades, os montes das lutas desta vida. E aí acontece o quê? Que nós temos também um monte que está acima de todos esses montes das dificuldades, que é o Senhor nosso Deus, que está no céu, que está na nossa vida. Aonde você estiver, ele está presente. E ele prometeu estar conosco todos os dias até a consumação dos séculos. Então, quem anda com Deus não se desespera. É claro que existe o sofrimento, mas quem anda com Deus não se desespera, porque ele sabe que Deus vai lhe socorrer. Deus vai sim, no momento exato, no momento de Deus, ele vai te socorrer, ele vai te ajudar e você vai ser mais do que vencedor. Não pense em derrota, porque o Deus que você serve, o Deus que eu sirvo, não é um Deus de derrota. Ele é um Deus de vitória. E aí lembramos, mais uma vez, que não importa
a dificuldade que você está enfrentando. Ah, mas esse monte da luta, esse monte da dificuldade é difícil para vencer. Mas o Deus que você serve está acima desse monte da dificuldade. Ele está acima de tudo e Ele vai te socorrer, Ele vai te ajudar. Permaneça então fazendo como o salmista: eleva os meus olhos para os montes, de onde me virá o socorro? Olha, o meu socorro vem do Senhor que fez o céu e a terra. Olha, Ele fez o céu e a terra. Ele fez o homem à sua imagem e semelhança. Ele também criou os animais. Tudo foi feito por Ele. Então, Ele tem o controle de todas as coisas. Ah, às vezes alguém começa a pensar, mas a morte tem destruído várias pessoas, mas Ele tem também poderes sobre a morte, pois Ele é o dono da vida. Meu amado irmão e minha amada irmã, permaneça servindo a esse Deus, adorando a esse Deus. Lute para que a sua família, os seus vizinhos, os seus amigos, eles também possam conhecer esse Deus que você conhece. Esse Deus que você adora precisa também ser levado às pessoas que ainda não conhecem Ele. E como é que você pode chegar com esse Deus até essas pessoas? Pela sua vida diária, pelo seu comportamento, pela sua convicção, pelo amor de Deus que está na sua vida, você com certeza vai estar também amando as demais pessoas e vencendo todas as barreiras, todas as dificuldades, porque o Senhor é o nosso socorro, Ele está presente sempre na nossa vida e Ele vai continuar conosco até a consumação dos séculos. E importante é que quando deixarmos esta vida, nós vamos morar com Ele para sempre. Então, meu irmão e minha irmã, que a bênção de Deus ela permaneça na sua vida, que a bênção de Deus permaneça na vida também dos seus familiares. E que haja prosperidade na sua vida espiritual, que você esteja sempre mais perto de Deus. E que haja também prosperidade na sua vida material. Mas lembre de uma coisa, o mais importante é a morada no céu. E estamos aguardando Cristo Jesus, o nosso Salvador, o Filho de Deus, vem tirar os salvos da terra. Vamos orar. Meu Deus e Pai, eu te agradeço, Senhor, por este momento que transmitimos a Tua palavra. Deus eterno, eu te peço que esta palavra, Senhor, penetre em cada vida. Ó Senhor, meu Deus, e que o Teu Espírito transforme o pecador em um homem que caminha para o céu, em uma mulher transformada para ir morar no céu contigo. Deus eterno, Deus maravilhoso, te peço também nesse momento, Senhor, por aqueles que se encontram enfermos, visita cada um, repreenda, Senhor, pelo Teu poder, todas as enfermidades. O Senhor é um Deus maravilhoso, o Senhor é um Deus misericordioso. Pai, te peço também por esta família que está sofrendo. Meu Deus, Tu és, Senhor, o príncipe da paz. Pai celestial, continue conosco, nos ajudando em tudo, pelo poder do Teu nome. Amém.

essa belíssima canção na voz de Silvan Santos, fechando mais uma hora de música aqui na Vox FM 105.9, a Rádio do Bem. Programa Noite de Paz vai ficando por aqui. Eu volto amanhã a partir das 10 com mais um Noite de Paz. Amanhã às 10 da noite, hein? Forte abraço a você. Deus te abençoe, te dê um final de noite abençoado. Um dia que está chegando já já, cheio da graça de Deus. Forte abraço, gente. Até lá, se Deus quiser.

0: Hora certa.
1: 11h55.
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0: 1:51.
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2: 2:01.
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5: Vamos ler a palavra de Deus no livro de São João, no capítulo 3 e o versículo 16. Está escrito assim: porque Deus amou o mundo de tal maneira que deu seu Filho unigênito, para que todo aquele que nele crê não pereça, mas tenha a vida eterna. Meus amados irmãos e meus amados amigos, estamos aqui sempre falando da salvação do homem. Entendemos que a maior necessidade do homem é alcançar a salvação, e a salvação o homem só pode alcançar aceitando a Cristo como Salvador e permanecendo fiel a Ele até a morte. E aí, meus amados irmãos, olhando para o versículo que acabamos de ler, a Bíblia nos mostra que Deus amou o mundo de tal maneira. Este mundo que nós estamos falando é o próprio homem, a mulher, aquele que foi criado pelo próprio Deus, foi feito pelo próprio Deus, mas um dia desobedeceu e pecou. E quando o homem pecou, ele se afastou de Deus. E quando o homem se afasta de Deus, ele perde a oportunidade de morar no céu e ter uma vida eterna depois da morte, de paz e de descanso. Mas Deus, pela sua grande bondade, pela sua grande misericórdia, Ele quer que o homem retorne a ter contato com Ele para um dia ir morar no céu. Ele não quer que o homem se perca. O homem, quando ele se afasta de Deus, ele caminha para a condenação eterna, e a Bíblia Sagrada nos fala que essa condenação eterna é o inferno, um lugar de sofrimento, e Deus não quer que o homem vá para esse lugar de sofrimento. Ele quer que todos alcancem a salvação. E para isso, é preciso que o homem chegue ao conhecimento da verdade. Está escrito na Bíblia Sagrada: conhecereis a verdade, e a verdade vos libertará. Jesus Cristo é a verdade que leva ao céu. Jesus Cristo é a verdade que transforma o homem. Jesus Cristo é o Filho de Deus. Jesus Cristo é o Salvador dos homens. E aí, meus amados irmãos e meus amados amigos, se olharmos para o que o homem vive fazendo, para o comportamento do homem, com certeza a gente fica indignado, fica triste com muitos males praticados pelos homens. E para a tristeza nossa, às vezes até por alguém que tem conhecimento da Bíblia Sagrada, que tem conhecimento da Palavra de Deus. Mas isso, meus amados irmãos, também, desde o princípio que a gente observa que pessoas que andaram com Deus, é o caso do primeiro homem, que foi feito por Deus, desobedeceu a Deus, se afastou da presença de Deus. Então nós não podemos nos escandalizar se nesses últimos dias encontrarmos pessoas também que foram fiéis a Deus, que foram tementes a Deus e se afastaram da presença do Senhor e hoje às vezes até nos traz alguma decepção. A Bíblia também está escrito que aquele que está em pé olhe para que não caia. É importante então estar olhando para Jesus Cristo, que é o autor e consumador da nossa fé, e agradecendo a Deus pela sua grande bondade. Como falávamos, olhando para que o homem, para que o homem tem feito ou tem praticado, era para Deus ter abandonado o homem, era para Deus ter se afastado totalmente do homem. Mas não, Deus, pelo seu grande amor, E como inclusive está escrito na própria palavra de Deus, porque Deus amou o mundo de tal maneira, não é? Imagine esse grande amor de Deus para com a humanidade. Ele deu o seu filho unigênito, o único filho, para que viesse a este mundo. E, infelizmente, os homens não entenderam na época Jesus Cristo como filho de Deus e mataram, crucificaram. Mas aí também é bom lembrar que para que eu alcançasse a salvação e que você alcançasse a salvação, era necessário o sacrifício de um justo. E Deus, pelo seu grande amor, enviou o seu filho amado, Jesus Cristo, para que ele fosse sacrificado ali na cruz para perdoar os meus pecados e os teus pecados. Aí está, então, o grande amor de Deus para com o homem. E aí, meu irmão, minha irmã, é preciso que cada um de nós, aqueles que já encontramos com Jesus Cristo, cada dia agradeça a Deus pelo seu grande amor. Viva com Deus, adorando a Ele em todo momento da sua vida, agradecendo a Ele por tudo que Ele tem feito por nós. E você, meu amigo, que ainda está no pecado, que não teve um encontro com Jesus Cristo, o Filho de Deus, já ouviu falar muito de Jesus Cristo, inclusive aquele, é claro, que morreu na cruz, porque a gente sabe que aparece muitos por aí que falam de um Cristo que não morreu na cruz. Mas nós estamos falando daquele que morreu na cruz para perdoar os meus pecados e os teus pecados. Se você não teve um encontro com Ele, é necessário ter esse encontro. Visite uma igreja, aceita Jesus Cristo como teu Salvador, leia a Bíblia Sagrada e agradeça a Deus por tudo que Ele tem feito pela sua vida, por esse grande amor de Deus, de entregar o seu Filho Jesus Cristo para morrer na cruz e perdoar os nossos pecados. Jesus Cristo, o Filho de Deus, Ele foi crucificado, mas ressuscitou e está vivo e vivo para sempre. Prometeu também que vem nos tirar dessa terra. E Ele vem nos tirar, sim, para nos levar para o céu. Morarmos no céu com o Senhor para sempre. A salvação é para aqueles que aceitam a Jesus Cristo como Salvador. É para aqueles que reconhecem esse grande amor de Deus. É para aqueles que permanecem fiéis a Jesus Cristo até o fim. Permanecem fiéis até a morte. Meu irmão e minha irmã, infelizmente, muitas pessoas têm se afastado de Deus. Têm deixado de andar com Deus. Perderam a oportunidade de ir morar no céu, porque alguns já partiram para a eternidade. Mas você, eu, nós, precisamos nos mantermos fiéis, agradecendo a Deus todo dia por tudo que Ele tem feito por nós. E você, meu amigo, aceita Jesus Cristo como Salvador, porque só Ele é quem perdoa pecados, só Ele é quem salva, só Ele é quem leva para o céu. Agradeça a Deus pelo seu grande amor e viva com Deus. Vamos orar. Querido Deus, Pai que estás nos céus, eu te agradeço, Senhor, por mais esse momento que aqui o Senhor tem nos dado a oportunidade de transmitirmos a Tua palavra. Que a Tua palavra penetre em cada coração, em cada vida. Ó Deus eterno, perdoe os pecados, Senhor, repreenda as enfermidades, resolva os problemas. Eu sei, Senhor, que o Senhor tem a solução para todos os problemas. Eu sei que o Senhor pode resolver, Senhor, todos os nossos problemas. Deus eterno, eu te peço que continue abençoando a tua igreja, abençoando o teu povo, Pai Celestial, e nos ajude a permanecermos fiéis até o dia da volta gloriosa do seu Filho amado Jesus Cristo. Amém.
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2: 2:11.

0: 9. 2:29.
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falhas que nós. 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

0: 4 e 2.
1: 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O céu tá mandando eu te dizer.

Imagina Deus chegar nesse congresso aqui, tomar o microfone da minha mão e dizer: Samuel, senta. Quem vai cantar agora sou eu. 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

0: casa.
1: Não, não dá mais pra viver assim. 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

0: 4:37.
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2: Um aplauso ao nome do Senhor, querido. 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
1: 5:39.

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0: 6 horas na Bahia. Os bastidores do rádio é bom, né, pai? 6 horas. Às vezes você tá aí do outro lado, mas aqui a gente tá já se preparando aqui na redação. E a gente fica aqui nos bastidores. Hoje o programa está recheado. Bom dia para você, ouvindo a Vox no carro, no rádio, na internet, em casa, no trabalho. Excelente terça-feira, dia 6 de outubro de 2026. Bom dia para você, excelente terça-feira. Já agradeceu a Deus hoje? Ah, mas Guedes, mas não aconteceu nada na minha vida, eu não ganhei nada hoje, eu não ganhei uma casa, não ganhei um carro, porque eu tenho que agradecer a Deus pela vida. Pelo respirar, pelo olhar, pelo ouvir, por falar. Tem muita gente hoje que queria só enxergar e não pode. Muita gente que queria ouvir e não pode. Tem gente que queria andar, sair da cama andando do quarto para o banheiro e não pode. Tem gente que sonha em fazer seus asseios e não pode. Então agradeça a Deus por você levantar sozinho, respirar, dar um cheiro na sua esposa, nos seus filhos, na sua família, sair para trabalhar. Então é um privilégio estar aqui, porque Deus sustentou. Então agradeça a Deus. Eu tenho certeza que o sentimento de gratidão é um dos que mais agrada ao nosso Deus. 6 e 2, a Rádio Vox, a Rádio do Bem, é um projeto missionário das Assembleias de Deus no estado da Bahia, presidência do pastor Valdomiro Pereira da Silva, direção Vox, pastor Arilson Santos. Eu, Eduardo Guedes, estou aqui. Às 6h20, Reginaldo Nascimento chega. Às 6h25, eu vou ouvir um bom dia de Edson Amorim. Hoje o time está completo, viu? Edson Amorim, quando está trabalhando na região, ele tem os afazeres dele. E aí ele passa aqui, rapaz. Passa aqui, o café melhora, viu? Quando o Edson Amorim passa aqui, o café... Já viu, foi? Ah, rapaz. Então o café melhora, aquele cafezinho das 7 após o programa. Então você sinta-se convidado, viu? É mesmo, Eduardo? Tem hora? Tem uns amigos que sempre passam aqui para tomar um café. Então, 6h04 na Bahia. Agradecidos a Deus, vamos às principais manchetes desta terça-feira. Às 6h30 eu vou ouvir o povo no WhatsApp da Vox, 759-8370-6060. 8370-6060. Feliz, agradecido a Deus. Mais uma vez, ontem eu estive no CEMU. Ontem eu fui no Centro Médico de Muritiba. Eu, quando eu estou com aperto, né? Eu estou com aperto, rapaz, eu gosto de falar bem das pessoas, mas doutor José Alberto Cavalcante, velho. Doutor Cavalcante. Eu fico preocupado, viu, Lindaura, no dia que Cavalcante aposentar, viu? Eu fico preocupado. Meu amigo Cavalcante, aí ontem eu fui lá e disse, rapaz, estou precisando de sua ajuda, velho. Mais uma vez, né? Aí ele olha para mim assim, ele é aquele médico de família, clínico geral. Ele olha, observa, aí ele vai lá. E você sabe aquela, quando quem joga sinuca, sabe aquela tacada de mestre assim? E isso está acabando, viu? Hoje os médicos, hoje, você vai no hospital, você vai, não todos, mas alguns, aí o médico já tem um computador na sua frente, você olha, ele está no Google, viu? Aí ele dá uma pesquisada, aí dá lá umas referências, aí você fica meio que cismado, né? Mas é o auxílio tecnológico, né? É assim. Mas Cavalcante é aquele médico que ele, no olho, ele faz uma referência assim, disse, rapaz, vou aqui dar o sinal, viu? E aí já medicou, graças a Deus. Então, você que está em Muritiba, visite o Centro Médico de Muritiba, o CEMU. 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Mais de 70 anos. Ele diz, não fala minha idade não, viu? Eu conheço o Cavalcante, ele trabalhou com a gente aqui na Vox, sabe há quantos anos atrás? Há 20 anos atrás, aqui na Vox, a gente, há 20 anos, mais de 20 anos, o médico em sua casa. A gente tinha um quadro aqui, o médico em sua casa, ele chegava aqui e dava o recado, né? E hoje a doutora Alda está aqui às 5 da tarde, fazendo a diferença. Então, bom dia para o doutor Cavalcante, CEMU, Centro Médico de Muritiba. Tem outras especialidades, né? O médico que acompanha uma grávida, doutor... Como é o nome dele, rapaz? Luiz Alcides? Não, Luiz Alcides é saudoso já. Luiz Rocha, que são grandes médicos que Muritiba já teve. Então, ali é doutor Luiz Rocha. Ele atende lá também. Tem vários atendimentos lá no Centro Médico de Muritiba, Praça da Matriz, Praça de São Pedro, em Muritiba. E eu faço questão de fazer referência, porque sempre bem atendido por lá. A família SEMU sempre nos atende muito bem. Bom dia para vocês. Deus abençoe o seu dia. E é um trabalho muito que deixa a gente feliz, que é cuidar de gente, né? Cuidar de gente. 6:06. O top, cadê? Cadê o top 10? Luiz Armando, bom dia, com Jesus no comando sempre. Edson, em Sátiro Dias. Hélio, em Sátiro Dias. Bom dia. Hélio, em Sátiro Dias. Pedro de Brejões, também mandando bom dia. Baiaco, em Cruz das Almas. Solange, bom dia. Solange mandou aqui, pastor Fernando precisa de sua ajuda. Fernando Ramos está em tratamento e precisa realizar uma colonoscopia. A meta é R$5.000. Qualquer valor ajuda, Deus abençoe. Chave PIC 75991507784. Se alguém quiser ajudar, essa vaquinha solidária, eu mando aqui o cartaz que a irmã Solange mandou pra gente. Maria de Feira de Santana, bom dia. Valdo Portão Mangabeira, Luciene do Padre Piazza, bom dia. Péricles do Alecrim, Valdo de Cachoeira, bom dia com Jesus. Guedes, Reginaldo, bom dia. Um grande abraço a você, meu xará Reginaldo. Manda um abraço para João Paulo Pedreiro e meu irmão Rogério. Estou aqui em São Paulo. Lenito do Quebra-Queixo. Ed, bom dia, meus irmãos. Ótima terça-feira. Maurino, bom dia. Vovó Rosa de Cachoeira, Valde Santo Estevão. Então, o povo chegando cedo e dando o top 10. Aí tem os outros celulares, né? Zé Domingos, bom dia. Cláudio Serra, eles conhecem Cláudio Serra, né? Cláudio Serra é filho de Antônio Serra. Você lembra de Antônio Serra? Então, Cláudio Serra é filho dele, está sempre ouvindo a gente, Feira de Santana, e manda um bom dia aqui. O Antônio Serra foi prefeito, né? Saudoso Antônio Serra. A esposa dele também foi prefeita, Dona Lena. Casal que fez muito história, né? Na cidade, no berço da criação de frango da Bahia. E acho que está nos tops do Brasil com a Santa Feira. Está nos tops. Bom dia. Top 50, Eduardo. Você, Zé Domingos, já é top 50? Aí você me quebra. Era top 5, né? Os primeiros 5, os ouvintes, a gente dava um bom dia diferente. Aí virou top 10. Agora já está em top 20. Domingos que é top 50. Naidson Estica e Puxa. Bom dia com alegria. Bom dia, Naidson. Está chegando, né? A festa de Naidson é segunda. 12 de outubro, dia das crianças. Ele faz um trabalho abnegado em Cachoeira. Não cobra nada. Ele recolhe brinquedos e guloseimas para dar para as crianças que não podem fazer a festa. É o Estica e Puxa.
1: Estica e Puxa convida você. No Dia das Crianças, venha se divertir com muita alegria, brincadeiras e sorrisos. Você também pode participar. Traga brinquedos e guloseimas para o nosso ponto de apoio, Office Bar, Carlinhos do Zé Fraqueza, ao lado de Chiquinho. Vamos juntos tornar esse dia inesquecível para todas as crianças da nossa cidade.
0: Cachoeira, viu? Falou comigo ontem, ele se emociona muito quando a gente conversa. Estica e Puxa. Então, você quer participar, procura o Estica e Puxa, viu? Lá no Zé Fraqueza. Albérico do Bom Sucesso, bom dia. Participou aqui, tá com a gente. Edivaldo, oi Eduardo, bom dia. Tacilda Xavier, bom dia. Encontrei Tacilda na eleição. Raimunda da Pumba, bom dia. Lindaura mandou um áudio aqui. Bom dia, é lá do SEMU.
2: É isso aí, meu filho. Vamos torcer para que o doutor Cavalcante ainda possa continuar muito nessa Muritiba.
0: É verdade.
2: Eu dou lá. Hoje mesmo tem a ginecologista, a doutora Ângela, mas é consulta marcada, né? Aí ela vem de 15 em 15 dias.
0: Pronto.
2: Tem doutor Evandro com a ultrassom hoje também. Entendeu?
0: Certo.
2: E depois vou lhe dar uma relação dos atendimentos de lá.
0: A gente é tão bem tratado aí, que a gente tem o prazer de falar aqui dos serviços prestados pelo Centro Médico de Muritiba, SEMU de Muritiba. 6:10. Flávio ou Lula, avalanche do PL no Congresso pode virar apoio forte para o futuro presidente ou obstáculo? Se for o Flávio, é um apoio forte, né? Só senadores são 28 do PL. Nunca aconteceu um partido ter mais de um terço, não só um partido. É histórico, viu? É histórico depois da redemocratização. Antes pode até ter tido, mas depois do Direta Já, que a gente acompanhou, é a primeira vez que um partido tem 28 senadores. 9 estão lá já com mandato e 19 foram eleitos agora nessa eleição de domingo. Então, se for o Flávio, ele vai ter um apoio forte. E se for o Lula, se ele conseguir reverter no segundo turno, ele terá um grande obstáculo para governo. Essa é a matéria dos especialistas. Mapa dos resultados geográficos. Quando você olha o mapa, o Nordeste está em vermelho, mais uma vez votou maciçamente em Lula, e o restante do Brasil está em azul, e a região Norte com dois sintomas, né? Vermelho, azul e um rosa que é equilibrado, né? Onde os estados onde tiveram a divisão entre o 22 e o 13. Lula ou Flávio, Flávio ou Lula?

0: Lula teve 100% dos votos em dois países nas eleições internacionais e Flávio venceu em Israel e venceu nos Estados Unidos. É o mapa das eleições. Horário eleitoral do segundo turno, viu? Começa que dia? Sexta-feira, né? Sexta-feira. Com o resultado das eleições do primeiro turno, tendo o segundo turno para presidente, e em 7 unidades da federação também vai ter eleição para governador, está marcado aí o pleito, a eleição é dia 25 de outubro, é um domingo. Então, na corrida presidencial, a briga agora de Flávio Bolsonaro do PL e o atual presidente Lula, candidato à reeleição. Flávio terminou a eleição com 47,7% dos votos e Lula com 45,16% dos votos. Para governador, haverá disputa de segundo turno, Distrito Federal, Acre, Amazonas, Espírito Santo, Rio de Janeiro, está aí na Justiça, né? E Rio Grande do Norte, também Tocantins. Horário eleitoral gratuito e obrigatório no rádio e na televisão, em todo o Brasil, para presidente e nos estados que vai ter candidatos a governador. O espaço serve aí para os candidatos se pronunciarem. Então, o horário eleitoral no primeiro turno foi do dia 28 de agosto até 1º de outubro. No segundo turno, o horário eleitoral vai começar 9 de outubro. 9 é quinta ou sexta? Porque 11 é domingo, então é sexta. É. 28 de agosto. Foi um mês e 15 dias. 28 de agosto até 1º de outubro. Se fosse 28 de setembro, era só 3 dias. Antecesse, Reginaldo. Antecesse. Então, vai começar dia 9 de outubro. Os candidatos que vão participar da segunda etapa da eleição vão fazer propaganda até dia 23, viu? Então, de 9 a 23 de outubro, vai ter horário eleitoral gratuito no rádio, das 7 às 7h10 e das 12 às 12h10. Então, aqui vai ser de 7 às 7h10. O Valmir Júnior vai chegar às 7h10 da manhã. E ao meio-dia, de 12 às 12h10. Então, a programação da Vox, 12 às 12h10, horário político. 12h10, o pastor Valdomiro. E às 12h20, a gente chega, né, com a segunda edição do programa. Que no primeiro turno, a gente só chegava na hora de terminar, né? Aí chegava 12h40 para terminar 12h50. Mas Deus está sempre no controle. E as inserções, viu? Também tem as inserções, viu? As inserções, propaganda eleitoral gratuita. Então vai ter as inserções, né? De 5 até meia-noite. De 5 até meia-noite. Cada candidato vai ter 25 minutos para distribuir nas rádios e na televisão de 5 da manhã até meia-noite. Aquelas propagandas de 30 segundos. Aí toda hora que você ligar o rádio e a TV, vai estar lá os candidatos falando. É o dia inteiro. É um absurdo, mas é a lei. De 5 da manhã até meia-noite. Um ouvinte me perguntou no primeiro turno: Eduardo, a rádio só está fazendo política. Eu disse: é a lei. E estamos aqui para cumprir a lei, né? Não é uma escolha. Se fosse como nos Estados Unidos, que cada candidato tem que pagar para fazer a divulgação da sua campanha, era diferente. Aqui não. A lei obriga todas as rádios e televisão. As rádios e TV são os canais de concessão dadas pelo governo para a utilização. Então, a Rádio Vox é um canal de concessão do governo hoje nas mãos da Assembleia de Deus da Bahia, que tem a presidência do pastor Valdomiro Pereira da Silva. Então, é obrigatório, eleitoral e gratuito. É assim mesmo. Olha só, hoje é um dia muito especial, viu? Hoje é um dia muito especial, hoje é aniversário de domingos, viu? Hoje é aniversário do meu irmão, meu amigo Zé Domingos do Encruzo, que já faz parte da família Vox, né? Então, para tudo aí, para tocar os parabéns para uma pessoa que tem um testemunho forte, uma pessoa que faz a diferença onde chega. Onde ele chega, ele transmite alegria, transmite uma paz, e a gente fica muito feliz, viu? Zé Domingos, bom dia, meu irmão, bom dia, meu amigo, Deus abençoe sua vida, bom dia, parabéns, vida longa, continue sendo essa pessoa maravilhosa, servo do Senhor e feliz.
1: Parabéns, parabéns pra você.
0: Então hoje é aniversário de Domingos do Encruzo. Vida longa, meu irmão. 6:18. Notícias da Bahia. Resultados das eleições em Salvador. Como é que foi, rapaz? Como é que foi o resultado das eleições em Salvador? Lula foi o candidato a presidente mais votado na capital baiana com 944 mil votos. Flávio Bolsonaro foi o segundo com 391 mil votos. Então, quase duas vezes mais, né? Quase 400 mil votos e o mais de duas vezes, mais do que o dobro. Os dados foram divulgados pelo Tribunal Superior Eleitoral.

0: 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Sérgio de Cachoeira, Deus abençoe. Rony Sapiaçu, Antônio Cachoeira. No Brasil, tudo que os políticos implantam, o povo aceita. Fala sobre as leis. Você falou que nos Estados Unidos eles pagam para fazer propaganda? Por lá é assim. Antônio de Cachoeira, lá é assim. Ou paga ou não tem propaganda. Então, e deveria ser pago mesmo, né? Porque recebem tanto dinheiro do fundo de amparo ao fundo partidário e tem também dinheiro do povo. Dinheiro do povo. Tem um fundo partidário e tem outra verba. Não é só fundo partidário, não. São duas. São duas. Tem o fundo partidário e tem um outro valor também relacionado que os partidos recebem a cada pleito, a cada eleição. Então, Antônio diz aqui, o povo precisa acordar. Bom dia, Orelha Correria, bom dia. Jair Aragão, bom dia. Edi Anderson, bom dia. Daqui a pouquinho eu vou ouvir vocês. Maria Salles, Antônio de Santo Antônio de Jesus. Reginaldo, 6h20, viu? 6h20, viu, Reginaldo? Cadê Firmino do Gravatá? Firmino do Gravatá, próximo domingo na Praça do Gravatá de São Roque tem a Feira da Agricultura Familiar. É um sonho a feirinha lá do Gravatá, viu? Domingo eu vou, viu? Domingo eu vou. Feira da Agricultura Familiar no Gravatá de Baixo, uma organização da Associação de Agricultores e Familiares do Gravatá de Baixo. Tem apoio da Prefeitura Municipal de Muritiba, apoio da Prefeitura de Muritiba e dos comerciantes locais. E a partir das 6h, lá é proibido o som automotivo. Um abraço a Firmino e todos os associados.
1: É o aniversariante, né?
0: É aniversariante. Vamos comemorar o aniversário de Firmino domingo lá no Gravatá.
1: É, sim.
0: E lá tem um atrativo, né? Que
1: claro,
0: como toda feira.
1: Pode ir de barriga pura, viu?
0: Como toda feira tradicional, lá tem o mocofato, tem a maniçoba, tem o sarapatel, tem a feijoada. Eita, eu tô pensando já desde hoje o que é que eu vou comer domingo lá. Eita! No Gravatá. Reginaldo, bom dia, Reginaldo.
1: Muito bom dia, Eduardo Guedes. Bom dia, meu caro amigo Edson Amorim. Bom dia a você, amigo ouvinte. Bom dia a todos os nossos amigos que colaboram, que participam do nosso programa. Estamos chegando, quero também, neste momento, abraçar a dona Vera e seu Raimundo, pai da Veranice, que é mãe da minha filhona Andressa e que está aniversariando também hoje, Eduardo Guedes. Eu quero que Deus abençoe a vida dela, que Deus proteja a vida dela, que Deus dê muitos anos e anos de vida e de saúde para que ela continue, né? Com vida e saúde, sempre vivendo sob a proteção do nosso Deus. Tá certo? Um grande abraço, parabéns.
2: Parabéns, parabéns, parabéns pra você.
1: Esse é o nosso Jornal da Vox, aqui pela Vox FM 105.9, Rádio do Bem, projeto missionário das igrejas Assembleia de Deus da Bahia, que tem como presidente o pastor Valdomiro Pereira, e na gerência da Vox FM, o pastor Arilson Santos, abraçar o meu amigão, que diz que tá ligado, todo dia lá, ligadão. Alô, Valmir Juninho, alô, Joãoinho, aquele abraço pra você, tá certo? Ele está chegando às 7h. Mas eu vou começar o programa hoje trazendo uma informação muito importante que sirva de exemplo para muitas mães e pais. Dois candidatos que tiveram os filhos assassinados, ainda crianças, foram eleitos deputados federais no domingo passado, dia 4. Após levantarem com
0: repita pandeiro. Essa manchete?
1: É muito importante.
0: Repita, fale de novo a manchete.
1: Dois candidatos que tiveram os filhos assassinados, ainda crianças, foram eleitos deputado federal no último domingo, velho. É muito importante, por isso que eu comecei trazendo essa notícia, porque sirva de exemplo para muitos pais que estão nos ouvindo nessa manhã. Após levantar a bandeira, o combate à violência infantil, Leniel Borel, pai de Henry Borel, recebeu 72.650 votos no Rio de Janeiro e foi eleito deputado federal. Enquanto Ana Carolina Oliveira, quem é que não se lembra da Isabelle Nardoni? Quem é que não se lembra? Ela que era mãe, é mãe da Isabella Nardoni, e ela foi eleita em São Paulo com 246.741 votos. É muito importante. Henry Borel, filho de Leniel Borel, foi morto em março de 2021, aos 4 anos, pelo ex-vereador Jairo Souza Santos Júnior, doutor Jairinho, que era namorado da mãe da criança. Ele foi condenado por homicídio qualificado, tortura e coação de testemunhas. R deu entrada no hospital com múltiplas lesões internas e com parada cardiorrespiratória. Já a morte de Isabela Nardoni, aos 5 anos, em março de 2008, marcou os pais. A menina foi jogada da janela do quarto do apartamento da família na Zona Norte de São Paulo após o corte de uma rede de proteção. Isabela caiu no gramado, foi socorrida por bombeiros que tentaram reanimá-lo, mas ela chegou morta ao hospital. Então tá aí, parabéns a esses dois guerreiros que realmente hoje vão segurar a bandeira.
0: E representar muitos pais e mães pela Bahia e pelo Brasil que tiveram, infelizmente, o mesmo problema, né? Representa. Né? Eu achei que aquela Prates aqui de Salvador ia se eleger deputada, ela que levantou, ela é procuradora do Estado, e ela levantou a bandeira do irmão que, infelizmente, ele tirou a própria vida em consequência de ficar viciado nos jogos online, nas apostas online, contraiu uma dívida milionária. E ela entrou nessa briga, ela usa camisas, ela faz campanha, não às bets, não às casas de apostas. E ela foi candidata, infelizmente, não se elegeu aqui na Bahia, mas continua levantando a bandeira aí em relação a esse assunto, que é um assunto de saúde pública, viu? É um assunto de saúde pública. É um assunto que tem que ser muito discutido em relação a todo o país. Cresce o número de mulheres que representam a Bahia no Poder Legislativo Federal, viu? As mulheres baianas na Câmara Federal. O número de mulheres eleitas para a cadeira na Assembleia Legislativa da Bahia,
1: olha aí,
0: na ALBA, na Câmara dos Deputados, aumentou neste ano em comparação à última eleição de 2022. Desta vez foram eleitas 10 deputadas estaduais e 7 deputadas federais. Então, as mulheres representando aqui. Em 2022, foram apenas 7. Foram eleitas para atuar na ALBA, no pleito, e a representatividade na Casa Legislativa. As mulheres. A candidata mais votada em 2026 foi Ivana Bastos, do PSD, atual presidente da Assembleia Legislativa da Bahia. Ela foi reeleita aí para o quinto mandato, pela segunda eleição consecutiva na disputa estadual. Então, as mulheres baianas que vão estar na Assembleia Legislativa no próximo mandato a partir de 2027. Ivana Bastos, do PSDB, Rovena, do PT, é a primeira vez, viu? Denise Menezes, do PSD, é eleita também, primeira vez. Cíntia Marabá, do PL, eleita pela primeira vez. Isso. Andréia Castro, PSD, eleita. Vilma Reis, eleita. Cláudia Oliveira, PSD, reeleita, já era deputada. Sim. Ludmila, já era deputada, reeleita. Fátima Nunes, do PT. E Neuza Cadore, do PT, também a reeleição. Então, esses são os nomes aí. Para deputadas federais, Ivoneide Castro, do PT, se reelege. Doutora Raíssa, eleita pelo PL. Roberta Roma, PL, é reeleição. Olívia, do PCdoB, é eleição. Alice Portugal, reeleita. Alice Portugal está há muito tempo. Há muito tempo na política baiana. PCdoB. E Maria Marighella, do PT, eleita aí. Então são as mulheres que vão participar do pleito 2027 representando a Bahia na Câmara. Tá na hora de falar com o Edson,
1: na
0: né?
1: Na hora sim.
0: Já deixei Edson esperando meia hora. Edson disse, também, eu não espero meia hora. Se eu chegar no CEMUR, lá no Centro Médico, eu não espero meia hora. 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
0: 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Valeu.
1: Então pronto.
0: Edson Amorim, bom dia, meu irmão. Conceição da Feira tem muita novidade, né?
1: É.
0: Bom dia pro Igor lá da Vila da Prata, Igor Edivaldo, bom dia. Eu soube que Conceição da Feira está cheia de novidades. Conceição da Feira tem uma excelente seleção. Continua?
1: Sim.
0: Continua? Bom dia, Edson.
3: Bom dia, Eduardo.
0: Bom dia, Edson Amorim.
3: Bom dia aos amigos ouvintes. Bom dia a todos. Em especial, quero mandar um alô para a dona Rita do Beiju.
0: Rita do Beiju.
3: Rita do Beiju. O nosso cafezinho hoje vai ter
1: Opa!
3: Um pontinho especial.
0: Rapaz.
3: Um oferecimento da dona Rita do Beiju. Então, Rita, não se esqueci.
0: Rita do Beiju, a última vez que a gente fez uma ação aqui, ela chegou junto com a gente. Pô, Deus abençoe, viu, Rita?
3: Ela disse que você é emocionante.
0: Você sabe que
3: muito,
0: eu estou falando. Você
3: ficar de fora para ajudar.
0: Você sabe que eu estou falando, Rita.
3: Eduardo, a seleção, como você perguntou.
0: Conceição da Feira.
3: Sábado eu fui assistir
0: O
3: jogo de volta contra Santa Feira e Catu. E como espectador, como bisbilhoteiro que sou.
0: Cronista, você tem uma boa opinião. Não gostou?
3: Não gostei. Como torcedor, ganhou, valeu. Bom, saiu atrás do placar, tomando 1-0 e virou 3-1.
0: Virou. Então,
3: mas perdi.
0: O primeiro jogo foi quanto lá?
3: 2-1 lá para a Conceição da Feira também.
0: Ganhou os dois jogos.
3: Ganhou os dois jogos.
0: Rapaz.
3: Aí você vai me dizer, mas não é possível. Aí,
0: fez 5 gols e tomou 2.
3: Tomou 2, como todo mundo fala. Não é possível, rapaz. Foi muito bom. Bom, valeu.
0: O
3: faz
0: placar.
3: Faz 1-0, passou, tá ótimo. Mas você vê que tem margem para muito. Teve placares que foram 9-0. Acho que 2 ou 3 placares de 9-0. Conceição da Feira passaria isso facilmente no jogo de aqui. Então, para mim... Ficou devendo.
0: Então digamos que Conceição da Feira, por ter ganhado o jogo lá também, entrou assim... Tanto que tomou o gol e tomou um susto,
3: 4
0: né?
3: Minutos de jogo.
0: Tomou o gol e tomou um susto. Aí acordou depois do gol.
3: Desespera, perde muito gol. Falta um matador, aquele cara que...
0: Falta o William José do Bahia.
3: Do Bahia.
0: Por quê? Você deu risada aí?
3: Falta o Marcelo, que jogou muita bola.
0: Marcelo Buritiba.
1: Agora sim você falou, tá? Certo.
0: Marcelo pra mim.
1: Marcelo Buritiba.
0: Se tem dois nomes pra eu falar de artilheiros do Intermunicipal, da história, pra mim é Lindolfo de São Félix.
1: Lindolfo de Buritiba.
0: Marcelo...
1: Jamais.
0: Cunhado do meu amigo Gene Papo.
1: Ele mesmo.
0: Marcelo.
3: Então, a seleção faltou o matador.
0: Que é meu conterrâneo, Marcelo. Marcelo é de Maragogi.
1: Finaliza aqui, bota a bola pra dentro, Eduardo.
0: Então, o cara que resolve.
1: Pronto.
0: Pode não estar jogando nada. Lembra de Romário?
1: Pois é.
0: Romário tava esquecido, andando em campo.
1: Vacilou,
0: daqui a pouco o Romário.
1: Já foi.
0: Aquele cabra que tirou o Brasil da Copa, rapaz. Haaland andando, rapaz. Andando o jogo todo. Tem um vídeo que ele tá consertando a camisa.
1: Tá lá pra cá, outro ele tá consertando
0: o meião, aí teve uma que ele abaixou, a câmera pegou bem, hoje tem um bocado de câmera no campo, né? Aí ele abaixou perto da grande área do Brasil, ele estava perto da grande área, ele abaixou, desamarrou o cadarço e depois amarrou.
1: Oi.
0: É uma técnica dele, né?
1: Técnica.
0: Todo mundo pensou ali que ele abaixou para amarrar o cadarço. Não, ele abaixou, desamarrou e depois amarrou. Quando ele levanta, o cara que estava marcando ele já não estava mais junto dele, já foi ver outro lance porque ele estava amarrando o cadarço. Mas chegou lá e...
1: Pronto.
0: Resolveu pouco.
3: Agora a seleção vai enfrentar Barro Preto.
0: Cidade de Barro Preto. A primeira deve ser fora.
1: Cachoeira entrou como biônica, né? Vai para Itamaraju.
0: Prepare-se.
1: Terreno.
0: Não, além da distância, a seleção de Itamaraju sempre bota a seleção
1: muito boa. Já fui
0: Mas
1: lá.
0: Como Cachoeira é a campeã das campeões...
1: Já fui Itamaraju, é muito longe.
0: Vera e Nilzete na Ladeira da Cadeia, eu acredito em Cachoeira.
1: Pronto.
0: Porque Cachoeira pode não estar bem.
3: Não
0: faz um campeonato...
3: Muita gente tem falado que não está bem.
0: Tanto que foi eliminada.
3: Cachoeira foi eliminada no domingo.
0: Só que ganhou a vaga de biônica, porque ganhou o primeiro jogo, ela fez 3 pontos.
1: Isso.
0: Só que nessa fase agora não tem mais
3: ganho. Não tem. Ô, Eduardo, e... Camisa não entra em campo para definir. Camisa pesa, é histórico.
1: Histórico.
3: É histórico. A gente sabe do histórico, do potencial que teve Cachoeira. Mas hoje agora, 2026, está sendo de Cachoeira 2026. Muita gente tem me dito que não é muito boa.
1: Qual outra novidade que você traz?
0: Política, né? Política tem uma novidade lá. Conceição da Feira passa a ter um representante na Assembleia Legislativa da Bahia.
3: É o deputado... Federal, estadual.
0: Estadual. Eleito, João de Furão.
3: Do município de Conceição da Feira. foi eleito deputado estadual em Constituição da Feira.
0: Constituição da Feira. Já teve algum deputado em Constituição da Feira, Ed? Você lembra, Ed?
3: Eu me lembro, não.
1: A festa foi em São Gonçalo, porque ele é filho de São Gonçalo.
0: Ah, João de Furão. Eu lembro de Furão que ele era prefeito lá de São Gonçalo. Então, ele é nascido.
3: Ele foi importado.
0: Então, ele veio morar em Constituição da Feira. E é prefeito lá quantas vezes, Edson?
3: Foi prefeito
1: ao
3: Não, foi reeleito.
0: Foi reeleito.
3: Aí agora ele se afastou.
0: Quem é o prefeito hoje de Constituição da Feira?
3: É de fora também, não é de Constituição da Feira também, não.
0: É isso, mas o nome do prefeito?
3: Não me lembro, acho que é...
0: É porque ele era vice.
1: Tem o mesmo pensamento que Reginaldo.
3: Acho que é Lefundes.
0: Então ele é o atual prefeito.
3: Acho que dizem que é de Feira, não conheço, não sei
0: então,
3: quem é,
0: dizem que é de Feira não. De Santana. Então ele vai governar os próximos 2 anos, porque
3: tá completando um agora, né? Que já, e falta só mais um.
0: É isso, ele vai governar 2 anos. Porque a eleição daqui a 2 anos.
3: De fato.
0: Ele vai governar 2 anos em Constituição da Feira.
3: Dois anos e mais alguns meses.
0: Né? E o João de Furão vai lá para a Assembleia Legislativa do Estado. Eu defendo muito o voto regional, gente. Eu sonho com um dia, Edson, não sei se você concorda comigo, Feira de Santana e região, ter os candidatos e os votos daquela região só ser direcionado àqueles candidatos, tanto deputado federal como deputado. O federal, nem digo, pode ser votado na Bahia toda, mas o estadual deveria ser votado naquela região, os candidatos dali, os eleitores dali, o Recôncavo baiano aqui. O Recôncavo tem 10 candidatos, então o povo do Recôncavo tinha aqueles 10 para escolher, como na campanha de vereador, que a gente só vota no vereador daquelas da cidade, né? Então, a região de sul da Bahia tem os candidatos da região sul, então nós teríamos na Assembleia Legislativa deputados estaduais de todas as regiões, Salvador e região metropolitana com seus candidatos, com mais cadeiras, nós sabemos que tem mais eleitores, então as cadeiras ser divididas pelo número de eleitores daquela região. E aí nós teríamos deputados de toda a Bahia na Assembleia Legislativa.
1: Para você ter uma ideia, eu estava ouvindo
0: ontem. O voto distrital.
1: Eu estava ouvindo ontem. Itabuna e Ilhéus. Não teve um representante.
0: Não tem um representante.
1: Rapaz, eu fiquei pasmo.
0: Feira de Santana, às vezes não consegue.
3: Agora não fez, perdeu, o federal perdeu. Não foi
0: eleito. Zé Neto não foi eleito.
3: Não fez nenhum.
0: Então não tem nenhum deputado federal.
1: Pronto aí. Não tem um deputado federal de Feira de
3: Santana. O Eduardo, Reginaldo, eu tenho. Eu vou falar como pessoa, como cidadão. Está muito promíscuo a questão política nacional, política regional, local. É uma situação muito. Precisa se mudar. Nós estamos num país em que existem leis que são muito atrasadas, coisas que precisam ser mudadas, coisas que precisam ser revistas em várias esferas, do
1: quer
3: país.
1: Quer ver mudar essa promiscuidade? Quer ver? Acaba-se a verba partidária. Pronto, acabou. Cada qual faça a sua...
3: É o dinheiro, nós pegamos o dinheiro, pega-se o dinheiro, dá para eles fazerem o que eles quiserem,
1: campanha.
3: Pipoca o dinheiro com dinheiro público, dinheiro. Quer dizer, nós financiamos os políticos para fazer eleição. Para fazer eleição. Rapaz, o que foi de papéis? Você estava falando de papéis aqui, o que foi de papéis jogado fora,
1: santinho,
3: jogado fora.
0: Não, tem um ouvinte aqui que está falando. Eduardo, tem que ter justiça com o que fizeram nas portas do Colégio Eleitoral de encher de santinho e tem gente que cai, viu? Tem
3: 12
0: que
3: caiu. Minha filha caiu.
0: Escorrega no plástico. Ali é parecido um plástico, né?
3: Ele é muito liso.
0: Então, um em cima do outro.
3: É tem um rapaz que estava falando que. A dificuldade que ele teve ontem de abrir o comércio dele, porque a quantidade de papel que ele tinha, com medo de alguém cair.
1: A propaganda eleitoral não é gratuita? Então, pronto, você faça a sua propaganda gratuita. Acaba-se o.
3: Você
1: o,
3: faça.
1: Faça você a sua
3: propaganda. Aí, infelizmente, isso aí, mas você precisa rever e pensar, sabe por quê? Porque aí os que têm dinheiro bancam. E os que não tem, não sabe.
0: É desleal a concorrência. É muito desleal.
1: Tem esse fator.
3: Precisa se mudar. Mas precisa se pensar várias coisas.
0: Mas a deslealdade.
3: Um ou dois itens. São vários itens que precisam
0: mudar. Mas a disparidade em todos os segmentos no Brasil é grande mesmo.
3: É isso que eu estou lhe falando.
0: Imagine quando. É por isso que quando tem candidato. O Flávio Bolsonaro, por exemplo, ele diz que é contra a reeleição. Ele diz que é só um mandato só que deveria ser de presidente. E eu concordo, não só o de presidente, o de prefeito, de governador.
1: Concordo também.
0: Porque quando você...
1: Concordo.
0: Você é o prefeito de Constituição da Feira, aí eu venho para ser candidato, você está com a máquina na mão, Edson. E você concorre comigo que está chegando sem nada.
1: Ah, uma deslealdade.
3: Muito. Uma das coisas que eu esse ano eu tive essa consciência. deve ser afastado. Quem vai para a reeleição vai se afastar num período determinado.
1: É. Correto. Pronto.
3: Se afastar, pronto. Se você está no gol. Rapaz, é um absurdo.
0: E outra, e não é o vice que assume. Você passa não, lá.
3: Até porque o vice também, se o vice dele vai concorrer com ele, como, por exemplo, vamos citar Jerônimo e Geraldino. Jerônimo e Geraldino deveria ser afastado.
0: Sim.
3: E alguém todos assumir. Dois.
0: Claro.
3: Alguém tem que assumir. O Lula e Alckmin, eles vão concorrer à reeleição, ser afastado.
1: Correto.
3: Ah, o prefeito de Salvador, Bruno Reis, com o vice, vai para a reeleição, ele tem que ser
0: deveria afastado. Deveria ser assim.
3: Deveria ser. São coisas que precisam ser pensadas.
0: Deveria ser assim.
3: Porque é um absurdo. É um absurdo.
0: Porque você concorre com quem está
3: com
0: no poder.
3: Com a máquina.
1: Vão aceitar isso porque são benéficos para eles.
3: Mas precisa se mudar.
1: É benéfico.
3: São coisas que precisam ser pensadas.
1: Vão aceitar isso?
3: Não precisa ser jamais.
0: É, tem países aqui na América do Sul que tem presidente que está há 20 anos.
3: É um absurdo.
0: 20 anos. Governando seu país.
3: Com ditadura, porque ele muda isso, ou vou ficar e vai mudando. Eu queria ver no voto livre, legal.
0: Não, não vai.
3: Primeiro, os Estados Unidos, por exemplo, eu não gosto de falar de que eu não conheço, mas, por exemplo, dá um exemplo. Os Estados Unidos foi eleito e reeleito, você não concorre mais a cargo eletivo.
0: É, pronto. Não, já
3: Donald
0: foi.
3: Donald Trump não vai.
0: Você vê que o Obama, jovem, ele estava jovem quando ele deixou.
3: Jovem.
0: Hoje ele já está mais velho, mas não, quando ele deixou a presidência, ele estava jovem, mas não volta mais.
3: Hoje para senador ele pode concorrer.
0: Não. No caso do eletivo,
3: aposenta-se politicamente lá. É. Entendeu? Aí você vai dizer assim, eu...
0: Então é melhor para fazer uma, como o Trump fez, depois voltou e ganhou mais um, aí ele pode.
3: Não.
0: Ele não pode ser candidato à eleição?
3: Ele parece que diz que não.
0: Pode. Depois a gente vai dar uma olhadinha nisso.
3: Vamos dar uma olhadinha.
0: Vamos deixar os Estados Unidos lá. 6h40, Maria de Feira de Santana. É verdade, eu sou vizinha aqui de um colégio e ninguém merece tanto papel na rua. Tá vendo aí? Sérgio de Cachoeira, irmão Sérgio, presbítero. Bom dia, presbítero Edson. Paz, aqui é Edson de Cachoeira. Você sabia que amanhã é feriado em Cachoeira? Eu não sabia. Amanhã é feriado em Cachoeira, é o dia da padroeira, né? Outubro, né?
3: É.
0: Amanhã é feriado em Cachoeira.
3: É.
0: Cachoeira, Bahia, Brasil. Então você estava querendo ir para Cachoeira, Reginaldo? Amanhã é feriado. Jorda S, Barra do Choça.
4: Tem duas coisas que eu acho bom. Uma para a gente exercer o nosso voto, né? A liberdade. E outra porque a gente, no dia da eleição, a gente encontra muitos amigos, Leonardo Guedes, amigos que tem muito tempo que a gente
0: viu. Verdade.
4: Essas duas coisas eu acho...
0: Jorda S. está dizendo que eleição é dia de reencontrar amigos, né? Aquelas pessoas que moram fora e voltam para a cidade para voltar. A Edson já foi aqui pesquisar, viu? Donald Trump pode se reeleger? Cadê a resposta? Não. Ele pode ter o terceiro mandato...
3: Não.
0: Não vi a resposta, não, Edson. Cadê, Edson? Cadê você fez a pergunta.
1: A resposta chegou.
0: Então vamos aqui. Donald Trump não poderá tentar reeleição por causa da regra dos Estados Unidos. Pronto, tá feito.
1: A regra é.
0: Então fixa. É dois mandatos
1: e acabou.
0: Lá, dois mandatos. Tá bom demais. Então é melhor. Ed Anderson Silva disse que quer falar aqui na mesa
5: bom dia,
0: redonda.
5: Caros ouvintes, bom dia, Eduardo, Rádio Vox, a Rádio do Bem. Eu estava ouvindo aqui, Eduardo, sobre a questão aí dos senadores e, ao meu ver, também é uma resposta da sociedade a essa crise, né? A essa crise do STF. Não vou prolongar, não vou falar muito, mas, ao meu ver, é uma resposta. Porque caso o Flávio Bolsonaro ele ganhe, né, no segundo turno, ele vai estar com a faca e o queijo na mão para poder tentar mudar alguma coisa nesse STF. Já o Lula, como você disse, né, vai ter uma grande dificuldade aí para reverter essa situação. Lembrando também que ele terá 4 indicações para o STF no ano de 2027, tanto o Lula quanto o Flávio Bolsonaro. Quem ganhar terá 4 indicações para o STF. Então isso vai influenciar e muito para o nosso Brasil baranil.
0: Valeu, Edianderson. Tomara que um dia a gente possa viver um tempo e que quem decida as vagas de ministro do STF não sejam os presidentes, independente de quem seja, que sejam os magistrados.
1: Com certeza.
0: Vildinho de Joventino em Muritiba, bom dia. É, eu acho que deveria ser os desembargadores, os juízes, os principais de cada país, ter um colegiado e eleger entre eles um ministro para o STF.
1: Pronto.
0: Tinha que ser do meio jurídico, que estivesse em atividade, e colocar lá em Brasília, né, no STF. Deveria ser assim, eu penso. Porque, imagine, Edson, porque a gente está aqui fazendo rádio. E a gente, a equipe Vox, dizendo assim, somos 15 e precisamos eleger um líder. Pronto. Precisamos eleger um líder para ir lá sentar na mesa para conversar com o pastor Arilson. Pastor Arilson aí.
1: Alô, pastor Arilson, bom dia.
0: Então, é a gente do colegiado.
1: Acompanhando a gente.
0: E senta na mesa e reúne. O nosso representante é Valmir Júnior. Então, Valmir Júnior vai lá conversar com o pastor Arilson. Pronto. Sobre as nossas reivindicações,
1: as
0: nossas demandas.
1: É.
0: E no STF, para mim, deveria ser escolhido o ministro pelos seus pares, pelos juízes, os desembargadores de todo o Brasil, escolher o ministro do STF, uma votação lá no Poder Judiciário. E, infelizmente, não é assim, né?
6: Eu não sei.
0: Está aberto seu microfone.
3: Eu não sei, Eduardo Reginaldo, se eu estou tão desacreditado, estou tão
0: esperançoso
3: que não acredito sinceramente que isso venha
0: a acontecer.
3: Não,
0: é
3: a coisa
0: utopia.
3: Certa.
0: É
3: não,
0: utopia.
3: É a coisa
0: que
3: certa.
0: Eu estou sonhando aqui, é utopia.
3: Porque eu te pergunto, você nunca estava imaginando que Cássio Nunes fosse estar com uma mulher de programa que um cara...
0: Edson.
3: Sabe?
0: Até logo, Edson.
3: Vergonhoso, então você
0: daqui a pouco a gente volta.
3: A gente não imagina.
0: Não, ainda é só isso, não, viu? Tem a questão do. Cada ministro hoje, a maioria, infelizmente, tem os.
3: Como escritório dizer, de advocacia.
0: Escritório de advocacia que atendem demandas que às vezes a pauta está na mão dele. Não pode.
1: Não pode, está errado.
0: Eu sou filho de Edson, que seria um prazer. Acho que eu sou mais velho do que Edson, viu? Eu acho que eu sou. Eu tenho 52, Edson.
3: 58, eu estou.
0: Então não dá para ser. Somos irmãos.
1: Irmão.
0: Somos irmãos.
1: Pronto.
0: Então eu sou irmão de Edson. Aí Edson é ministro do STF e eu sou advogado. E eu sou advogado. Eu dou para ser seu neto. Então, filho, tá certo. Então, eu sou irmão de Edson e Reginaldo, e Edson aí, nós somos irmãos, e Edson é ministro do STF. Aí Edson está julgando as bets do futebol, e eu sou advogado. Sim. Aí as bets do futebol me procuram para eu defender, eu como advogado defendo as bets, e quem vai dar o veredito é Edson, que é meu irmão. Aí fica fácil,
1: né?
0: Aí o cabra lá,
1: aí ele vai lá dar uma canetada, né?
0: Aí digamos que uma causa natural de um advogado fosse R$1 milhão. Aí eu vou chegar pro cara assim e dizer, rapaz, meu irmão é ministro e tá na mesa dele.
1: Tá na mesa dele.
0: Então me dê três. Pague três vezes aí que a gente resolve agora.
1: Tá resolvido,
0: pai. Aí uma chamada de WhatsApp, Edson, resolva aí a questão das bets. Aí Edson canetou, de tarde saiu a sentença e os R$3 milhões estão na conta, meu irmão.
3: Então não dá para acreditar.
0: É, meu irmão.
3: Não dá.
0: Ó,
3: precisa avançar e muito.
0: Muito. Não,
3: nós estamos muito, muito atrasados. Muito atrasado.
0: Rosa, o programa já acabou. Ih, rapaz.
1: Rapaz.
0: Já acabou o programa,
1: rapaz. Ah, tá acabando mesmo.
0: Rapaz, e o comercial, rapaz?
1: Tá cacete.
0: Cadê? Cadê Jair Aragão? Não ouvi Jair Aragão.
1: Sim.
0: Eu vi um áudio aqui de Rosa, parece que Rosa tá. Irmã Rosa, parece que tem alguém lá, tem alguma coisa importante que ela mandou aqui, viu?
7: Pai do senhor Eduardo, bom dia. Manda um alô aí pra velho dos Consos, vê se ele responde. Nunca mais lhe falou. Manda um alô aí pra Tuca, no Tororó. Que Deus abençoe a todos.
0: Então, Rosa tá dizendo alô, Zé de Zuza. Câmbio, dê sinal. Deixa eu dar uma paradinha aqui. E volto já já com a finalização do programa.
8: Hora certa.
0: 6h48.
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2: Seis horas e 6:50 na Bahia, 6:50, estamos a 5 minutos do programa. Alô, pastor Edilson Marco, Castro Alves, pastor Edilson Marco, uma bênção, pastor presidente da Assembleia de Deus em Castro Alves. 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Que coisa boa, viu, rapaz, para a saúde, né? Reginaldo, me traga uma notícia aí, para não dizer que você só trouxe uma hoje.
3: É mesmo?
2: É, me traga uma notícia.
3: Quer essa?
2: Quer essa? Quero.
3: Após 4 mandatos consecutivos por São Paulo, humorista cearense Tiririca ficará fora da Câmara dos Deputados.
2: Descobriram que Tiririca não tinha condições de ser deputado.
3: Sabe quantos votos ele teve lá no Ceará?
2: Quantos mandatos ele tem?
3: 4 mandatos.
2: 4. Então ele tem 16 anos em Brasília.
3: É. Sabe quantos votos ele
2: teve? Às vezes eu vi um projeto de Tiririca.
3: A primeira vez que Tiririca foi eleito em São Paulo, ele teve 1.300.000 votos.
2: E elegeu um bocado de gente junto com ele.
3: E agora ele teve no Ceará 5.523 votos.
2: Foi bem votado. Ele foi muito bem votado. Tiririca, Edson. Tá aberto seu microfone, Edson?
3: Tá aberto.
2: Tiririca, 5 mil votos, foi bem votado.
4: Eu estava falando, o país precisa mudar muito. Não é desmerecendo Tiririca.
2: Não de jeito nenhum.
4: É que a gente precisa mudar o país precisa ser mudado.
2: Não, e outra, ele não teve 1 milhão de votos na primeira?
3: 1 milhão e 300.
2: Se ele fosse um baita de um deputado, fica, continua, votem de novo.
3: Correto.
2: Porque a profissão de palhaço é uma profissão muito honrada.
3: Muito honrada.
2: Como a profissão de gari é muito honrada.
3: Também,
2: então
3: também.
2: Gari se candidata a prefeito. Ele chega lá e vira prefeito daquela cidade. Ele faz um excelente mandato. Continua. Vote de novo nele. Mas ele não governou. Quem governou foi outra pessoa. Por ele.
3: Esquece as
2: então, não vote de novo. Então, ele não conseguiu,
3: não
2: Tiririca.
3: Conseguiu.
2: Tá fora.
4: Alguns governadores que tentaram a reeleição perderam, né?
3: Também.
4: Já perderam. E outros vão concorrer. Mas por quê? Porque o povo reprovou.
3: É, o povo aqui.
4: O povo reprovou.
3: O povo é que tira também.
4: E às vezes é o voto de protesto também. Viu?
3: Porque
4: o povo tem tanta indignação com quem está lá. Tem algo que eu gosto de falar muito, eu tenho isso dentro de mim. Eu não concordo quando diz que o eleitor, que a população é corrupta. Eu não digo isso. Eu não concordo. Eu digo que o pessoal foi corrompido.
2: Você sabia que teve uma época aqui no Brasil que ganhou a eleição foi o Macaco Chico?
3: Pois é.
2: Lembra da história do Macaco Chico? Você lembra?
3: Pois é.
2: Há 3 décadas atrás, um macaco disputou as eleições no Brasil. Lembra do Macaco Chico em 1998?
3: Pronto.
2: Logo após a final da contagem dos votos, porque na época era por escrito, né? Votos eram escritos. O resultado mais do que deu um sinal de protestos na época. Então tá aí o detalhe. Os votos para Tião, o animal então com 25 anos, no Zoológico Municipal, teria chegado a 300 mil votos. Imagine, rapaz, a revolta. Teve o macaco Tião em 98 e teve o macaco Chico, foi em 2017.
3: Pronto.
2: Foram dois casos. Então é o povo.
4: Tem satisfação. De não olhar, não encontrar.
2: Edson Amorim,
4: um abraço,
2: meu irmão.
4: Um abraço, Reginaldo, um abraço a todos.
2: Agora eu vou tomar café com Beiju de Rita.
3: Opa, que delícia! Com a permissão de Deus, eu volto amanhã, gente. Bom dia. Alô, Valmir Júnior, aquele abraço. Bom dia, meu irmãozinho.
2: Bom dia. Amanhã, viu, Jair? Eu vou

0: ouvir seu áudio. Amanhã eu vou ouvir seu áudio, Jair Aragão. Edson Amorim, bom dia, meu irmão.
1: Bom dia.
0: Um abraço a todos. Bom dia, vem aí Valmir Júnior. Amanhã 10. Bom dia, Bahia.
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3: Hora certa.
0: 6h55.
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na palavra de Deus, no livro do Gênesis, no capítulo de número 6 e o versículo 13. Está escrito assim: Então disse Deus a Noé: O fim de toda a carne é vindo perante a minha face, porque a terra está cheia de violência, e eis que eu desfarei com a terra. Meus amados irmãos e meus amados amigos, a vontade de Deus é que o homem seja feliz. A vontade de Deus é que o homem não tenha nenhuma necessidade e viva uma vida de sofrimento. Porque quando Deus fez o homem à sua imagem e semelhança, a gente observa que Deus lhe colocou em um jardim, onde ali o homem tinha como sobreviver, inclusive sem nenhum tipo de sofrimento, e ao lado da sua esposa. Mas ao pecar, a Bíblia Sagrada nos mostra que o homem escolheu o pior, escolheu a morte, escolheu o sofrimento. Mas é importante também lembrar que apesar dessa escolha feita pelo próprio homem, o pecado e a morte, Deus, ele entregou o seu filho amado Jesus Cristo para resgatar o homem, para que o homem pudesse voltar a ter contato com Deus. E o mais importante, a certeza de um dia ir morar no céu com o Senhor. E aí, meus amados irmãos e meus amados amigos, quando o primeiro homem pecou, e já falamos que Deus não abandonou o homem, nós observamos nesse versículo que acabamos de ler. Noé, um homem que era temente a Deus, um homem que andava com Deus, em um momento muito difícil na terra. A Bíblia nos mostra Deus falando com Noé sobre a violência que estava acontecendo na terra. E interessante também é que os homens da época não enxergavam os males que estavam acontecendo. E no dia a dia eles se preocupavam em satisfazer as suas necessidades que a carne desejava. Não se preocupavam com o lado espiritual, não se preocupavam com a adoração a Deus, com servir a Deus. Inclusive, a Bíblia Sagrada nos mostra que nesses dias estaria acontecendo também o que aconteceu lá nos dias de Noé. E quem conhece a Bíblia, quem lê a Bíblia, quem conhece a Deus, pode ver que não está sendo diferente. A violência está se alastrando a cada dia e a cada momento. Você observa pessoas mostrando, pessoas sendo degoladas na própria televisão. E quantas pessoas estão morrendo a cada dia, envolvidas com roubo, com assalto, envolvidas com drogas. A violência está se alastrando a cada momento. Quantas mulheres são assassinadas pelos próprios maridos? Quantos pais são assassinados pelos próprios filhos? Então, a violência está, sim, se alastrando por toda a parte. Então, não está sendo diferente daqueles dias de Noé. E Deus, então, chama a atenção para Noé, dizendo a Noé que o fim de toda a carne estava chegando. Por quê? Porque os homens tinham se envolvido ou estavam se envolvendo com a violência e com o pecado. Meus amados irmãos, nós conhecemos essa história. Conhecemos também o momento que estamos vivendo na terra. E a Bíblia Sagrada mostra que nesse momento a igreja pode ser arrebatada ainda hoje. Jesus Cristo está voltando. Ele vem buscar a sua igreja. Vai ser um tanto diferente
daqueles dias de Noé. A Bíblia mostra que Deus mandou Noé construir uma arca para que ele e a sua família pudessem se livrar da morte sobre as águas. E Deus ordenou que o mesmo também colocasse na arca um casal de cada animal. E foi o que Noé fez, obedecendo a palavra de Deus. Nesses dias, Deus fala com cada um, homem e mulher, para que se arrependam dos seus pecados, porque não dá para continuar no mundo em que vivemos com tanta miséria e, infelizmente, sendo até abraçado ou concordando com algumas autoridades, algumas pessoas que poderia, inclusive, defender a comunidade, defender o ser humano, mas infelizmente tem pessoas que ainda concordam com tais fatos. Inclusive, a gente sabe que existe no Brasil uma tendência muito forte para que seja aprovado o uso das drogas. O que é isto? É um meio de destruição do ser humano, porque nós sabemos que o uso das drogas leva as pessoas à violência, leva as pessoas à morte e à destruição. Então, estamos vivendo uma época bem parecida com a época de Noé. E a igreja não pode se conformar com este mundo. A igreja não pode aceitar o pecado que está aí. A igreja precisa se levantar e dizer que Jesus Cristo é o Salvador do homem, Jesus Cristo pode transformar o homem, e o homem, para ser transformado, precisa aceitar a Jesus Cristo como Salvador, reconhecendo que é um pecador e que precisa de Jesus Cristo para ir morar no céu com ele. E quando este homem aceita Jesus Cristo como Salvador, ele passa a ser uma bênção para a sua família. Ele passa a ser uma bênção para a sociedade. E aí, alguém pode até falar nesse momento: mas, pastor, eu conheço alguém que frequenta a igreja que não é assim uma bênção para a sua família. Olha, nós estamos falando de pessoas que aceitaram a Jesus como Salvador e que foram transformados. Por quê? Infelizmente, existem pessoas que se apresentam como cristão e não são. Pessoas que se apresentam como servo de Deus e não são. A própria Bíblia Sagrada mostra que nem todos que dizem Senhor, Senhor, entrarão no reino dos céus. O que significa? Nem todas as pessoas que estão frequentando igrejas são pessoas tementes a Deus. São pessoas que obedecem a Deus. São pessoas que têm certeza de salvação. Mas aquele que aceitou a Cristo como Salvador e reconhece a soberania de Deus e passou pela transformação do poder do Senhor, esta pessoa está sendo uma bênção. Ela se afastou de todos os males aqui na terra, porque aquele que conhece a Deus, aquele que anda com Deus, ele obedece o mandamento de Deus. E o mandamento de Deus é amar a Deus sobre todas as coisas e o próximo como a si mesmo. Meus amados irmãos e meus amados amigos, na época de Noé, apesar de Noé ter avisado aos homens a necessidade do arrependimento dos pecados, para que os homens se afastassem da violência, eles não deram ouvido. Eles não deram importância. E a Bíblia Sagrada mostra que Deus confirmou a sua palavra. Veio o dilúvio. Os homens morreram sobre as águas. E a Bíblia nos mostra que quando os homens viram as águas subirem sobre a terra, a arca começou a flutuar. As pessoas bateram na porta da arca pedindo socorro, pedindo a Noé que abrisse a porta. Mas Noé responde que a porta Deus fechou. E a porta fechada por Deus, o homem não pode abrir. Então se cumpriu naqueles dias a palavra de Deus. E os homens que estavam envolvidos com a violência,
Os homens que estavam envolvidos com o pecado, com o roubo, com o adultério, com a corrupção, com todos os males, morreram sobre as águas. Nesses dias, meus amados irmãos, os pregadores, com compromisso com Deus, estão alertando aos homens e às mulheres para se afastarem também do pecado, para se afastarem de tudo que lhes agrada a Deus e viver uma vida para Deus. Volto a lembrar, a vontade de Deus é que você seja feliz. A vontade de Deus é que você ande com Ele. Você andando com Deus, você vai ser feliz e vai poder um dia morar no céu com Ele para sempre. Estamos vivendo também uma época de muitas reclamações. E nesse momento, principalmente, você vê alguém reclamando por todos os lados. Mas meu amado irmão, minha amada irmã, a Bíblia Sagrada também, ela mostra de que se queixa o homem vivente, dos seus próprios pecados. Você quer ter uma vida feliz? Escolha Deus. Ande com Deus. Faça a vontade de Deus. E você vai então viver feliz e um dia vai morar no céu com o Senhor. E esta é a vontade de Deus. Jesus prometeu que vem tirar um povo da terra. E a qualquer momento essa promessa vai se cumprir. Como se cumpriu a palavra de Deus mandando o dilúvio, vai se cumprir a palavra de Jesus Cristo que nos prometeu vir nos tirar desta terra para morar no céu com Ele para sempre. Que a bênção de Deus permaneça na tua vida, meu irmão e minha irmã, permaneça fiel ao Senhor. E você, meu amigo, que não tem certeza de salvação, aceita Jesus Cristo como teu Salvador para ir morar no céu com Ele. Amém. Vamos orar. Maravilhoso Deus Pai que estás nos céus, eu te agradeço, Senhor, por mais esse momento. E te peço, Pai, que permaneça com a tua igreja. Permaneça abençoando o teu povo. Tu sabes, Senhor, o quanto o inimigo tem se levantado contra aqueles que te servem, contra aqueles que te adoram, contra aqueles que fazem a tua vontade. Mas tu tens sido um Deus maravilhoso para conosco. Nós cremos no teu poder, nós cremos na tua bondade, nós cremos na tua misericórdia. Visite a cada um dos teus servos nesse momento. Visite também a cada amigo, ó Deus eterno, e te peço, Senhor, que atenda às necessidades de cada um. Aqueles que estão enfermos, tu és o médico dos médicos, cure, Senhor, as enfermidades. Aqueles que estão enfrentando problemas na família, tu és o príncipe da paz. Aqueles que estão com dificuldades financeiras, de alimento, Pai Celestial, abre portas. Aqueles, meu Deus, que se envolveram ou estão envolvidos ou entraram pelo caminho da violência, pelo caminho da destruição. Ó Deus, transforme essas pessoas para que eles possam ser uma bênção também na vida das demais pessoas. Deus, assim eu te agradeço por tudo. Amém.

0: coisa linda, gente. Bom dia, povo. Bom dia. Bom dia, povo lindo. Por favor, bom dia. Estamos juntos aqui na Vox FM 105.9. Prazer imenso estar com você mais uma vez. Por aqui, por aí.
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0: Vamos embora. Alô, você. Você tá bem, tranquilo? Bom saber que você tá feliz hoje, alegre, contente, sorridente. Joga pra cima! Joga pra cima, rapaz! Pensa positivo, porque já deu tudo certo aí, viu? Deu tudo certo, pensa positivo. Deus está no controle de todas as coisas. E assim, atenção você, já já tem aí o prato do dia. O que mais, hein? Um monte de coisa aí que você possa participar com a gente dessa manhã maravilhosa. Bom dia!
1: Participe!

0: escrito aí? Perfeito.
1: Não preciso.
0: Tá ótimo, melhor que isso aí. Melhor que isso aí, cara. Melhor que isso aí, meu irmão. Sei não, meu irmão. Bom dia, gente linda. Mais um dia aí, povo.

0: Boa, deixa eu ver.
1: Eu sou teu pai.
0: Vamos começar essa bagaça.
1: Eu sou teu pai.
0: Vamos lá, meu pessoal, bom dia. Tá aí na rádio aí ouvindo a gente aí, na boa, né? Vai. Obrigado pelo carinho aí, gente. Obrigado.
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7h34, bom dia pra você que tá aí do outro lado. Bom estar com você nessa manhã maravilhosa. Poxa, tô feliz, hein, gente? Muito feliz, hein, feliz. Ah, coisa boa.

0: Ai, meu Deus do céu, tem coisa melhor? Claro que não, né, gente? Roda feliz, alegre, contente, sorridente. Não tem nada melhor, claro, né? Bom dia, povo! Ai, pipoca bagaceira, pelo caminho da feira. Ai, meu Deus. Alô, produção!
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0: Ah, gente, mais uma vez aqui, mais um dia. Obrigado pelo carinho da audiência e esteja onde você estiver. Um dia lindo!
2: Um dia lindo!
0: Ai, pipoca bagaceira. Deixa eu ver aqui. Deixa eu ver aqui, produção. Eu tava com alguma coisa aqui parecida aqui, viu? Não. Gente linda, bom dia mais uma vez. Olha nós aqui, cara, no Manhã 10. Bom dia
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0: A todos vocês. É o José Carlos, né? José Carlos, Antônio Mendonça, Marta Silva, Tereza, Kátia Reis, Maria Rosa. Bom dia!
2: Bom dia!
0: Ai, meu Deus do céu, e hoje, hein? O que é que promete hoje, hein, produção, hein? Alô, prato do dia? Vamos pro prato do dia!
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0: Atenção você, gente! Vamos para o prato do dia hoje! Muita elegância nessa manhã maravilhosa! Gente, estamos falando essa semana de fast food. Coisa rápida, dinâmica, objetiva. Você pode comer na rua, no restaurante, né? Na lanchonete. Enfim. Então, eu vou dar pra você os ingredientes que você vem com o prato pronto, né? Então, qual o prato do dia? Leva massa. Leva frango e requeijão, gente. Só isso aí. Se vira aí, meu irmão. Se vira. Leva massa, frango e requeijão. Que prato é esse, gente? Ei! Quando eu falo prato, pode ser qualquer coisa, hein, gente? Que seja comível. Ou comestível. Ai, meu Deus do céu. Bom dia, povo! Bom dia!
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0: Eu já falei, né? Qual o prato do dia? Já mandei alô para o Joel Martins. Agora, um abraço especial para Antônio Mendonça, Marta Silva, Tereza, Júlio Rocha, Francisco Rodrigues Machado. Alô, Jô! Bom dia, Jojo! Alô, Índio Rocha! Que mais? Epaminondas, Sebastiano Oliveira, Elia dos Santos, Daniele, bom dia, Dandan, Lúcia, bom dia, Anjo Negro, acho que é Sueli, né? Sueli Santos, Diomiro Santos, Carmen, que mais? O pessoal chegando aí, né? Seja bem-vindo logo cedo aí nessa manhã maravilhosa, gente.
2: Bom dia!
0: Como se fala em inglês, the best on the table! Seja bem-vindo, Zé Cintia. Traduzindo para o português, né? Em inglês, the best on the table! Traduzindo, seja bom, feliz nesse dia, né? A inglês, eu domino fluentemente o inglês, cara. Por favor. Vamos ser felizes aí, gente! Bom dia, bebê! Bom dia, bebê! Bom dia! Bom dia!
2: Bom dia!
0: Bom dia!
4: Bom dia pra nós!
3: Bom dia!
5: Bom dia! Bom dia!
0: Bom dia! Bom dia! Bom dia.

0: Band Boys.
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0: Prazer estar com você, gente. Prazer estar com você nessa manhã por aqui. Melhor, não melhor que ninguém, simplesmente diferente, cara. Não melhor que ninguém. Simplesmente diferente, né? Ai, vamos embora. 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E correr faz bem, né, gente? Bom dia! 7h41, gente linda!

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1: Olha, olha aí, gente! Bom dia pra você, bom dia!
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1: Tô sabendo que hoje é teu aniversário, é mesmo, bebê? Não, não me diga. Seu aniversário é hoje? Parabéns! Se hoje é teu aniversário, parabéns pra você. Nessa data querida, muitas felicidades, muitos anos de vida! Pera aí, pega esse bolo! Eu quero bolo! Alô, Vivi! Pastor Marcos Antônio! Belo Horizonte!

0: seu dia, é seu dia, rapaz. Aproveita, aproveita. Se hoje você tá completando idade nova, manda o endereço pra gente aí, por favor, tá? Eu não dispenso um bolinho, viu, por favor. Por favor, por favor.
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0: Atenção, senhoras e senhores de todo o meu Brasil.
4: Brasil!
0: Alô, Mina! Alô, Mina! Alô, orgulho do Brasil! Ladies and gentlemen, senhoras e senhores, agora é o que, professor? Agora é o que? Ah, tá. Gente linda, é o seguinte, quem sou eu hoje? Vou dar pra você as opções do personagem de hoje. Fui criado por Deus e fui o primeiro homem. Quem sou eu? Gente, isso é forte, hein? Isso é forte, hein? Primeiro homem a pisar na lua. Louis Armstrong. Primeiro homem a pisar na lua. Primeiro homem a pisar na terra. E aí? Pô, peraí, hein? Não é preconceito, não, é história, meu amor. É história. Aí, rapaz, eu perdi a audiência das mulheres agora aí, né? Fazer o quê? Não, é sério. Gente, vamos lá? Meu Deus, rapaz, mente criativa é uma coisa. Vamos lá, cara. Gente, ó, fui criado por Deus e fui o primeiro homem. Quem sou eu? Alternativa A, Noé. Alternativa B, Adão. Alternativa C, Abraão. Alternativa D, Moisés. E aí? Você vai de A, B, C, D. Vai de quê, Pri? Vai de quê? Aproveita aí, manda aí, cara. Manda aí. Tá valendo também pro pessoal aí do Zap Zap aí, viu? DDD 71 99 16 1059. Pra você participar aí dessa manhã maravilhosa. Quem me liga? Oh, meu Deus do céu. Vamos lá. O que mais, vai, produção? O que mais? Ah, tá.
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0: Vamos ao prato do dia hoje. Atenção, senhoras e senhores. É... o prato do dia. Ai, meu Deus do céu. Gente, quem tá tentando ligar pra mim aí? Não tem como ligar, hein, pelo zap. Por favor. Manda pelo zap. É a mesma coisa.

Oh, bom dia, Patinho. Olha, esse número aqui, cara, não é o Zap, não. Manda pro Zap da rádio, tá certo? E o Zap da rádio é 719-916-1059, tá bom? É, beleza. Obrigado. Fique com Deus, Patinho. Amém. Te amo. É, meu negócio é curto e rápido, né? Vamos lá, gente. Olha, massa, frango, requeijão. Com o prato do dia. Não acredito, Charlene. Charlene! Eu não acredito, Charlene! Eu não acredito, Charlene! Ô, Charlene! Ô, Charlene! Eu não acredito, Charlene! Charlene, eu não acredito, Charlene! Você acertou, mulher! Você acertou! Ai, meu Deus do céu! Ai, meu Deus do céu! O pastor Marcos Antônio de Belo Horizonte, BH! Ah, Belo Horizonte, BH é Belo Horizonte, né? Olha aí, meu filho, deixa eu ver aqui. Peraí, que me confundiu a mente aqui, peraí.

ver, deixa eu ver. Vamos se embora, meu Brasil! Minas Gerais, cara, olha aí! A região lá de Belo Horizonte, e a capital do estado aí, Minas Gerais. Mineiros, vocês estão de parabéns, estou orgulhoso, de vocês, cara. Direto da Bahia, Salvador, estou orgulhoso de vocês, é demais, Nossa! É isso mesmo, cara, é isso mesmo. Ô, Vivi, parabéns, Vivi. Vivi acertou aqui, né? Pela primeira vez, depois de quase 4 anos, ela acerta, não acredito. Charlene! Eu não acredito, Charlene. Não acredito nisso, Charlene. Ai, meu Deus do céu. Rádio Cantares Gospel. Bom dia, Pai do Senhor, amigão. Bom dia, Rádio Cantares aí. Forte abraço. Obrigado pela parceria aí, viu? Vivi acertou. Meu Deus. É, se tratando disso aí, né, querida? Pois é, não é coincidência, né? Quem foi a lua? Quem chegou primeiro à lua? Foi o homem, né? Quem pisou os pés na terra? Foi quem? O homem. Mulheres, por favor, calma, que vai ter um lugarzinho pra vocês. Calma, mulheres, calma, por favor, deixa eu viver. Eu não consigo respirar. Por favor. Alô, Gisele Alves, abraço. BH, Belo Horizonte, Minas Gerais. Só tem gente de Minas. Será que essa rádio de Minas? Só tem mineiro aí. Ai, meu Deus do céu. Em Minas, lá encontra-se os homens mais bonitos da face da terra. Lá em Minas Gerais, você encontra mulheres as mais bonitas também, né? Tô em Salvador, acho que saí do estúdio aqui, vou apanhar. As baianas também são bonitas, sabe? Olha só onde fui me meter. Meu Deus, me socorre, papai, me socorre. Alô, segurança, por favor, segurança, bota a segurança na porta aí, pelo amor de Deus. Já tem gente aqui, como é que é, as mulheres aí, né? De onde? Salvador, Bahia? Tava ouvindo a rádio, foi? Bota a segurança na porta aí, cara, por favor, meu Deus do céu. Ai, meu Deus do céu, o que eu fui fazer na minha vida? Ai, meu Deus. Maria Dilma, Itaporaí. Acho que é Itaporaí. Alô, Itaporaí. Maria Dilma, bom dia, minha rosa. Bom dia. Eu queria aprender a cantar, cara. Eliane Silva, bom dia, princesinha. Vem, princesa. Já acordou? Tá feliz. Já tomou um cafezinho, já? Tá portinha. Ah, que legal. Gisele Alves, seguindo o anfitrião. Obrigado, querida, obrigado. Tava precisando, tá?

0: A pobre, pobre de Marreta é sim. Ai, Gisele, minha filha, fica por aí, minha filha. Alô, Vivi acertou, Vivi acertou, tá? Vivi acertou. Júlio Rocha, Darlene Souza, bom dia. Gente, vou aqui, volto já. É, rapidinho. É rapidinho, gente, por favor. Ai, gente. A vida espera, né, pô? A vida espera, pô. Imagine você no mercado, com aquela fila enorme, dia 1º a 10. Aquela fila interminável, cheia de carro, de compras. Poxa, meu Deus do céu! O caixa rápido é só pra 20 unidades, bicho. Ai, velho. Tem que levar aí o quê? 15 parentes pra colocar na cestinha 20 unidades. Pra ver se vai mais rápido. Bicho, nem me fale. Eu tenho que fazer compras, é? Vou não, vai. Vou não, não vou não. Come farinha com farofa. Compra de cuscuz aí. Cuscuz é bom. Eu não tenho paciência de ficar em fila. Não. Para com isso.
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2: Hora certa.
0: 3 para as 8.
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0: aí, meu pessoal. Bom dia, meu amor. Bom dia, você. Bom dia! 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
0: Perfeito.
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0: De volta na programação da Vox FM 105.9. É, Digitation, você pode participar aqui no nosso zap, DDD71 99161059, ou pelo TikTok. Hoje eu quero dizer o seguinte: só tem gente linda aqui no Tiki. Gente, olha, tanta gente linda, meu Deus, eu nunca vi tanta gente linda em um lugar só, cara. Pô, bem, já vi também no casamento, né, a produção, né? Mas aqui só tem gente linda. Pastor Marcos Antônio, Vivi, Patrícia Santos, Darly Souza, Júlio Rocha, Nelson! Olha o sobrenome do cara, gente. Nelson, Jesus Cristo, abençoe esse homem. Tá por aqui também, bonitão. Luciana Pereira, Benedita Alves. Que mais um pastor aqui com a gente, hein? Benedita Alves, que mais? Evandro Oliveira, só tem gente linda. Vamos agora para o prato do dia.
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0: O prato do dia. Gente, como é que é a brincadeira, né? A brincadeira é o seguinte: eu vou dar para você os ingredientes e você, sabiamente, vai preparar o prato. Então, são três ingredientes. É o fast food, coisa rápida. Você come na rua, né? No shopping, enfim, né? Uma barraquinha. É. Massa, frango, requeijão. O que seria? O que seria? O que seria? Vivi acertou a outra pergunta, né? A outra de Vivi acertou. O que seria, gente, o prato de hoje? Eu quero saber, hein? O pastor Marcos Antônio botou... Ah! Charlene... Pode não, Charlene. Pode não, Charlene.
4: Ele não vai, não.
0: Ô, Charlene! Não pode, não, Charlene.
4: Não vai, não. Ele não vai, não. Vai, não.
5: Ele vai, não.
0: Eu não acredito, Charlene. Eu não acredito. Poxa, rapaz, o pastor Marcos Antônio acabou de acertar aqui o prato do dia. Ele gosta. Ele gosta, cara. Ele gosta. Cid Araújo, seguindo o anfitrião. Obrigado, minha princesinha. Obrigado. O pastor gosta, hein? O pastor gosta. Ele falou antes empadão. Empadão. Olha aí, cara. Cid, obrigado, Cid Araújo. Me deu o host mesmo. Ela não me deu o host mesmo. Ai, que legal, cara. Já dá pra comprar meia dúzia de frutas aí, né? Poxa, cara. Cindy, obrigado, minha princesinha. Meu Deus, eu vou chorar, cara. Gente, eu vou chorar, hein? Muda tudo aí. Eu vou chorar, gente. Caramba. Eu nunca criei o rosto. Minha vida sempre foi assim, gente. Foi no trabalho, de casa pro trabalho, fazendo a alegria de todo mundo, cara. A minha vida é difícil, é só sorrindo a minha vida. E agora acabei de ganhar, cara. E Cindy Araújo, Rossi, cara, ninguém merece, cara, só eu. Cara, eu preparei essa música justamente para momentos inesquecíveis como esse. Eu nunca vou me esquecer da minha vida, cara. Produção, quem foi que mandou mesmo, hein? O Rossi, quem foi que mandou? Foi quem? Ah... A Cid? Ah, tá. Ô, Cid, obrigado, Cid. Cid, não me deixe, por favor. Tá aqui a minha mão. Sim, querida, levante a sua mão aí. Toque minhas mãos, não me deixe só nessa vida de horror. rosto. Ela me deu um rosto, cara. Eu nunca mais vou me esquecer, cara. Nunca mais vou me esquecer. É o produção, desculpa mais uma vez. Quem mandou o rosto mesmo?
2: Pra mim, quem mandou o rosto mesmo foi a Cida.
0: Ô, Cida! Obrigado, querida, obrigado, viu, obrigado. Alô, Bibi, obrigado, obrigado, gente. Meu Deus do céu. Vamos parar de brincadeira e vamos levar a sério esse negócio aqui? Vamos levar a sério aqui? Pô, eu não posso brincar tanto, né? Inclusive, quando a minha contratação, falaram que eu não podia brincar. Então, eu não posso brincar, tá bom, gente? Foi um lápis, tá? Escorreguei na margarina. É, pô, que banana com a cara, né? Então, vamos embora, meu povo. Onde que eu tava aqui?
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0: Atenção, meu povo lindo, maravilhoso de todo o meu Brasil. Alô, Minas, Rio Grande do Sul, São Paulo, Rio de Janeiro. Alô, meu Brasil!
1: Brasil!
0: A audiência batendo aonde? No espaço sideral, gente. Acredite se você quiser. Eu nunca minto, hein? O 3 e Atlas aí, né? Que o diga. Eu já falei várias vezes aqui. Teve aí uma comoção aí no Brasil. Será que o 3 e Atlas vai parar aqui, cara? Que estado vai parar? Eu intergaláctico passeando pelas, sabe, as esferas. Enfim, pelos planetas, espaço. E de repente recebi o comunicado deles aí.
4: Alô, Vami Júnior.
0: Já falei várias vezes aqui. Falei, alô, quem tá falando?
4: Aqui é o 3 de Atlas.
0: Ah, é o Marciano, hein, velho? Pô, prazer, cara. Vocês estão famosos. Antes de pisar aqui na Terra, vocês estão famosos aqui, viu? As redes sociais, a TV, tá falando aí que vocês estão aí, velho, perdido no espaço, né? Foi que houve?
4: Alô, Vami Júnior, estou aqui pra pedir uma música.
0: Manhã, nem quis conversa, foi logo pedir uma música. Qual música o senhor quer? Ô, doutor Marciano.
4: Aquela música que fala assim. Alô, alô, Marciano. Aqui que...
0: Meu Deus, cara. Essa rádio foi parar em... Essa rádio foi parar em São Paulo. São Bernardo do Campo. Ela tá ouvindo lá em São Paulo, SP. São Bernardo do Campo. Gente, é uma honra chegar até São Paulo. Olha só. Sem gastar um centavo. Oh. Ela tá perguntando aqui, vocês são de onde? Aí eu prefiro falar aqui, eu vou falar aqui só na plataforma, tá bom, gente? Vou falar aqui na plataforma, tá bom? É melhor, deixa eu desligar aqui o rádio, botar aqui uma música e eu falo pra vocês de onde eu sou. Vocês vão entender. Ai, meu Deus do céu. Vamos embora, meu pessoal. Vamos embora. Ai, meu Deus.
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0: Que pergunta difícil, meu. Que pergunta difícil.

0: pastor Marcos Antônio. Fica Jesus aí na programação da Vox FM. Ah, tudo bem, coisa linda.
1: Sua presença.
0: Voz bonita, hein? Ai, bagaceira. Vamos agora aos ouvintes do Brasil, aqui no Zap Zap. Vamos lá.
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3: Alô,
4: alô.
3: Pode falar.
0: Alô, Manuel.
3: Bom dia.
0: Oi, Manuel.
3: Valmia, Padre
0: Manuel.
3: Senhor. Que Deus continue te abençoando.
0: Fala,
3: usando a frente dos microfones da Rádio Vox.
0: Obrigado, querido.
3: Estou passando nesta manhã. Estamos aqui, minha esposa Mara, minha filha Daniela, sintonizado na Vox, acompanhando toda a programação, e todos estão sintonizados, acompanhando o Manhã 10 pela 105.9 Rádio Vox, Rádio Bem, abraçando Baiaco, Israel Bispo, Alonso Dantas, Jorge da Milvinha, Paulo Vitor, Mara, todos de azer para a meditação de hoje. Aquele que habita no esconderijo do Altíssimo, a sombra do Onipotente descansará. Direi do Senhor, ele é o meu Deus, o meu refúgio, a minha fortaleza, e nele confiaria. Amém, Valmir?
0: Amém!
3: Cadê o cafezinho? Já tá aí, Valmir?

0: Esse café gostoso aí, marronzinho, hein? Pãozinho gostoso com queijo derretido. Alô, Minas! Pãozinho de queijo. Não tem coisa melhor, gente. Tem ou não tem? Claro que não, né, meu amor? Por favor, Matilde! Bom dia, gente! Ai, meu Deus do céu. Vamos ao que agora? Ah, tá. Ah, o alô. Ligue e participe!
1: Alô, alô,
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0: Agora é a hora, é, bicho. Dela, ela mora em Cruz das Almas. Alô, pessoal de Cruz das Almas. Aquele abraço. Que mora em Cruz das Almas. É fantástico. Fala aí, querida, como é que você tá? Me conta tudo, não esconde nada não, por favor, tá? Ai, ai, hein, Tevalda. Tevalda, bom dia.
3: Bom dia, Romeu.
0: Oi, querida.
3: Pai do Senhor, meu irmão. Jesus abençoe seu dia.
0: Oxe, já? Já foi? Ah, já foi tão rápido assim, foi? Poxa, para tudo, assim não vale, assim não vale. Foi tão rápido que não consegui nem respirar direito. Ligue e
2: participe. Alô, alô, pode falar.
0: Alô, Messias, não se esconda. Eu tô te vendo, menino. Ô, Messias de Castro Alves. Ele é de Castro Alves, representante legal de Castro Alves. Ah, você tá onde, Messias, que eu tô te procurando? Tu tá onde, menino?
4: Não se esconde não, que eu tô te vendo.
5: Tudo bem, meu irmãozinho?
0: Oi, querido, como bem?
5: Tá, beleza. Nosso cafezinho já saiu, irmão Valmir.
0: Ah, o café.
5: Quero mandar um alô para todos os ouvintes da Vox, para você, com essa programação linda,
0: maravilhosa. Obrigado, você obrigado, é obrigado. Oh,
5: obrigado. Mandar um alô para minha esposa Júlia, minha filha Alice, para o pastor Zé Brito, antes do meio, para os presbíteros, né, o bispo, para o Roberto, presbítero Marcos Antônio, Jardim Antonelli, Ramon Neira, na cidade de Castro Alves. Também, para Bel do Lei, Vandido do Gilson, para o Diácono Gilberto, Diácono Gilberto, lá na Praia de Sapé Sul, para as mensageiras do Rei, para a primeira Igreja Batista, na cidade de Castro Alves, também para a Irmã Alta, Irmã Maria, na Zona Rural de Macaúbas, para todos os ouvintes da Vox, irmão Valmir, que Deus te abençoe, um bom dia para todos, Valmir, fica o Salmo 121,
0: obrigado,
5: a meditação dos ouvintes, eleva meus olhos para os montes, onde vai meu socorro vem do Senhor que fez os céus e a terra, um abraço, Valmir, bom dia, meu irmão.
0: Valeu, Messias, te amo, cara. Demais! Alô, Domingos, meu amigo! Gente, não é que acertei o dia que o Domingos nasceu? Certa vez, um belo dia, quase 4 meses atrás, entra uma pessoa bonita, corajosa. É, ele é trabalhador, carpinteiro, ele é pedreiro, ele estava trabalhando, me ouvindo. Ele entrou na rádio, falei, rapaz, eis que tu é um homem de Deus. Domingos, eu tenho certeza que você nasceu no dia de domingo. E não é que foi. E não é que ele nasceu no dia de domingo. Acho que a mãe tava sem na hora, né? Foi registrar o menino. E aí? Vai registrar domingo. Mas domingo? Aí o pai falou, não, domingo não vou não. Ah, você sei que tá de resguardo aí, mas eu não vou sair domingo pra registrar meu filho domingo. Eu vou na segunda. Não, tem que ser hoje! E você sabe, quem manda dentro de casa é a mulher, você sabe disso. O pobre do coitado, do pai do domingo, sai domingo procurando um cartório pra registrar o nome dele. Você sabe que domingo é difícil encontrar um cartório aberto. De repente, ele muito chateado, e a mãe dele falou assim, bota o nome dele de Antônio. Antônio Rodrigues. Mas mulher, aqui no Sertão Brabo, Antônio Rodrigues é chique demais. Por que não pode dar Zé, Toninho? Ah, tem muito Zé na vida aí, poxa. Aí ele foi lá correndo procurando um cartório. E aí ele encontrou um cartório aberto. Aí ele falou assim, poxa, eu vou me vingar. Em pleno domingo, em vez de ficar em casa comendo minha feijoada, tem que sair pra registrar esse menino. Poxa, domingo, ficou traumatizado. Aí colocou o nome do filho, Domingo. É por isso que ele é chamado de Domingo até hoje. Esse é o relato que eu soube. Bom dia, Domingo!
6: Aniversário do meu irmão, meu amigo Zé Domingos de Cruz.
0: Olha aí!
6: Que já faz parte da família Vox, né?
0: Ah, é?
6: Para tudo aí, para tocar os parabéns. para uma pessoa que tem um testemunho forte.
0: Aí.
6: Uma pessoa que faz a diferença onde chega. Onde ele chega, ele...
0: Rapidinho aqui, deixa eu voltar aqui. Quem está falando aqui, quem está homenageando ele é o nosso colega aqui, Eduardo Guedes, que faz o CDEB Notícias. Então ele pegou surpresa. Vou colocar desde o início aqui para valorizar também a palavra de Eduardo para o domingo, que realmente é verídico. Uma pessoa maravilhosa, amigo nosso. Ele faz parte da rádio, sim. Vamos lá.
6: Aniversário do meu irmão, meu amigo Zé Domingos.
0: Zé Domingos!
6: Ele já faz parte da família Vox, né? Então, para tudo aí, para tocar os parabéns para uma pessoa que tem um testemunho forte, uma pessoa que faz a diferença onde chega. Onde ele chega, ele transmite alegria, transmite uma paz e a gente fica muito feliz, né? Zé Domingos, bom dia, meu irmão. Bom dia, meu amigo. Deus abençoe a sua vida. Bom dia, parabéns, vida longa. Continue sendo essa pessoa maravilhosa, servo do Senhor e feliz.
0: Aê!
6: É hoje aniversário de Domingos do Encruzo. Vida longa, meu irmão.
0: Vida longa, vada querida, muitas felicidades, muitos anos de vida. Valeu, Domingão, forte abraço, amigão. Guarda meu bolo aí, viu, velho? Esse alô aqui não é de graça não, hein? Guarda meu bolo aí, velho. Poxa. Tá vendo? Ai, meu Deus.
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0: Pode,
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0: Charme.
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0: ai,
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0: Meu Deus do céu, eu quero saber, né? Eu quero saber. Eu não acredito, Charlene. Eu não acredito. Vamos lá, gente, o prato do dia de hoje.
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0: O prato do dia hoje leva massa, frango, requeijão. É uma comida muito rápida, é um fast food, né? Você pode comer aí no shopping, nas ruas, né? Nas ruas, geralmente, é mais gorduroso. Tá? Mas é, vamos embora. Deixa eu dar aqui a Cindy Araújo compartilhando a live. Obrigado, minha princesinha. Alô, pastor Marcos Antônio, BH. Forte abraço pros seus músicos aí, viu? Vivi! Que mais? Ângela Maria, Patrícia Santos. Pati! Ai, ai. É a Pati, Patizinha. Deixa eu ver. Ela tá aqui. Patrícia. Não. É Patrícia aí, é. Não acredito, Charlene. Não acredito. Eu não acredito, Charlene, que é você que tá fazendo. É você, Charlene. É Patrícia, gente. Patrícia, agora eu vou parar pra falar de Patrícia, gente, por favor. Agora que eu desconfiei de alguma coisa, né? Ô, Patrícia. Gente, Patrícia. É uma amiga minha, amiga e irmã, viu? Eu posso falar que é uma amiga e irmã. A gente trabalhou juntos aí por muito tempo no Shopping Piedade, né? Shopping Piedade. E a gente sempre dava risada, brincava, a gente brincava e tal. E ela é uma pessoa mara, maravilhosa, pessoa que, poxa, meu Deus, tenho muita saudade dela, viu? Patrícia não sabe a satisfação de encontrar você aqui, né? Oh, que felicidade! Portanto, uma salva de palmas para a Patrícia! Meu Deus do céu! Menino, se chegou até você, eu tô ficando famoso, hein? Ai, meu Deus do céu! Ai, ai, Charlene! Pode não, Charlene! Pode uma coisa dessa, Charlene? Pode! O último na lista! O Poi, né? Poi? Não entendi o Poi! Ah, o Poi é o último da lista? Ah, tá. Tem história do último de Carvalho. É o pai dele, chega no cartório. Ah, tá. Tem uma história aí, tá? Que é o último de Carvalho. O último de Carvalho. O pastor tá contando aqui uma história que é semelhante aí, tá? A história é o último de Carvalho, o nome dele, né? É, o pai dele chegou no cartório, pede uma lista de nomes e põe o último da lista. Aí ficou o último de Carvalho. Olha aí, velho. Boa essa aí, pastor. Boa, boa. Daniel Oliveira, forte abraço, amigão. Ótimo dia. O Daniel da Itatiba. Eu acho que é Itatiba. São Paulo, bom dia. Alô, pessoal de São Paulo, Itatiba. Rapaz, que prazer, viu? Cheguei, Brasil, alô, Gessé. Bom dia, amigão. Que bom falar com você. Vamos nós!
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0: Olha, gente, atenção, prato do dia, hein? Vamos lá, prato do dia tá levando aí o quê? Massa, frango e requeijão. Qual o prato do dia? Quem acertou foi o pastor Marcos aí, viu? Só o pastor Marcos acertou o prato do dia de hoje. É fast food, coisa rápida. Essa semana toda é coisa rápida, né? Envolve muita coisa que você come aí na rua, nas pressas aí e tal. Mas leva massa, frango e requeijão, tá certo? Olha, eu tive uma experiência. Depois eu falo, porque a história é longa. Como eu não gosto de falar muito. Alô, Sheila! Santana, alô, Sheila, Sheilinha. Você tá bem, Sheila? Já tomou café? Tá fortinha, menina? Qual foi o café que você tomou hoje? Café, suquinho. Ah, que legal. Toma esse café gostoso, vai ficar fortinha hoje, hein? Tá bom. Eu muito me preocupo com os meus ouvintes. Por favor. Toma esse café direito aí, com paciência, viu? Pra ficar fortinha. Poxa! Charlene! Não acredito, Charlene. Não acredito. Júlio Rocha, bom dia. Luciana Pereira, bom dia. Alô, galera. Agora vamos a um momento de reflexão, hein? Momento de reflexão.
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0: Ai, meu Deus do céu. Esse é um momento sério, né? Poxa, tem que haver. Gente, é o seguinte, ó. Tem uma palavra que é pra você nessa manhã maravilhosa. Eu gostaria que você pudesse ouvir e colocar no seu coração, guardasse nos momentos mais difíceis da sua vida. Às vezes olhamos para os problemas e pensamos assim: como vou conseguir vencer todo esse problema? Tudo isso como? Mas Deus nos lembra que não precisamos carregar o peso dos problemas. Os problemas, eles existem e têm que existir, pois é através deles que tornamos-nos mais fortes. A Bíblia diz o seguinte, no Salmo 37, verso 5, entrega, aí que eu acho lindo, maravilhoso, quando o próprio Deus, Criador do Universo e todas as coisas, ele fala para você assim, ó, entrega, isso não pertence a você. Isso que consome sua mente, que não te faz dormir, que te faz ansioso, ansiosa, depressivo, depressiva, angustiada, com pânico, isso não pertence a você. Claro que entendemos e sabemos que a ansiedade é algo que ainda não se foi consumido e você aí já está se preocupando com coisas que ainda vai existir. A depressão é coisa passada, que muitas vezes você não conseguiu resolver e leva o cargo da culpa por não conseguir resolver o problema. O pânico é simplesmente o fato de você saber, dando um exemplo, que você não consegue entrar no elevador porque você acha que ele vai parar, vai cair. Você, de repente, não entra numa aeronave, num avião, porque acha que talvez caia. Até para dormir você tem pânico porque acha que não vai conseguir dormir e tem medo da noite. Gente, isso é muito sério. Mas, mediante a todos esses dilemas e problemas, Deus fala o seguinte no Salmo 37, verso 5. Entrega o teu caminho, né, a tua jornada, e confia nele, e ele tudo fará. É difícil fazer, fácil falar, mas eu tive essa experiência. Falei, poxa, eu não posso agregar nada para amanhã, porque amanhã eu não estou lá. Hoje eu não posso resolver. Então, eu tenho que viver. Então, entrega seus problemas, confia no Senhor, porque no mais, tudo Ele fará. Talvez você hoje não tenha todas as respostas que você queira. Muitas vezes, dessas respostas, precisa de uma terceira pessoa, de uma segunda pessoa, e você fica dependendo dessa resposta, a ansiedade vem. Será que vai? Se não vai? Será que vai ser um sim ou um não? Eu digo que todas as coisas contribuem para aqueles que amam a Deus, sendo ele resultado positivo ou negativo. Todas as coisas contribuem para aqueles que acreditam que Deus existe. E isso é bom para todos nós. Talvez algumas portas ainda estejam fechadas. algumas situações pareçam demoradas ou algumas orações parecem não ter resposta. Mas o silêncio de Deus não significa a ausência dele. Ele está trabalhando até mesmo quando você não consegue enxergar. E quando você esquece, ele te lembra. Ele trabalha. E quando você dorme, inconscientemente, você não sabe, mas ele trabalha. Enquanto você anda pelas ruas, avenidas, ao trabalho, você não sabe, mas Deus trabalha. Então continue confiando e acreditando, fazendo a sua parte, só caminhar, descansar, né? Libere a sua mente que está pesada, pensativa. Os problemas quem resolve é aquele que soluciona todas as coisas, que é Deus. O que está fora do seu alcance, coloque tudo nas mãos dele e espere. Outra coisa, não desista no meio do processo, hein? Não desista no meio do processo, da turbulência, do medo. Não desista. Certa vez a ansiedade veio a mim e tentou me dominar. E eu passei 2 noites e 2 dias sem dormir com ansiedade. E eu lembro que eu fiz essa oração ao Senhor. Eu lembro que fiz essa oração com o Senhor. Eu cheguei e falei para Deus: Deus, eu sei que o Senhor pode me curar, mas faz o seguinte, não me cura não, só me ensina a passar por essa ansiedade. Foi essa oração que eu fiz ao Senhor, porque eu sabia que Ele existe, Ele podia me curar, poderia, mas eu falei: Pai, eu preciso passar por isso, porque tem pessoas que estão passando por isso e precisam sair delas. E a oração que eu fiz a Deus foi: Pai, me dá forças para passar essa tribulação, porque eu não quero que o Senhor tire não, quero que o Senhor me ensine a passar por ela. E foi isso que aconteceu. Eu passei por cima da ansiedade, né? E eu falei: não, quem manda agora sou eu, né? E quando ela tentava vir, eu falava: pode vir que eu estou fervendo aqui, não tenho medo de você mais não, pode vir, estou nem aí. E quando isso foi colocando na minha mente, sumiu a ansiedade. Portanto, o Senhor hoje pede que você entregue todas as preocupações das tuas vidas. Mantenha a fé nele, fortaleça seu coração. Confia no tempo de Deus, como diz o Salmo 40. Esperei com paciência pelo Senhor, Ele se inclinou para mim e ouviu meu clamor. Eu creio que aquilo que eu vou conseguir já está nas mãos dEle. Portanto, aprenda esse segredo espiritual. Você entende isso? Que bom, gente! Que bom! Bom dia!
9: Oh, bom dia!
0: Ai, meu Deus!
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0: Vamos nós, gente! 8h34.
9: Bom

0: olha aí, gente. Bom dia, alô, meu Brasil querido. Alô, meus ouvintes lindos. Ah, para com isso. Deixa disso, alô, bebê. Bom dia, bebê. Ai, meu Deus do céu. Ai, como é que é? Ah, não. Não acredito, Charlene, não acredito, Charlene, não acredito.
1: Vai não.
0: Não, faz isso.
1: Não vai não.
0: Faz isso não, por favor, Charlene.
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0: Meus amores, vamos ao prato do dia que só o pastor Marcos Antônio de Belo Horizonte acertou. E por esse motivo, ele vai ganhar um brinde da Vox FM. Salva de palmas. É, valeu, meu céu! 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Vamos lá! Ai, meu Deus do céu!
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0: O prato do dia hoje, gente, leva massa, frango e requeijão. Só o pastor Marcos Antônio de Belo Horizonte acertou, tá? E eu vou dizer logo, hein? Ninguém acertou mais? Ninguém? Deixa eu ver. Ninguém. Eu vou logo dizer a resposta, tá? Eu cansei de fazer perguntas. Cansei. Ô, Patrícia, eu cansei, Patrícia. Aí, agora a Patrícia deu risada, né? Agora a Patrícia resolveu aparecer. Patrícia é minha colega de trabalho, trabalha no Shopping Piedade. O melhor shopping da Bahia é no Piedade. Pô, pegou aí, Patrícia? Pegou o slogan? Pegou? Manda um abraço pro pessoal lá, aqueles ingratos lá, viu? Pode falar assim mesmo. Né? Claro. Aqueles ingratos lá, que esqueceram de mim. Esqueceram os ingratos. Poxa, Patrícia, só você ficou, menina. Gente, vamos lá! Olha, leva massa, frango e requeijão, é coxinha, gente. E o pastor Marcos Antônio aí acertou. Parabéns aí. Né? Agora vou revelar pra você. Gente, eu comi uma coxinha, eu amo coxinha. Os religiosos estão dizendo assim, rapaz, você ama Jesus, ó. Já tô ouvindo os religiosos falando, você ama Jesus, não é coxinha, não. Amiga, por favor, pelo amor de Deus, deixa eu viver. Deixa eu viver, Charlene! Não acredito, Charlene, não acredito. Eu tô falando aqui no mundo terrestre, meu amor. Eu gostava muito, ainda gosto de coxinha, mas rapaz, salgado mesmo, coxinha em primeiro lugar. Só que a coxinha de Salvador é diferente da coxinha de Feira de Santana. E eu fui lá na Princesinha do Sertão comer a coxinha, viu, Charlene? O que aconteceu? Eu vi aquela coxona grande, falei, eita, bagaceira, é hoje. É hoje, não vou nem almoçar, cara. Vou comer essa coxinha. Menino, a coxinha, né? Pior que se tiver alguém de Feira de Santana ouvindo, tô frito, hein? É porque, assim, quando você chega no local e pede um salgado, e o salgado vem desse jeito, você já generaliza, né? Mas não é que eu tava. Tava deliciosa a coxinha. Só que a coxinha de Feira de Santana é diferente. Na coxinha de Salvador, você coloca carne e tal, beleza. Em Feira de Santana, eles colocam a carne juntamente com a pelanca de galinha. Aí. Cara, quando eu mordi a coxinha e vi a coxinha voltar de novo pra boca, eu falei, que é isso, velho? Era a pelanca da galinha. Aí eu falei, poxa, não. Poxa, aí não, por favor, Charlene, não pode, por favor. Não pode, Charlene, não pode. Vamos aqui agora o que, produção? Quem sabe, sabe, quem sou eu? Ou quem sabe, sabe, não, quem sou eu? Vamos lá.
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0: Atenção, gente linda. Alô, no Quem Sou Eu de hoje. Ó, fui criado por Deus e fui o primeiro homem. Quem sou eu? Noé? A. B. Adão? C. Abraão? Ou D. Moisés? Fui criado por Deus e fui o primeiro homem. Quem sou eu? Responde-me, pelo amor de Deus! Responde-me aí, rapaz! Se A, Noé, se B, Adão, se C, Abraão, D, Moisés. Eu acho que foi Moisés, eu acho. O primeiro homem, eu acho que foi Moisés. Que homem, aquele dilúvio, né? Teve o dilúvio, todos os homens foram embora. Não sobrou nenhuma mulher, né? Não. Coitadinha, não souberam nadar, ficaram no blu, blu, blu. Foi aquele tema do filme, né? Jack, Jack, Jack, Jack, Titanic, Jack, não! Oh, Rose, Rose! Oh, Rose, não se vá, Rose! Oh, Jack, Jack, você tá virando picolé, Jack! Meu Deus! E aí, eles caem no mar, aquela água congelada, e de repente, Jack olha pra Rose, Rose olha pra Jack, Jack retorna o olhar pra Rose, Rose retorna o olhar pra Jack, Jack fala para Rose, Rose ouve o que Jack falou, e Jack fala pra Rose, Rose, fala Jack, fala, fala, eu estou indo embora, Jack, oh, Rose, eu estou indo embora, eu tô virando picolé. Fala, Rose, por favor, hein? Eu quero fazer um pedido. Fala, Jack, fala. Fala para a sua Rosinha, fala. Você não vai casar com ninguém, hein? Ai, meu Deus do céu, é muita coisa. Eu não acredito, Charlene. Você respondeu Moisés, foi? Charlene, eu não vou nem falar o nome dela. Você falou que foi Moisés? Cara... Eu falei, Moisés foi uma brincadeira, gente. Não foi Moisés, não foi. Tá todo mundo atrás de Moisés aí. Moisés fez a Arca de Noé. Lembra disso? Rapaz, se o pastor estiver ouvindo essa rádio aqui, eu tô frito. Gente, tô brincando. Moisés é uma coisa, Noé é outra. Pelo amor de Deus. Eu tô brincando. É porque Moisés abriu o Mar Vermelho. Aí, já único Noé. Não tem nada a ver uma coisa com outra. 15k, 15 mil, olha, 15 mil likes, gente, 15 mil likes aí na programação, coisa linda, obrigado, Senhor, obrigado, Pai, obrigado, obrigado, obrigado. Então, falta só responder isso aí, viu, gente? Olha, olha aí, gente linda, 8h49, Patrícia. Ai, pipoca bagaceira.
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1: Que é isso aqui, produção? Meus amores, olha, tá chegando minha hora, gente, por favor. A dor da partida dói, né, gente? Poxa. Tá chegando alguma coisa pra mim aqui, deixa eu ver. Será, que será, gente? Eu quero compartilhar com vocês o que acabei de receber, deixa eu ver. Acabei de receber uma notícia aqui, deixa eu ver. O que será, Deixa eu ver, Ah, tá. É a cobrança do boleto, tá? Oh, meu Deus do céu. Poxa, tá me lembrando uma hora dessa. Uma hora de trabalho. Poxa. Tem que pagar a prestação do, Shopping Piedade, é isso mesmo? Ô, Patrícia. Pô, chegou um boleto aqui, cara. Pagar aqui um boleto da loja do Shopping. Poxa, cara. Já deu 30 dias já, foi? Eu dividi em 3 vezes, cara. Poxa, beleza então, mano. Ai, pipoca, bagaceira, meu Deus do céu. Poxa, gente, poxa, olha, gente, sei não, cara. Eu dividi em 12 vezes sem juros, cara. Pô, pior que é o terceiro mês já, é. Vixe, falta tanto ainda, meu Deus. Poxa, Ana Maria Dilma, bom dia, Maria. Bom dia, meu amor. Gostei da camisa dele. Isso aqui é o quê, mano? Pô, cara, essa camisa aqui peguei emprestado, pô. Gente, bom dia, tô indo embora, Vamos pra resposta do prato do dia. Bora lá,
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1: Vamos lá. A dor do parto dói muito, eu sei, cara. Mas eu vou ter que partir, cara. Assim como alguém parte o queijo a dois. Cara, fazer o quê, mano? Vamos embora. Vamos pra resposta. Gente, ó, o prato do dia já falei, né? O prato do dia. Ah, meu Deus, eu me perdi aqui, foi? Ah, meu Deus, eu botei aonde esse negócio dessa resposta, pô? Ah, sim. Não. Vixe, meu Deus do céu. Foi o que eu fiz. Ah, tá. Massa, frango, queijo. Coxinha, resposta. Vamos lá, meu pessoal. E agora? Gente, ó. Fui criado por Deus e foi o primeiro homem. Quem sou eu? Quem acertou foi Patrícia aí, hein?
4: Então.
1: Patrícia, pastor Marcos, Jessé. Adão, gente! Adão, gente. Aí depois Adão, Deus criou Eva, né? Tirou da costela de Adão. Adão ficou um pouco meio, né, virado pra esquerda. Mas tá tudo certo. Gente, indo embora aí, viu? Foi um prazer ficar

0: Vai logo, velho. Tá esperando o quê pra ir embora aí? Vai, te pega, pega a pista, velho. Hoje eu tive gente na sua frente pra entrar. Fica pra conversa aí, ó. Pega a pista, Valmir. Se implica, vai-se embora, ô.
1: Desculpa aí, pô. Desculpa aí, pô. Desculpa aí. Valeu, gente. Foi um prazer, gente. Na sequência vem ela, Mônica Costa, se deve você.
2: Hora certa.
1: Vamos lá, gente, 9:04.
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3: 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Manter-se aquecido no inverno não blinda o organismo apenas contra as doenças respiratórias. 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
1: Maravilha, bom dia, excelente dia para você sintonizado com a gente. Essa é a nossa Vox FM 105.9, a Rádio do Bem. Tô chegando e te desejando aquele dia maravilhoso, dia de paz, dia de bênçãos e vitórias. Um dia na presença do Senhor. A partir de agora você já pode participar comigo, pode interagir mandando seu alô e fazendo a sua indicação musical. Vai participando aqui através do nosso WhatsApp 75837060, tá bom? Aquele abraço para você que tem casa, você que já está no trabalho, a turma que está viajando, nos dando uma carona. Deus abençoe, uma boa viagem. Vamos ficar juntos até as 11, louvando, exaltando o nome do Senhor Jesus, agradecendo a Deus por tudo. Tô chegando dando sequência à programação do amigão Valmir Júnior, que estava aí com o programa Amanhã 10. E a partir de agora, estamos juntos com o nosso CEADEB e você. E para nossa meditação no dia de hoje, Deuteronômio 28, versículo 2, que diz: e todas essas bênçãos virão sobre ti e te alcançarão quando ouvires a voz do Senhor, teu Deus. Essa é a palavra para você meditar nesta manhã, Deuteronômio, capítulo 28, versículo 2. Vamos juntos? Aqui tem glória toda hora.
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seja grato ao Senhor em todo tempo, por tudo. 9 horas agora, mais 13 minutos, 9:13. Como é que você tá? Tá tudo bem por aí? Tá feliz? Tá em paz? Espero que sim, tá bom? Que seu dia seja um dia abençoado, que seja um dia debaixo dos cuidados e da proteção de Deus. 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Obrigada a você que colabora, que contribui com este projeto que tem alcançado aí muitas vidas para Cristo. Deus continue te abençoando. 9:15, já já tem a sua participação.

0: Aí você ouviu o som da Luísa Posse com a canção É Ele. Antes ouvimos Larissa Azevedo com a canção A Resposta. 9:22, está na hora da sua participação. É claro que eu vou trazer a sua interação aqui no nosso programa, porque aqui tem glória toda hora. Bom dia pra você! Vamos lá com as primeiras participações aqui do nosso programa. É a turma que tá sempre ligada aqui na programação Vox.
1: A paz do seu irmão Mônica, Deus te abençoe, minha
0: paz,
1: linda.
0: Paz, minha querida.
1: A paz dos meus irmãos, minhas irmãs, Deus continue nos abençoando. Essa é a palavra aqui no livro de Salmos 18, versículo 2, que diz assim: o Senhor é o meu rochedo e o meu lugar forte e o meu libertador. O meu Deus é a minha fortaleza, em quem confio. O meu escudo, a força da minha salvação. E o meu alto refúgio. Amém. Glória a Deus. Essa confiança que nós temos em Deus, né? Sabe que Ele pode todas as coisas.
0: Deus abençoe a querida Neide, aqui em Muritiba, sempre ligadinha conosco. Quem está acompanhando a nossa programação também é a querida Anne Fera, no Encruzo, em Governador Mangabeira. Deus abençoe, Anne. Ótimo dia para você, minha querida. Obrigada pela audiência. Ouvindo a gente também o Ednei. Ednei está na fábrica de vassouras, em Governador Mangabeira, ouvindo a gente. Mandando alô aqui para a esposa Priscila, para os filhos de Ney e para Jonathan. Deus abençoe o Ednei, todo o pessoal aí que está ouvindo a gente, toda a família dele. Pessoal na fábrica de vassouras trabalhando e na Sintonia Vox. Um ótimo dia para você, Ednei. Muito obrigada aí pela sua participação. Quem mais aqui ouvindo o nosso programa? Vamos lá.
2: Bom dia, amor. Minha filha, pastor Jesus, Deus te abençoe. Como você está? Tudo bem? Deus te proteja. Manda um alô aí para todos os meus ouvintes, nossos ouvintes, que ouvem esse maravilhoso programa da Rádio Vox. Manda aí um alô para a Suca, no Tororó, para meu povo aqui na Maria Preta, para Maria das Plantas em Moritiba. Que Deus abençoe e proteja a todos. Sou Fernando, do posto de gasolina dos Três Riachos. Bom dia, Mônica. Toca aí no da Rafa número 77. Obrigado. Bom dia, meu pastor Jesus.
0: Deus abençoe aí a querida irmã Rosa em Cachoeira.
3: Bom dia, Mônica. Bom dia, Mônica. Bom dia a toda a equipe Vox.
0: Que Jesus te abençoe. Bom dia, meu irmão.
3: Vou aproveitar essa oportunidade para parabenizar minha esposa, Maria do Carmo. E hoje completa mais uma primavera.
0: Olha,
3: desejo
0: que
3: ela
0: bênção.
3: Que Deus ilumine a vida dela mais a mais, que ela continue sendo essa esposa, essa mãe, essa avó, tudo que ela é. Que Jesus Cristo ilumine a vida dela.
0: Amém.
3: Vou dar um alô para meu filho Luciano no Bairro Santana, meu irmão Menudo no Bairro Santana, meus netos Luiz Fernando, Linhária, minha genra Tati no Bairro Santana, minha irmã Leninha na Ilha das Cobras, minha filha Kali, meu filho Lucivaldo, minha neta Amanda, minha genra Jéssica, loteamento Santa Rita. Que Jesus Cristo ilumine a vida de todos nós. Que meu irmão Pereira, em Bairro São Paulo. E toda a equipe Vox. Jesus Cristo ilumine a vida. Dê um abençoado dia. Mais uma vez, parabenizando a minha esposa Maria do Carmo. Eu sou Jair do Gás. Eu sempre esqueço de me identificar logo. Deus abençoe, irmão. Obrigado por esse programa abençoado. Estou aqui no trabalho ouvindo.
0: Parabéns para Dona Maria do Carmo, que está completando idade nova hoje. Chuva de bênçãos na tua vida, minha querida. Paz, saúde, alegria sempre, viu? Quem parabeniza aí os Zéinhos aí da Ilha das Cobras, parabenizando Maria do Carmo, né, pelo aniversário. Deus abençoe a cada dia mais e mais. Quem mais aqui acompanhando o nosso programa? Vamos ver.
4: Bom dia, minha irmã Mônica Costa. Que a graça e a paz estejam com a senhora, toda a sua família e todos os meus irmãos ouvintes da Rádio Vox. Irmã, gostaria de pedir uma música, Deus do Impossível. Quero oferecer a todos os irmãos que escutam essa rádio, tanto nos abençoa, tanto nos ajuda a meditar mais na palavra, a entender que só Jesus é o caminho, a verdade e a vida para a nossa vida. Deus abençoe.
0: Amém. Deus abençoe, Edmilson em Castro Alves.
5: Bom dia, Moniquinha.
0: Bom dia
5: para você
0: querida.
5: E para todos os ouvintes de AZ. Mônica,
0: amém.
5: Eu peço que você, se possível, cante um parabéns para minha nora, minha cunhada Maria do Carmo Pinto, que está te ouvindo. E se possível, bota aquele hino, você é especial com Daniel e Samuel, e ofereça a ela e a todos os aniversários antes do dia. Parabéns, linda. Que Deus continue te abençoando, te iluminando, em nome de Jesus.
0: Amém. Parabéns para a Dona Maria do Carmo. Já parabenizamos aqui, né, que o Zéinho do Gás parabenizou ela, né, o esposo. E agora aí, Dona Leninha da Ilha das Cobras também parabenizando aí Dona Maria do Carmo por este dia especial. Deus abençoe, muitas felicidades. Saudação de paz aqui pro Jailton Batista, aqui em Muritiba, tá nos ouvindo. Deus abençoe, Jailton, um ótimo dia para você, a turma sempre ligadinha com a gente.
5: Ai, do Senhor, Mônica, que é
0: Aline, querida.
5: De
0: Oi, Aline.
6: Passa o louvor aí, aquele louvor que fala: cadê aquele povo barulhento?
0: Olha aí.
6: Cadê que não se vê nenhum zimão?
0: Eita, glória! Amém, minha querida. Tá aí a Aline de Itatim indicou o clássico da Vox de hoje, que é o clássico que nós vamos trazer agora. É a canção da Shirley Carvalhais, a canção Desapareceu um Povo. Essa canção ela foi lançada originalmente no álbum Há Uma Saída e foi lançada no ano de 2003, né? A letra é uma composição de Cecília de Souza, retrata aí o arrebatamento. E nós vamos ouvir essa canção agora, é o clássico de hoje, canção de 2003, Shirley Carvalhais, Desapareceu um Povo.
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0: Vox FM 105.9, a Rádio do Bem, tá em som da Aline Barros, Deus do Impossível. 9h39, são as indicações musicais que já estão sendo atendidas. E até às 11 você vai poder indicar a sua canção preferida. Vamos dar sequência aqui, trazendo as participações, mandar aquele abraço aí pra Irade, ouvindo a gente em Sorocaba, São Paulo, é internauta ligada aqui na programação Vox. Deus abençoe, minha querida, muito obrigada pelo carinho, viu? A turminha sempre conectada aqui na nossa programação. A querida Silvia, tá em Conceição da Feira, tá ouvindo a gente.
1: Bom dia, Moniquinha.
0: Bom dia, minha querida, tudo bem? Graças a Deus.
1: Uma boa terça-feira pra nós, Deus nos abençoe muito. Todos os dias nas nossas vidas.
0: Amém, minha irmã.
1: Ô, Mônica, eu gostaria, se desse, pra tu passar pra mim aquele louvor lindo, aquele som dos 10, aqui pra Silvia e família, viu? Que Deus te abençoe, fica com Deus.
0: Abraço pra Silvia, em Conceição da Feira.
2: Mônica, bom dia, paz do Senhor, Mônica.
0: Bom dia, meu irmão.
2: E a paz do Senhor pra todos os ouvintes da Rádio Vox. Mônica, gostaria de ouvir o louvor de Fernandinho Exua. E ofereço para você e para todos ouvindo da rádio. Eita glória, carimba que é top. Eu deixo o Salmo 40, espere com paciência no Senhor. Glória a Deus, obrigado, Mônica.
0: Amém, louvado seja Deus. Bom dia de paz pro Adelmo aí em Salvador.
3: Bom dia, Mônica, paz do Senhor. Estamos bom trabalhando, dia, irmão, estamos paz. Aqui com rádio ligadinho na programação. Quero mandar paz do Senhor Jesus para todos. Um alô para minha esposa Georgina, meu filho Miguel Miriam. Se possível, minha irmã, passe louvor para todos os ouvintes aí. Anderson Freire, Canção do Céu. Feliz a todos de Azeiro, desejo a todos um ótimo dia. E abençoado e produtivo para cada um de nós.
0: Amém. Deus abençoe Val no Portão, em Governador Mangabeira. Bom dia de paz, sua irmã Carmelita, em São Gonçalo dos Campos. Sempre ligada, né, minha irmã? Deus abençoe você, Deus abençoe Grupo Rosa de Saron, Remidos de Jerusalém e todo o pessoal que tá ligado aí, viu?
4: Bom dia, Mônica, paz do Senhor. Gostaria de ouvir o louvor de Jesse Ovino, Reconstrução. Até essa imagem de Conceição da Feira, dedico para todos os ouvintes da Rádio Vox.
0: Deus abençoe Simari, de Conceição da Feira. Bom dia de paz pra Jal, em Cruz das Almas. Tá ouvindo a gente também. Deus abençoe Jal, ótimo dia pra você. Obrigada pela audiência. A querida Glécia de Umburanas, aqui na Bahia, tá ligadinha também. Deus abençoe, Glécia. Vou procurar aqui pra você, tá bom? Um ótimo dia, ela fez aqui uma indicação musical. Quem mais aqui acompanhando o nosso programa? Tem muita gente ligada.
5: A paz do Senhor, nossa mamãe.
0: Paz do Senhor,
5: bom
0: meu
5: dia,
0: irmão.
5: Benção,
0: bom
5: muita
0: dia,
5: paz para
0: paz.
5: Todos os irmãos. Que Cristo abençoa todos, né? Eu tava
0: Amém.
5: Pensando também de pedir esse hino, povo barulhento, né?
0: Olha aí.
5: Realmente. A volta de Jesus está próxima.
0: Está próxima,
5: né?
0: Meu irmão.
5: Prepara
0: muito
5: o povo de Israel para encontrar com o Senhor.
0: Oh, glória!
5: Deus. Muito especial. Muito
0: com certeza.
5: Esse é um despertamento
0: Isso.
5: para toda a nação da face da terra. Prepara o povo de Israel para encontrar com o Senhor, seu Deus. Deus abençoa a todos em nome de Cristo.
0: Amém. Tá, irmão Fernando de Cruz das Almas, também ligado conosco. Bom dia de paz para Lio do Churrasquinho, em Conceição da Feira. Deus abençoe, viu, Lio? Excelente dia para você e para toda a sua família. Tá sempre ligadinha aqui na programação Vox. Que maravilha.
6: Bom dia, Mônica.
0: Bom dia, minha irmã. Paz do Senhor. Tudo bem?
6: Deus abençoe o nosso dia, Mônica.
0: Amém.
6: Mônica, eu gostaria de ouvir hoje aquele louvor que canta. Igreja pequena, onde
0: Cassiane.
6: Deus mora. Eu gostaria de ouvir e oferecer para todos os ouvintes e todos vocês que é da rádio, tá bom? Um beijo, Mônica. Tenha um bom dia, um bom trabalho.
0: Obrigada, minha querida. Deus continue te abençoando. Ana Lúcia e em Cachoeira, 9h43.

0: Aí você ouviu o Jesse Rufino com a canção Reconstrução, foi indicação musical atendida aqui no nosso programa. Que maravilha, viu, ter a sua companhia, ter a sua audiência. Agora a gente vai dar uma pausa rápida pro nosso intervalo e daqui a pouquinho a gente volta, viu, trazendo muito mais.
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Maravilha, já estamos de volta, viu? Aqui pela nossa Vox FM 105.9, a Rádio do Bem. 10 horas agora, mais 2 minutos, 10:02. Deixa eu te fazer aqui um convite super especial. Olha, vem aí a segunda edição da Corrida Uma Deca. Mais que uma corrida, é um propósito. Vai ser dia 11 de outubro, próximo final de semana agora, às 6 horas da manhã, em Castro Alves. Serão 5 quilômetros de esporte, saúde e superação, com aquecimento para os corredores, sinalização do percurso e largada em frente ao Estádio Américo Barreto. Medalha para todos os concluintes, além de troféus e medalhas também para os destaques e categorias por faixa etária, feminino e masculino. Depois da corrida tem premiação, café da manhã e muitas surpresas. Forme a sua equipe, participe aí da segunda edição da Corrida Uma Deca. Vai ser neste domingo, dia 11, às 6 horas da manhã em Castro Alves, Bahia. Informações e inscrições aí no telefone 759-8304-8331. Realização Igreja Assembleia de Deus de Castro Alves, pastor e presidente Edilson Marcos e Grupo Jovem, né? É o pessoal que está organizando essa corrida, que vai ser maravilhosa, e você está convidado para participar. A Corrida Uma Deca é mais que uma corrida, é um propósito. Conferindo para você, 10 horas agora, 3 minutos.

0: aí pra você, o som do Anderson Freire, Canção do Céu. Olha que privilégio, que canção linda, hein? Vamos participar do coral celestial. 10 horas agora, mais 13 minutinhos, 10 e 13, um dia muito abençoado pra você, viu? Tem muita gente que tá acompanhando aqui o nosso programa, tem a turminha que tá trabalhando, né, e nos escuta através do aplicativo Rádios Net, tem o pessoal que tá em casa, sintonizado com seu radinho também, os internautas conectadíssimos, né, em qualquer parte aí da Bahia, do Brasil e do mundo, sempre ligados com a gente. Quem tá nos ouvindo é Tia Ná e Tio Beto lá em Aracaju. Ela tá sempre conectada aqui através do aplicativo da nossa Vox. Obrigada, viu, Tia Nay, pela audiência, pelo carinho de sempre, pelas orações. Deus continue abençoando a senhora e toda a família, viu? Aquele abraço especial, saudades. Quem mais aqui ouvindo a gente? A querida Cida de Castro Alves. Tá ligada, né, Cida?
1: Bom dia, Mônica. Paz do Senhor. Tô ligada.
0: Olha aí.
1: Ei, louvor lindo, maravilhoso. Glória a Deus. Mesmo sendo uma...
0: Olha aí que bênção. A Cida tá lá louvando, exaltando o nome do Senhor Jesus ao som da nossa Vox. Né, Cida? Deus abençoe. Excelente dia pra você, minha irmã. E hoje quem tá completando idade nova é o irmão Domingos, o Incruso, lá em Governador Mangabeira. Vamos cantar parabéns pra ele.
2: Parabéns, parabéns, parabéns pra você.
0: Parabéns, Domingos. Deus te abençoe a cada dia mais e mais, que você continue sendo canal de bênçãos, levando aí o seu testemunho, né? Para tantas pessoas, edificando vidas. Deus abençoe a cada dia mais e mais. Muita paz, muita saúde, muitas alegrias. Que as bênçãos do Senhor repousem sobre a tua vida, tá bom? Parabéns aí pro irmão Domingos, o Incruso, que hoje tá completando idade nova. Que maravilha, com certeza. Momento de agradecer a Deus, né? Por mais um ano. E você que tá completando idade nova hoje também, receba o nosso abraço especial.
3: Eita, glória, louvado, exaltado seja Deus.
0: Amém, paz do Senhor. Irmã, paz do Senhor.
3: Mônica Costa.
4: Bom
3: dia. Obrigada. Mulher guerreira, você é uma mulher guerreira, Mônica. E a todos os ouvintes, de A a Z, pedindo o hino aí. Passa lá em casa, Jesus. E deixando a meditação da palavra de Deus no Salmo 46. E a peleja não é nossa, a peleja é de Deus.
0: Amém! Deus abençoe a missionária Graciete aí em Sapeaçu.
5: Paz, Senhor, irmã Mônica.
0: Paz, meu irmão.
5: Aqui é o Diácono Manuel de Quixabeira 1.
0: Oi, Manuel.
5: Vai aparecer para Júnior Santos, do dirigente de Quixabeira 1. E a esposa Bruna e o filho Isaac. Todo o povo de Quixabeira 1, todos os irmãos de Quixabeira 1, um forte abraço para todos os irmãos de Quixabeira 1 e para o Senhor.
0: Paz do Senhor, Deus abençoe Manuel em Quixabeira 1, Governador Mangabeira. Tá aí acompanhando a programação Vox, Deus abençoe. Muita gente, viu, ligada aqui no nosso programa.
6: Irmã Mônica, paz do Senhor, quem vos fala, Manuel do Táxi, de Muritiba, estou passando nesta manhã, abraçando a todos os ouvintes, os irmãos que estão acompanhando o CADE de você, Paulinho Pintor, Lázaro, Israel Bispo, Pastor Saúl, Jajé da Mildinha, todo Paraguai, Lênin 105, Velho Desconto, todos de Azei, gostaria de ouvir, me ajuda a Deus, Silvão Santos, tá limpando e dando glória.
0: Deus abençoe, meu irmão. Um ótimo dia pra você. Obrigada pela audiência.
7: Bom dia, Pai do Senhor Jesus, irmã Mônica. Paz do bem, Mônica. Deus abençoe sua vida, sua casa, sua família. Estamos agradecidos a Deus por tudo. Aqui sempre trabalhando, ligado no programa Céu do Céu. Nosso irmão Gesiel carimbando de lá. E a gente com a senhora de cada ano, glória, que é a sua vitória. Deixar para a meditação do povo de Deus, Salmo 46. E também ofereço a música de Israel aí para os dirigentes, componentes de oração. A música é Fica Firme. E também para a minha família, o pessoal da Assembleia de Deus, de Cachorro, região. Para Bel do Leite, Antônio do Leite, para a irmã Rosana, a irmã Tamires do Quibe.
0: Deus abençoe, um abraço para toda essa turma que está na sintonia. Bom dia de paz ao presbítero Israel Bispo em Castro Alves.
8: Bom dia, irmã Mônica. Tô
0: bom dia, querida.
8: Também, querida.
0: Obrigada.
8: Toca para mim, meu irmão.
3: É tempo de cantar. Deus abençoe.
0: Amém. Deus abençoe Maria. Feira de Santana. Bom dia, minha querida. Quem tá ouvindo a gente também é o Lázaro, em Barueri, São Paulo. Internauta sempre conectado conosco. Deus abençoe, Lázaro. Excelente dia para você. 10h18, chegando aqui com as indicações musicais.

0: Agora é 10 horas e 29 minutos, aí você ouviu Cassiane, Igreja Pequena. Tá aí pra você esse super sucesso, uma canção antiga, né, que marcou época. Mas a gente tocou aqui, foi indicação musical na programação Vox FM no nosso CEDEB e você. Agora 10h29, tá na hora do nosso quadro Dicas de Saúde.
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0: Vamos lá conferir as nossas dicas de hoje? Vou falar para você sobre o abacate. Olha, o abacate ajuda a hidratar, manter saúde da pele e do cabelo, além de conter vitaminas do complexo B, vitamina E, e além de possuir gorduras saudáveis, né? O abacate é super saudável. Ele tem gorduras monoinsaturadas e poliinsaturadas que possuem ação antioxidante. Ele ajuda a diminuir o colesterol e a pressão arterial e ainda cuida da saúde do coração, viu? Essa fruta ela pode ser incorporada em dietas para perder peso, por pessoas que possuem diabetes. É rico em fibras que ajudam a aumentar a sensação de saciedade, ajuda a regular a absorção de açúcares a nível intestinal. O abacate, no entanto, ele deve ser consumido em pequenas porções devido ao fato de ser uma fruta calórica, né? Ele pode ser consumido ao natural e de diversas formas porque é muito versátil, né? Previne o envelhecimento precoce, favorece o ganho de massa muscular, fornece ácido fólico, aumenta a hidratação e brilho do cabelo, como eu já falei, ajuda a emagrecer. Além disso, também o abacate ele combate a prisão de ventre, ele é rico em fibras, melhora o funcionamento cerebral. Pois é, o ômega 3, né, que tem no abacate, ele estimula a circulação sanguínea a aumentar a capacidade de concentração. E ele é rico também em ácido fólico, magnésio, que também ajuda na prevenção da depressão, demência e Alzheimer, né? Participam na síntese de neurotransmissores que ajudam a melhorar não só a memória, mas também a concentração e a motivação. O abacate ele evita doenças cardíacas, é uma fruta rica em fitoesteróis, previne o câncer, tem um alto teor de antioxidantes como ômega 3 e vitamina C, vitamina A e vitamina E. Então, o consumo regular de abacate ajuda a neutralizar a formação de radicais livres no organismo e a diminuir o processo do estresse oxidativo. Além disso, como eu já falei, controla também a pressão arterial e ajuda a regular o açúcar no sangue. O abacate ele é rico em gorduras boas. Ele é baixo em carboidratos e tem boa quantidade de fibras, né? Torna aí uma fruta excelente para ser consumida, tanto por pessoas que possuem pré-diabetes, quanto as que têm diabetes, né? Ajuda aí a regular a glicemia e evitar que fique elevada. Tá aí, então, falamos sobre o abacate, os seus principais benefícios para nossa saúde. E essas foram as dicas de hoje.
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0: 10h32, chega o som de Eliane Fernandes, é tempo de cantar.

0: Vox FM 105.9, a rádio do bem. 10 horas agora, 42 minutos, 10h42. Esse é o nosso CEADEB, você e até às 11. Nós estamos por aqui, mandando aquele abraço bem especial pra você e tocando a sua indicação musical. Vamos com participações? Vamos lá, deixar um abraço aqui pra querida Detinha em Cruz das Almas.
1: Ô, Mônica Costa, quero que você mande um alô pra Maísa, Tânia Costa Feliz, Margot Contração, por causa da TV do lado. E Daniel Taquiceiro. E tá na sua escuta, viajando e tá escutando você.
0: Olha aí,
1: você.
0: Deus abençoe Daniel, obrigada pela carona.
1: E eu quero que você bote o nome de Teixeira, e o Dete Teixeira no caderno de oração.
0: Sim, estamos orando,
1: viu?
0: Por ela, pela ore saúde
1: pela vida
0: viu?
1: Dela, ore
0: com
1: pela
0: certeza.
1: Vida de Marlon também.
0: Amém.
1: Viu? Bote o nome, ore pelo meu, por Paulo também,
0: sim.
1: Viu? Que vai fazer uma cirurgia.
0: Deus abençoe com saúde,
1: também.
0: Já deu tudo certo.
1: De oração, viu, Mônica? Deus continua abençoando todo dia. Estou aqui fazendo as coisas nas cozinhas e escutando. Tá, tu levou para mim aí, Mônica Costa. Vai ser tão lindo. Viu? Vai ser tão lindo.
0: Deus abençoe, Detinha, em Castro Alves. Em Castro Alves, em Cruz das Almas. Deus abençoe, Detinha, em Cruz das Almas, na sintonia. Um ótimo dia, minha querida. Obrigada pelo carinho, pela sua audiência. Dani, tá em Cruz das Almas, sempre ligadinha aqui na programação Vox. É teu aniversário hoje, é Dani. Olha aí, vamos cantar parabéns pra Daniela em Cruz das Almas.
2: Parabéns, parabéns, parabéns pra você.
0: Parabéns, minha querida. Chuva de bênçãos em tua vida, viu? Um abraço especial pra você, Daniela, aí em Cruz das Almas, hoje completando idade nova, que coisa boa, viu? Você é bênção, Dani, Deus continue aí te usando pra glória e honra do nome dele, aquele abraço, parabéns pra você, minha querida. Valdice em Quixabeira, Governador Mangabeira, tá parabenizando irmão Domingos, que tá aniversariando. Olha aí, irmão Domingos, Valdice de Quixabeira também tá mandando um abraço pra você, te parabenizando pelo seu aniversário. Quem mais aqui participando conosco? Rosângela de Furtado.
3: Volta, paz do Senhor Jesus, irmã.
0: Paz, querida.
3: Aqui, irmã Rosângela, da locadora aqui de Furtado, passando para parabenizar o irmão Domingos,
0: olha,
3: que hoje
0: aí
3: completa a idade nova.
0: Deus,
3: que as bênçãos do Senhor repousem sobre a vida dele.
0: Amém.
3: E passa aí para ele o hino, um dos 10. Deus abençoe, meu irmão.
0: Amém, Deus abençoe Rosângela em Furtado, também parabenizando irmão Domingos do Encruzo, que hoje completa a idade nova, né? Muitos aniversariantes, é bênção, né? 10h45, vamos pro hino da harpa. Hoje nós tivemos duas indicações musicais, o hino 77, Guarda o Contato, e o hino 193, Alma Batida. São os hinos da harpa que nós vamos ouvir hoje.
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1: Essa história é muito linda. Uma certa vez Jesus curou 10 leprosos de uma vez. Mas sabe o que acontece? Só um voltou. Só um voltou para agradecer. Quantos são agradecidos? Porque Jesus entrou na sua casa e fez um milagre em sua vida.

0: coração assim, ó.
1: Mas não vá embora.
0: Não vá embora, Pai. Fica, Jesus. Fica aqui.
2: Aí você ouviu o Wagner Santos, sou um dos 10. Já no finalzinho aqui do programa, deixar um abraço à querida Maria Salles no loteamento Flag em Buritiba, a querida Tereza lá na Pai ouvindo a gente também. Deus abençoe vocês, viu? Um ótimo dia, muito obrigado pela audiência, pela participação. Continue na sintonia Vox, que é bênção pura. Estarei de volta amanhã, se Deus permitir, às 9 da manhã em mais uma edição do nosso CEDEB e você.
3: Hora certa.
2: Vox FM 10h57.
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2: Pai do Senhor, meus irmãos, aqui quem vos fala é o Pastor Márcio Braga. Estamos de volta em mais um dos programas de audiência altíssima da nossa Rádio Vox, a Rádio do Bem, 105.9 FM. Estamos aqui com o programa O Pastor Responde, programa que vai ao ar de segunda a sexta, neste mesmo horário, das 11 horas às 11h55, para vos trazer mais uma palavra da parte de Deus e louvar a Deus pela sua vida, louvar a Deus pela sua família, louvar a Deus pela sua casa, louvar a Deus pela sua existência. Deus seja louvado por você que está nos acompanhando nesta manhã. Queremos aqui mandar um abraço para o nosso líder maior, pastor Valdomiro Pereira, ele que é o âncora dessa programação. Programação essa que, mais uma vez, tenho o prazer de dar um bom dia para todos os nossos irmãos, da nossa querida capital soteropolitana e também para os irmãos dos interiores, para os irmãos que estão nas ilhas, para os irmãos que estão fora do país, em outros estados, e nos 417 municípios aqui na nossa querida Bahia. Que Deus continue abençoando a sua vida, que Deus continue abençoando a sua casa, que Deus continue abençoando o seu coração. Bom é estarmos juntos para falarmos da palavra de Deus. E hoje eu quero aproveitar este momento para mais uma vez trazer uma palavra de meditação ao seu coração, uma palavra que com certeza Deus ele vai falar para você. Aproveite e convide mais uma pessoa para poder estar acompanhando a nossa programação, manda lá no grupo da família, no grupo dos amigos, no grupo do condomínio, essa nossa linda sintonia, isso mesmo, a sintonia da 105.9 FM. Mandando um abraço aqui também para o povo de Muritiba, mandando um abraço aqui para o povo aí da linda cidade de Jacobina e também dando os bem-vindos ao nosso nobre pastor Cláudio Miro, isso mesmo, pastor Cláudio Miro, que foi empossado esta semana ali no campo de Candeias, substituindo o pastor Hugo Lorival. Também dando aqui, né, meus parabéns pelo excelente trabalho pastor Hugo fez à frente aí da igreja em Candeias durante esse tempo e, fazendo isso, Deus foi muito glorificado nesse período e agora o nosso companheiro está, né, entrando aí para o grupo dos jubilados, isso mesmo, grupo dos nobres pastores que fizeram o seu trabalho à frente de igrejas da nossa convenção e que agora estão, na linguagem mais tradicional, aposentados. Mas, na verdade, estão em jubilação. Essa é a nossa linguagem eclesiástica. Deus abençoe pastor Hugo Lival, sua família, sua casa. Que Deus abençoe. Aproveitando também, louvando a Deus aí pelo povo de Cruz das Almas, que também, esses dias, recebeu aí a nova direção da igreja, da pessoa do pastor Cláudio Bastos, né? Ele que agora é pastor da Assembleia de Deus em Cruz das Almas. Deus abençoe, pastor Cláudio Bastos.
3: Que bom, pastor, que beleza, né? O pastor que está chegando aí por telefone, aí, mandando aquele áudio, já está chegando nos estúdios aqui, numa boa. Já pegou o elevador, interferência, já estou chegando aqui, numa boa. Bom, tudo certinho aí. Pastor Márcio Braga, bom dia. Prazer mais uma vez, paz do Senhor.
4: Paz do Senhor, nobre Valmir, paz do Senhor, povo de Deus, paz do Senhor, igreja, paz do Senhor, cidade de Salvador, obrigado, Bahia, obrigado, Brasil! Estamos juntos e misturados mais uma vez, mandando nossos alôs os nossos abraços para os pastores, né? Pastor Cláudio Bastos, que está aí agora em Cruz das Almas, e a todos os irmãos que sempre estão antenados conosco aqui na programação da Rádio Vox, a Rádio do Bem, a rádio que tem como grande responsabilidade trazer uma palavra de Deus para o seu coração. E hoje estamos aqui para mandar um abraço para vocês também que estão em todos os interiores da Bahia, a todos que estão nos interiores do nosso querido Brasil. Queremos louvar a Deus porque tivemos uma primeiro turno de eleição, né? Na verdade, para alguns foi já resolvido, né? Muitos governadores, muitos deputados, né? Foi maravilhoso aí o trabalho. Inclusive, queremos louvar a Deus aí e parabenizar aqui a reeleição do pastor e deputado Samuel Júnior. Glória a Deus, certo? Deus abençoe também o nosso querido pastor Abraão, tá certo? Apesar de não ter sido eleito, mas ficou muito bem posicionado na suplência e hoje foi um verdadeiro campeão, guerreiro, né? Que pegou aí a campanha para deputado federal com bonde já nos trilhos e mesmo assim foi muito, mas muito bem votado. Parabéns Bahia, parabéns povo de Salvador, Lauro de Freitas e todas as cidades que abraçaram, acima de tudo ao nosso Deus que pôs as mãos e ao nosso presidente, pastor Valdomiro Pereira, que tem sido assim um líder de grande visão nessa grande obra. Muito bem, meus queridos irmãos, eu quero agradecer a Deus por mais uma manhã com você. E eu estou hoje aqui, você que está me ouvindo aí através da 105.9, aí em Jacobina. Deus abençoe você que está em Jacobina. Um abraço aos jacobinenses, Deus abençoe sua vida. Um abraço ao povo de Muritiba, Deus abençoe. Um abraço ao povo aí que está em Santo Amaro, o povo que está aí na parte rural, ao povo que está em Camamu, Ilha de Maré. Deus abençoe a vocês que estão aí nas regiões circunvizinhas, Simões Filho, Feira de Santana. Olha, você que está nos acompanhando agora pela 105.9, você pode e deve também me acompanhar através do TikTok, é o aplicativo do TikTok. Você pode entrar lá, Pastor Márcio Braga, e você vai também nos ver, não vai só ouvir, vai também nos ver. E hoje eu quero falar sobre um assunto muito importante, que é sobre oração, tá? Oração, e você vai acompanhar comigo essa leitura bíblica e vai entender um pouco mais do que Deus quer para nós e que Deus quer através de nós. Você vai ler aí comigo Efésios, o capítulo de número 6 e o verso de número 18, isso mesmo, olha o que é que diz: orando em todo o tempo, com toda oração e súplica no Espírito Santo, e vigiando nisso com toda perseverança e súplica por todos os santos. Muito bem, lembrando que eu estou aqui com a xícara e o pires. Muito bem, olha, um cafezinho maravilhoso. Desde aqui, só tem na Vox, tá certo? Agradecer a Deus pela vida da nossa irmã Mônica Costa, que nos antecedeu com o programa CEADEB. E você, e ao nosso nobre Valmir Júnior, que preparou aqui o ambiente, botou a bola no pênalti e esperou só eu chegar para dar um chute. Então, Deus abençoe, Valmir Júnior. E olha só, irmãos, orando em todo o tempo, com toda oração e súplica. Vem aqui, cheguei bem perto, você que está me ouvindo. Bem mais perto, você que está me ouvindo. E entenda, você não pode parar de orar. Falei. Crente não pode parar de orar. É uma verdade. Está escrito aqui, ó, orando em todo tempo. Orando em todo tempo. Se as coisas estão boas, orem. Se as coisas não estão boas, orem mais ainda. O apóstolo Paulo, inspirado por Deus, deixou claro a importância da vida de oração. Ei, você que está me ouvindo agora, mandou um abraço aqui para minha netinha, Mia, e a minha linda filha, caçula Axa Mirella, que está aqui já também nos acompanhando. E hoje de manhã cedo, 6 da manhã, nós já estávamos de pé Na verdade, eu acordei 5h19, mas 6 da manhã ela também já estava de pé, porque nós fomos ali renovar alguns documentos com a minha netinha e a sua filha, e já chegamos e já está tudo resolvido, graças a Deus. E aí, você que está me ouvindo, entenda uma coisa, crente não pode ficar sem orar. Quer vitória, tem que orar. Quer sucesso, tem que orar. Quer vencer o pecado, tem que orar. Quer estar de pé quando a tentação chegar e resistir à tentação, tem que orar. Olha, você que está me ouvindo aqui agora e que está também me vendo através do TikTok, pelo amor que você tem à sua família, aos seus amigos, às pessoas próximas, ore. Ore, gente, ore. Ore porque a Bíblia diz que os dias são maus, maus. Maus aqui é mal mesmo, é problema, é luta, é batalha, tá? Ah, pastor, mas eu não estou vendo isso. Você não está vendo isso exatamente porque você não está orando. E aí seus olhos estão aí, né, embaçados espiritualmente com uma viseira espiritual e você não está vendo a importância da oração. Mas é importante lembrar que está escrito. Isso aqui não é uma ideia do pastor Márcio, isso aqui não é ideia do irmão Márcio, isso aqui não é ideia do cidadão Márcio, isso aqui é orientação bíblica. A orientação bíblica dita por um homem cheio de Deus que deixou claro para nós que temos que orar. Está escrito em Efésios 6:18, orando em todo o tempo, tá certo? Então, por favor, compartilhe agora com mais pessoas que você puder, com a quantidade maior de amigos que você puder, com a quantidade de familiares que você puder. Vai aí agora, vai enviando aí no WhatsApp, tá? Faz aí, copia o link, manda para pai, manda para mãe, manda para filho, manda para irmão, manda para parente, manda para amigo, manda para o pessoal do grupo, da vizinhança, do condomínio, que a ordem é não pare de orar. A ordem é não pare de orar. A ordem é não pare de orar. Imagine que oração seja como oxigênio da vida espiritual. O que é que acontece com o oxigênio da vida material? O que é que acontece com o oxigênio da vida natural? Quando ele falta, a pessoa morre. Sem oxigênio, o corpo humano morre. Falta de ar nos pulmões levará a pessoa a óbito. É por isso que existem algumas doenças chamadas doenças respiratórias que podem levar ao óbito, porque a pessoa fica com insuficiência respiratória, né? Você já parou para perceber? Inspire, expire. Inspire, expire. Então, esse ato contínuo, esta forma disciplinar do nosso organismo de puxar ar e liberar ar, ela impede o óbito do corpo, tá certo? E aí você precisa entender que se oração for vista como oxigênio da vida espiritual, quem ora, quem não ora, vai entrar em óbito. Quantas pessoas nós temos visto que estavam aparentemente bem na igreja e do nada essa pessoa desaparece, do nada essa pessoa para de congregar, do nada, aí você diz, não, pastor, não foi do nada não, é verdade, não foi do nada. Não tem como ser do nada uma pessoa que até outro dia estava cantando, até outro dia estava pregando, até outro dia estava orando pelos enfermos, e alguém de hora para outra, não foi de uma hora para outra, foi parando de orar, foi parando de buscar, foi parando de descer na presença de Deus. Gente, nós estamos rodeados de uma nuvem de testemunhas. Nós estamos sempre cercados por espíritos malignos que querem a nossa destruição. A Bíblia chega a nos dizer, em 1 Pedro 5, verso 8, que o diabo ele se assemelha a um leão que está andando ao nosso derredor, rugindo e buscando quem possa tragar. E aí a Bíblia manda que a gente deve resistir a este demônio, a esse ser maligno. Mas como é que resiste sem orar? Como é que resiste sem vida de oração? É impossível. A oração, Jesus tem um hino da harpa cristã, de número 196, que diz assim: Jesus teve completa vitória, porque sempre viveu em oração. Muitos santos chegarão à glória, sob o manto da doce oração. Com Jesus a minha alma deseja estar, no jardim em constante oração. Quando a noite chegar e o mal me cercar, quero estar em constante oração. Então, quando você vai para Mateus capítulo 26, você vai ver Jesus entrando no horto, ou no Getsêmani, a prensa de azeite. É? E o que é que acontece ali? Ele ora. Ele chama os discípulos para entrar em batalha de oração, glória. Ele chama os discípulos para entrar dentro, para entrar no processo de busca. Né? Por quê, pastor? Porque ele estava prestes a enfrentar o grande momento da sua crucificação. Aqueles momentos antecediam a cruz. E nada melhor do que na hora em que você está para enfrentar uma prova, está para enfrentar uma batalha espiritual, está para enfrentar um inimigo declarado, que você esteja em oração. E Jesus orou. Uma oração profunda e de poucas palavras, mas cheia de objetividade. Ele prostou-se de joelhos e disse: Pai, se possível, passa de mim este cálice, mas que não seja feita a minha vontade, mas a tua vontade. Uma oração como esta pode ser vista por alguns como uma oração de medo, mas Jesus não teve medo. Uma oração como essa pode ser vista por alguns como uma oração de desistência, mas Jesus não desistiu. Uma oração como essa deve ser vista como uma oração de quem está preparado para o que der e vier, seja por permissão, seja por mandato de Deus. Mas nós precisamos entrar na presença de Deus em oração. Olha, você que está sendo já tocado por essa mensagem, ajude essa mensagem a chegar a mais pessoas. Você pode curtir, dar um like, mandar no coração, mandar um prêmio, fazer um comentário, e a rede social do TikTok vai ajudar com que chegue para mais pessoas, porque para você não custa nada fazer isso, né? Mas para nós que estamos aqui levando a mensagem, ajudará a impulsionar essa programação para que chegue a muitas vidas que precisam ouvir essa mensagem de hoje. Ore o tempo todo, e em todo tempo ore. Ore em todo momento, e em todo momento ore. Foi isso que o apóstolo Paulo disse, e ele disse mais: orando em todo tempo com toda oração e súplica. Ele está dizendo que a oração não é para ser feita como qualquer oração. Não é para ser feita de uma forma comum, natural. Não, pelo contrário. Esta oração é para ser feita com súplica, com uma busca intrínseca de alma, com um sentimento voltado, com um coração dado ao Deus eterno. Nós precisamos de todo o coração buscarmos a Deus. Suplicar é dar intensidade na oração. Suplicar não é ficar falando frases bonitas. Suplicar não é ficar citando versículos para Deus. Suplicar não é estar pregando para o Espírito Santo. Suplicar é falar aquilo que está dentro da alma. Suplicar é falar com sinceridade do ser. Suplicar é rasgar-se diante de Deus. Suplicar é pôr a boca no pó. Suplicar é dizer para Deus coisas que se não falaria na frente de ninguém. Por quê, pastor? Porque nem todo mundo compreenderia, nem todo mundo entenderia. Alguns até achariam que você está desistindo. Alguns até achariam que você está chutando o pau do barraco, arrumando as malas, chutando o gato morto. Mas não. Na verdade, você está dizendo para Deus: eu preciso de uma vitória. Eu preciso de uma bênção. É como diz o louvor, preciso de uma bênção, não vou desistir. Sem ela eu não vou sair daqui. Só saio quando o Senhor me tocar. Não posso mais ficar sem te sentir. Nada vai impedir a unção de Deus sobre mim. Então Cassiane, muito usada por Deus nesse louvor, ela deixou claro, preciso de uma bênção. E qual foi esta bênção que Jacó pedia? Jacó pedia uma bênção que transformasse o seu nome. Jacó pedia uma bênção que transformasse sua história. Jacó pedia uma bênção que poderia não mudar o seu passado, mas poderia moldar o seu futuro. Porque o que passou, registrou-se. O que passou, virou história. O que passou, virou marca. Trouxe referência, ainda que negativa. Mas o que passou não precisa propriamente moldar o seu futuro, principalmente se o que passou foi negativo, se o que passou foi ruim, se o que passou foi péssimo. Por isso, você que está me ouvindo aqui agora, pense, você pode orar para Deus mudar o quadro, você pode orar para Deus mudar a circunstância, você pode e deve orar para Deus fazer algo grande, algo disforma. Venha transformar pessoas, transformar vidas, e eu vou aproveitar e lhe pedir algo aqui. Você pode agora, se desejar e se quiser também, passar a seguir a esta programação e seguir o pastor Márcio Braga. Isso mesmo, você pode aí, você que está entrando aqui pela primeira vez, você pode passar a nos seguir, porque todas as vezes que abrirmos lives como essa, para falarmos de oração, para falarmos de jejum, para falarmos de sacrifício, para, na verdade, termos mensagens raiz. Isso mesmo. Falar de oração é mensagem raiz. Porque hoje nós estamos vivendo uma época em que as mensagens estão muito genéricas. As pregações estão muito superficiais. As mensagens, as ministrações estão sem profundidade. E por quê? Porque muitos pregadores, palestrantes, líderes estão mais preocupados no bem-estar do corpo do que o bem-estar da alma. Bom seria que corpo e alma estivessem no mesmo nível de espiritualidade. Como disse João ao presbítero Gaio, na terceira epístola do livro que leva o seu nome, João disse: ó presbítero Gaio, a quem muito amo, desejo-te, ó amado Gaio,

0: retém o que é bom. Então, poderia estar assim o texto: regozijai-vos sempre, em tudo dai graça, examinar, não extinguindo o espírito, e tirar daqui a oração. Mas Paulo percebeu que o verdadeiro regozijo, a verdadeira alegria, ela se dá quando nós temos uma vida de oração. Uma vida de oração é uma vida de entrega. Uma vida de oração é uma vida de continuidade. Isso mesmo, toda pessoa que ora é uma pessoa que gosta de continuidade. Uma pessoa que bate continência a uma disciplina pela qual entende e exige de si mesmo. Eu tenho que fazer isso, eu preciso fazer isso e eu vou fazer isso. Então você que está me ouvindo aqui agora, eu quero que você, em nome de Jesus, se posicione desta forma, na torre da oração, na torre de vigia, e se coloque à disposição do fluir do Espírito de Deus através da sua vida, porque a vida de oração traz a manifestação do Espírito Santo. A vida de oração traz a manifestação da glória de Deus. É por isso que está escrito que estando eles reunidos no mesmo lugar, fazendo o quê? Orando. Reunidos no mesmo lugar, fazendo o quê? Esperando. Veio do céu, de repente, um vento veemente, impetuoso, e encheu toda a casa, e todos foram cheios do Espírito Santo. Faziam o que lá? Oravam. Faziam o que lá? Buscavam. Faziam o que lá? Esperavam no Senhor. Por isso, eu espero que você venha comigo nessa mensagem e passe a orar um pouco mais. 11 horas, 30 minutos. É o período em que nós iniciamos a nossa parte comercial. Então, daqui a 5 minutinhos, você retorna aqui comigo, mas eu permaneço aqui na telinha com você. Um abraço e daqui a pouco estamos juntos.
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6: Brasil! Muito bem, bom dia Salvador, bom dia Bahia, bom dia Brasil!
7: Brasil!
6: Nós estamos aqui agora do lado fora do ar, né? Eu ia dizer do lado de fora, ó. Fora do ar. E retornamos agora aqui com a nossa programação e tem um ouvinte, é isso mesmo, Valmir? Tem um ouvinte conosco aqui.
8: Deu saudade agora dele.
6: É. Então vamos ouvir nosso ouvinte aqui.
9: Na suprema oração é que o homem se encontra com Deus, de joelho ou de face no chão, na alegria ou na aflição. O crente que ora tem certeza da vitória.

0: a hora
1: que
0: em que o
1: Cristo
0: Senhor virá.
1: virá.
0: Orai,
1: Orai, irmão,
0: irmão, orai
1: orai sem
0: sem
1: cessar,
0: cessar,
1: pois
0: pois
1: não
0: não
1: sabemos
0: sabeis
1: a
0: a hora
1: hora em
0: que
1: que
0: o
1: o
0: Senhor
1: Senhor
0: virá.
1: virá.
0: A paz do Senhor Jesus, pastor Márcio Braga,
1: Maravilha.
0: Valmir Júnior, um amigão das manhãs, como sempre aqui, trabalhando e ligado no programa, o
1: Olha aí.
0: pastor responde, palavra poderosa da parte de Deus, que Deus continue usando vocês de toda sorte de bênção. Manda um alô para todo o povo de Deus de Castro Alves, região
1: Diazê.
0: de AZ,
1: É.
0: de 1 a 100, para não esquecer ninguém. Tenha um ótimo dia, fica na paz.
1: Canta muito, viu? De AZ e de 1 a 100 para não esquecer ninguém. Viu? Muito bem, Deus abençoe, nobre. Um abraço, presbítero. Gente boa, cantorzão aí. É? Um abraço. Olha, gente, nós estamos falando sobre oração. E eu vi uma palavra interessante, né? Que me trouxe assim, uma reflexão também, que é sobre filhos. Devemos orar pelos filhos. Ah, pastor, mas eu já oro pelos nossos filhos. E é aí que tem um segredo. Mas quais são as orações que você tem feito pelos seus filhos? Porque quando você, mas eu oro pelo meu filho, é muito genérico. Porque todos nós oramos pelos nossos filhos, né? E aí eu vi uma missionária pregando e ela explicando que nós temos que fazer orações específicas, né? E, se eu não me engano, ela citou 6 tipos de orações específicas. Primeira oração, ore pela conversão genuína do seu filho. Ah, ele já é crente. Ele é crente ou ele é filho de crente? É? Porque tem crente e tem filho de crente. O filho de crente é aquele que os pais são crentes e ele vai para a igreja e entende que ele é crente porque ele é filho de crente. Mas ele mesmo não teve ainda um encontro com Jesus, aquele encontro genuíno, aquele encontro perfeito, aquela declaração verbalizada: eu quero te aceitar como Salvador da minha vida. Então nós devemos orar para que Deus tenha encontros genuínos com a nossa descendência, encontros genuínos com nossos filhos, encontros genuínos com os que foram gerados nas nossas entranhas, tá certo? A segunda coisa que nós temos que fazer nas orações específicas é orar pelo caráter dos nossos filhos, né? Você sabe que quem cria filho não cria natureza. As naturezas e os perfis de personalidade são, de certa forma, características particulares. Eu digo de certa forma porque as crianças, elas são moldadas também, né? Pelo ambiente, pelo que vê, pelo que toca, pelo que convive, pelo que anda, pelo que toca. Então, é importante você ser corajoso de reconhecer que o seu filho tem desvio de caráter, por exemplo. O menino que mente sempre, ele precisa receber oração para que Deus molde seu caráter. O menino que não cumpre compromisso, que falha nas suas responsabilidades, precisa ter o caráter da integridade, o caráter do comprometimento, o caráter da justiça, né? O caráter da personalidade que não se dobra e nem tem dubiedade naquilo que se fala. Então, ore, ore, mas ore não só para que Deus salve de forma genuína seu filho, que haja uma confissão, uma declaração, né, da pessoa de Jesus Cristo, mas também que ele tenha um caráter transformado. Pastor, é possível uma pessoa ser crente e não ter um caráter transformado? É, Pedro. Pedro era crente, mas não tinha ainda o caráter transformado, né? Judas era crente, mas não tinha o caráter transformado. E o pior de Judas é que não deu tempo de mudar, porque ele se matou, ele cometeu o suicídio, né? Mas, enquanto a vida, há transformação de caráter. Deus mudou o caráter de Jacó, Deus mudou o caráter de Zaqueu, Deus mudou o caráter de profetas, Deus mudou o caráter de sacerdotes, Deus mudou o caráter de apóstolos, de membros, de quem estiver na fé e quiser entender sobre isso, tem que crer lendo a Bíblia e procurando pessoas que tenham maturidade espiritual para lhe dizer exatamente aquilo que a Bíblia diz. Não é nem o que eu digo, o que eu digo é com base naquilo que a Bíblia diz, mas é aquilo que Deus disse, aquilo que a palavra diz. E daquilo que a palavra diz e daquilo que está escrito, eu fico com os dois, tanto a palavra como o que está escrito, tá certo? Então, o Jorge Edivan, ele diz aqui: a minha família destruída. Nós vamos orar, Jorge, para que Deus restaure a sua família. Agora sim, Jorge, é importante dizer: existem situações que acontecem na família que a esposa ou o esposo entendem que não devem ficar mais juntos. Quando eu encontro casos como esse, Eu, me desculpe, eu faço de tudo para resolver e para que essa família seja restaurada. Sim, eu faço de tudo, de tudo. Por quê, pastor? Porque eu sei que às vezes as pessoas saem de um relacionamento para outro imaginando, entendendo que este novo relacionamento vai fechar a ferida que ficou e vai dar uma felicidade que não houve. Mas na verdade nem sempre é assim, né? Cada caso é um caso, nem todos os casos terminam desse jeito. Tá certo? Então é importante que você que está me ouvindo aqui agora e que tem um parente, que tem um familiar intocado, escondido, às sete chaves, tá certo? Ele precisa ouvir falar de Jesus de forma natural, de forma simples, de forma equilibrada, tá? Porque caráter, meu irmão, olha só, reputação é o que as pessoas falam de mim. E caráter é o que eu sei de mim, né? Tem muita gente que fala do pregador, fala que o pregador é bom, que o pregador é isso, que o pregador é aquilo, que o pregador deixa fogo do céu, que o cantor quando canta vem labareda, que vem fogo. Muito bem. A pergunta é, e o caráter dele? E o caráter? Porque quem tem caráter, por exemplo, se comprar, paga. Quem tem caráter, se pegar emprestado, devolve. Quem tem caráter... Quem tem algum tipo de compromisso, essa pessoa que tem caráter, ela não falha com compromisso. Então nós precisamos lutar para orarmos também para que Deus transforme o caráter dos nossos filhos. Olha, o José Edivan, ele está aqui mandando mensagens. Tem uma filha que se tornou, né, entrou aqui no segmento, outra... isso e a outra aquilo, né? Então eu acredito, Jorge, que o seu caso é, antes de mais nada, um caso de oração, tá? É importante também lembrar, Jorge, que você deve e pode procurar um pastor local, um pastor que possa lhe orientar, um pastor que possa lhe pegar da sua mão, porque você precisa de ajuda, né? O que eu posso me comprometer aqui com você é de estar orando sempre que puder e sempre que lembrar deste tão importante pedido de oração. Então o apóstolo Paulo escreve aos Efésios dizendo: orando em todo tempo com toda oração e súplica no Espírito Santo. Meu Deus do céu. Esta hora não é a hora da oração. Esta hora é a hora do clamor, é a hora da oração, é a hora do pedido especial da parte de Deus, porque Deus, irmão, já fez tantas maravilhas por nós. E agora nós também temos que fazer algumas maravilhas por Ele. Inclusive, a Bíblia, ela nos diz que se nós honrarmos ao Senhor, Ele nos honrará. Se nós nos desprezarmos, Ele nos desprezará. E como é que uma pessoa, pastor Márcio Braga, despreza a Deus, não recebendo a sua palavra? Como é que a pessoa despreza a Deus, endurecendo o coração para aquilo que Deus está mandando para ele? Deus abençoe, muito obrigado aqui ao Igor. Igor, Deus abençoe o Igor que está mandando aqui para nós alguns brindes. Deus abençoe, Igor. Tá certo? Você é gente boa, valeu, muito bem. Ele está aqui nos falando. Ok, Igor. Olha só, deixa eu ver aqui, ele fez um comentário... Enviou palmas, tá, beleza. Pai do Senhor, pastor André Garcia, do Recreio em Rio de Janeiro. Obrigado, André. Valeu, preciso de ajuda em orações. Jorge Edvan, você está já nas minhas orações, tá bom? Você já está nas minhas orações. Eu vou trazer um caderno, irmão, tá? A partir de quinta-feira, eu vou trazer um caderno de pedido de oração. Fechou assim? A partir de quinta-feira, eu vou trazer um caderno de pedido de oração. E todas as pessoas que pedirem oração, vai para esse caderno e nós vamos fechar um compromisso de oração por você. Tá bom? E eu tenho certeza que Deus vai entrar com providência, Ele é poderoso para isso. Há uma necessidade de nós orarmos, tá? Tem gente que só ora quando as coisas não estão bem. Tem gente que só ora quando as coisas entram em um processo. Na verdade, nós deveríamos estar orando sempre para quando os processos vierem, quando as lutas vierem, nós estarmos preparados. parados. O que é que a formiga faz? A formiga no verão, ela estoca comida, ela estoca alimento, ela bota cereais para guardar. Por quê? Porque quando chega o inverno, tudo fica mais difícil, tudo fica mais estreito, tudo fica mais apertado. E com certeza, irmão, com certeza, Deus quer te dar vitória. Tá bom? Então você que está nos acompanhando agora, saiba que esse é o programa O Pastor Responde. É o programa que vai ao ar de segunda a sexta, das 11h05 às 11h55, e que tem, né, o Espírito Santo como mestre, professor, Jesus Cristo como Senhor e o nosso Deus como soberano de todas as coisas. E você pode ser agraciado pela vida deles, porque eles podem agora mesmo mandar liberar aqui uma vitória. Vitória para você que está antenado conosco, que está ligado conosco aqui. Então eu abençoo a sua vida, você que está aí em todas as regiões do estado da Bahia. Nós acreditamos que foi Deus que nos deu essa vitória. Mas é importante nós vermos algumas falhas e erros humanos para que nós melhoremos nisso, para que possamos ter mais e mais vitórias e alegrias. Então, primeiro, ore para que Deus converta genuinamente seu filho. Segundo, ore para que Deus dê caráter, servindo ao Senhor, trabalhando para Jesus, fazendo aquilo que lhe cabe, que lhe deve. É orações específicas. Quarto, também ore para que Deus abençoe a chamada dele. É? Todo filho de pastor tem chamada? Não. Mas todo filho de pastor tem uma obra a realizar na terra. E se a sua obra, aquilo que Deus quer fazer atrás de você, é só igreja, é só ministério, amém, parabéns. Eu também hoje estou assim, eu fechei minha marcenaria e vim trabalhar só na obra. Mas se a sua vida, ela carece de um impacto espiritual, ela carece de uma palavra de fé, de uma palavra de ânimo da parte de Deus através de minha vida, que você venha a ser essa pessoa, que você venha a ser esse canal de Deus para essa pessoa, porque nós precisamos de homens e mulheres guerreiras que vão fazer a diferença e vão voltar, né? E Deus vai fazer coisas grandes, irmão, Deus vai fazer coisas grandes. O que cabe a nós é estarmos em boa expectativa. Nós precisamos estar em boa expectativa, nós precisamos estar com bom otimismo. Agora, quem quer vitória, ora até na cova, né? Daniel, ele estava ali no capítulo 3, orando a Deus, com a janela aberta para a banda de Jerusalém, quando os inimigos chegaram. E eu acho que eles nem bateram na porta, porque era a tenda, eles entraram de vez, e pai, a mulher de Daniel, a filha de Daniel, entrou aquele desespero e levaram Daniel. E o rei Herodes disse assim, ó, você vai ser morto na tirrina de azeite. Jogaram Daniel na tirrina de azeite e ele saiu vivo. Isso é coisa sobrenatural. Depois colocaram, meu pai, oh meu Deus do céu, batalhas para Daniel em todas as áreas, e Daniel teve vitória. Por quê? Porque Daniel era um homem de oração. Então você que quer ter vitória, você que não quer ficar mendigando ajuda, né? Porque há uma coisa, há uma diferença em você pedir ajuda e outra coisa é você ficar a vida toda na porta da chamada formosa pedindo esmola. Há uma acomodação ali, né? Existe uma acomodação ali. Infelizmente existe. Tanto é que Maria disse, né, para o pessoal, olha, eu quero receber o meu benefício, que hoje é pago só a minha mãe. Então nós precisamos reivindicar em oração aquilo que é nosso por direito. Nós precisamos, coloque na sua cabeça, irmão, eu como crente preciso reivindicar o que Deus permitiu através do meu ministério, através da minha chamada, ponto. E aí as pessoas vão ficar sabendo o que aconteceu, as pessoas vão ficar sabendo de como se deu o que hoje nós vemos de duas situações. Então Deus queira que essa mensagem chegue a pessoas que querem orar, que gostam de orar, que têm prazer de orar, e que nós venhamos em nome de Jesus nos tornarmos grandes homens e grandes mulheres de oração. Eu quero aproveitar esses 5 minutinhos que ainda nos resta para orar por você, visto que a mensagem de hoje foi sobre oração. Então me permita ser canal de Deus para a sua vida através de uma oração de fé e de milagre. Feche seus olhos aí onde você estiver, apresente a Deus agora a sua causa, a sua necessidade, seus filhos, sua família, seu esposo, porque Deus vai fazer coisas grandes. Pai querido, Pai amado, em nome de Jesus Cristo, teu Filho, eu quero lhe agradecer, Senhor, por esta programação, lhe agradecer por este pastor, te agradecer por este presbítero, te agradecer por este diácono, te agradecer por este obreiro. Eu quero lhe agradecer por todos os que têm estado presente. Deus, o Senhor sabe a necessidade, o Senhor pode dar vitória e fica com eles em nome de Jesus. Amém. Muito bem, que Deus abençoe sua vida, que Deus abençoe sua casa, que Deus abençoe seu lar, que Deus abençoe seus filhos, Deus abençoe seu marido, Deus abençoe seu cachorro. É, há um versículo na Bíblia que diz que o justo, até o justo ora pela vida dos seus animais, né? A vida dos seus animais, meu Deus, tem gente trocando cachorro por pet. É verdade, tem gente trocando cachorro por pet. E a pet, o pet, né? Na verdade, ele é hoje um substituto dos lares. É um substituto. As pessoas hoje dizem assim, ah, não quero filho não, mas tem 3, 4 cachorros em casa. E aí, é claro, não estou dizendo que ter cachorro é errado. Mas vamos ter consciência cristã. Entre eu escolher um cachorro e eu escolher um ser humano, eu vou escolher um ser humano. Porque o cão, o cachorro, ele não tem um raciocínio lógico. Ele vai fazendo, se colar, colou. E nós não trabalhamos assim, você não trabalha assim, eu não trabalho assim, a igreja não trabalha assim. Então é importante que nós venhamos a fazermos aí uma lição, uma união, uma junção, a fim de que cargos e oportunidades possam ser exercidas por lideranças pastorais. Então eu quero pedir a você que está me ouvindo aqui agora, que você permaneça em oração, permaneça buscando, permaneça fiel ao nosso Deus, porque Deus vai nos dar grande vitória. Muito bem, se você não me segue aqui no meu TikTok, passe a me seguir. Se você não tinha conhecimento de tudo isso que o pastor Márcio Braga acabou de falar, você pode também entrar no Instagram e também no canal do YouTube. Entendendo que foi bom demais estar com você aqui. Ah, detalhe, hein? Detalhe. Dia 25 de outubro é segundo turno das eleições. Mais de 9 milhões de pessoas votaram na terceira via. Mas essa terceira via não virou, não existiu, não cresceu. Então nós agora, dia 25, só temos duas votações. Na verdade, uma. Essa uma votação é 22, tá certo? Então você sabe por quê, você sabe para quê. E detalhe, não se deixe levar por narrativas e postagens na internet. O que você ouvir na internet desfazendo ou desmerecendo o candidato a presidente Flávio Bolsonaro, né? Você pode votar em quem você quiser, na verdade. Mas você saiba que você pode e deve.

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0: Vamos ler a palavra de Deus no livro de São Lucas, no capítulo de número 17, a partir do versículo 11. Está escrito assim: E aconteceu que, indo ele a Jerusalém, passou pelo meio de Samaria e da Galiléia, e entrando numa certa aldeia, saíram-lhe ao encontro 10 homens leprosos, os quais pararam de longe e levantaram a voz, dizendo: Jesus, Mestre, tem misericórdia de nós. E ele, vendo-os, disse-lhe: Ide e mostrai-vos aos sacerdotes. E aconteceu que, indo eles, ficaram limpos. E um deles, vendo que estava são, voltou glorificando a Deus em alta voz. E caiu aos seus pés com o rosto em terra, dando-lhe graças. E este era samaritano. E respondendo Jesus disse: Não foram 10 os limpos? E onde estão os 9? Não houve quem voltasse para dar glória a Deus, senão este estrangeiro? E disse-lhe: Levanta-te e vai, a tua fé te salvou. Meus amados irmãos, a palavra de Deus que acabamos de ler nos mostra Jesus Cristo diante de 10 homens, ou 10 homens diante de Cristo, com uma grande necessidade e pedindo socorro a Jesus Cristo. O que me chama a atenção nessa situação é que aqueles homens, na época, enfrentavam a dificuldade de serem obrigados a estarem distante dos demais homens em virtude da enfermidade que tinham. Eram leprosos. Mas eles sabiam que Jesus, que ali estava, poderia resolver os seus problemas. Aqueles homens entendiam, aqueles homens reconheciam que Jesus Cristo tinha a solução para eles. Meus amados irmãos e meus amados amigos, a gente está sempre ouvindo de pessoas a seguinte frase: só Deus tem a solução para tal problema. E meu amado irmão e minha amada irmã, é uma realidade. Nós sabemos que existem situações que só Deus. Existem doenças que só Deus para curar. E quantos talvez estejam assistindo a esse programa com problemas semelhantes, entendendo que só Deus é quem tem a solução para o seu problema. E você, meu amado irmão ou minha amada irmã, que conhece a Deus, sabe muito bem e com certeza é testemunha de muitos milagres que Deus tem operado na sua vida, na vida da sua família, na vida de um amigo seu, porque o nosso Deus, que é Criador dos céus e da terra, que todo poder está nas mãos dele, ele tem sido maravilhoso para conosco. Mas observando também esse trecho bíblico, a gente vê Jesus Cristo dando uma ordem para aqueles 10 homens. Disse a eles: vão e mostre aos sacerdotes. Me chama a atenção isso aqui. É quando os homens ouviram a orientação de Jesus Cristo, logo se dirigiram aos sacerdotes, como o Senhor tinha lhe ordenado. E como é bom ouvir a voz do Senhor. Como é bom ouvir a voz de Deus. É importante a gente observar também, nesta hora, que às vezes tem muita gente, nos nossos dias, falando em nome de Deus. E aí, você tem que ter muito cuidado para não ser enganado por alguém que às vezes fala em nome de Deus, mas nem conhece a Deus. Agora, quando nós ouvimos a voz de Deus, quando nós recebemos a orientação de Deus e cumprimos a orientação de Deus, com certeza a bênção de Deus chega na nossa vida. E aqueles homens foram aos sacerdotes, como diz a Bíblia Sagrada, de acordo à orientação de Jesus Cristo, e ficaram limpos. Que alegria para aqueles homens que viviam isolados em virtude da enfermidade que estava sobre o corpo deles. E, meus amados irmãos, me chama também a atenção um fato que ali aconteceu. Foram 10 os homens que receberam a ordem de Jesus Cristo para irem até os sacerdotes e foram e ficaram limpos. Mas só um voltou para agradecer. E aí, meu amado irmão e minha amada irmã, eu quero chamar a sua atenção nesse momento. Só um voltou para agradecer. Imagine você o que Deus tem feito na sua vida, o que Deus tem feito nas nossas vidas. E a gente sabe que cada pessoa que está frequentando uma igreja, que já aceitou a Cristo como Salvador, tem muitas bênçãos para contar. E às vezes a gente está ouvindo testemunho de pessoas que Deus operou maravilhas na vida dele. E algumas dessas pessoas que Deus tem operado maravilhas na vida dele, infelizmente, têm sido ingrato para com Deus, como foram 9 daqueles homens. Quando eles estavam precisando da cura, se dirigiram ao nosso Mestre Jesus Cristo. E daqueles 10 que estavam precisando da cura e foram curados, só um voltou para agradecer ao nosso Senhor e Salvador Jesus Cristo. Meu amado irmão, minha amada irmã, e meu amigo e minha amiga, é importante que cada um de nós estejamos em todo momento agradecendo a Deus por o que Ele tem feito por nós. Ele tem perdoado os nossos pecados, Ele tem nos batizado com o Espírito Santo, Ele tem curado as enfermidades, tem resolvido os problemas. E para aqueles que já servem a Deus, a nossa maior alegria é porque sabemos que um dia vamos morar no céu com o Senhor. Jesus morreu na cruz para perdoar os meus pecados e os teus pecados. Então, é necessário que estejamos em todo momento da nossa vida agradecendo a Deus. É importante que a cada momento da nossa vida estejamos adorando a Deus e realizando o trabalho também do Senhor. Orando, jejuando, evangelizando e mostrando para aquelas pessoas que ainda não conhecem a Deus que só Deus tem a solução para todos os problemas do ser humano. Só Deus é quem pode salvar. Só Deus é quem pode libertar. Só Deus é quem pode dar vitória a todos os homens. Então, meu irmão, minha irmã, eu não sei como é que você está. Eu não sei qual é a sua necessidade. E você também, meu amigo. Mas Deus tem a solução para todos os nossos problemas. E você, meu amigo, a sua maior necessidade, você que ainda não aceitou a Cristo como Salvador, é reconhecer que é um pecador, que é uma pecadora e que precisa do perdão dos pecados e aceitar a Cristo como teu Salvador. Visite uma igreja, leia a Bíblia Sagrada, adore a Deus para ir morar no céu com Ele. Amém. Vamos orar. Poderoso Deus Pai que estás nos céus, eu te agradeço, Senhor, por mais esse momento e te peço, Pai, que visite a cada pessoa. Deus eterno, transformando aqueles que ainda permanecem no pecado, aqueles que desobedecem a tua palavra. Ó Deus eterno, tu és um Deus maravilhoso, tu és um Deus poderoso, mas também te peço por aqueles que estão no leito da dor, aqueles que estão enfermos. O Senhor é o médico dos médicos. Pai celestial, te peço também por aqueles que estão enfrentando problemas no lar. Ó Deus, estamos te pedindo, Senhor, pela família, a tua proteção. Guarde, Senhor, a família das ciladas malignas. Ó Deus eterno, que haja mais amor entre o homem e a mulher, que haja mais amor entre pai e filhos. Ó Deus eterno, Deus poderoso, permaneça nos ajudando, Senhor, também abençoando aquele, Senhor, que tem contribuído para o crescimento da tua obra. Ó Deus eterno, abrindo porta para aqueles que não podem contribuir. Deus querido, Deus maravilhoso, continue conosco, nos abençoando em tudo. Amém.
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12:13 na Bahia, 12:13, boa tarde, tudo bem? Estamos chegando, estamos começando a segunda edição do Jornal da Vox, jornalismo sério da Vox FM 105.9, a Rádio do Bem. Projeto missionário das Assembleias de Deus em todo o estado da Bahia. Presidência do pastor Valdomiro Pereira da Silva. Vox FM, direção, pastor Arilson Santos. Eu, Eduardo Guedes, estou aqui. Você, como vai? Tudo bem? Tudo bem. Boa tarde para você. Forte abraço. Terça-feira, 6 de outubro de 2026. Dia do meu amigo Domingos do Incruzo. Ô, rapaz. Irmão Domingos. Servo de Deus Domingos, parabéns, meu irmão, vida longa. Deus multiplique seus anos de vida. 12:14, o WhatsApp da Vox está à sua disposição. 759-8370-6060. Notícias e informações aqui agora para você, todo um resumo das informações, os acontecimentos na Bahia e no Brasil das últimas 24 horas. Acontecimentos também em tempo real, o que está acontecendo por aí afora, por esse país tão...

São Paulo, material radioativo roubado de uma van é localizado em um terreno baldio em São Paulo. Alguém roubou o que não sabia o que era e descartou em um local qualquer, colocando em risco a vida das pessoas.

institutos começam a discutir a divulgação das primeiras pesquisas para o segundo turno das eleições. A verdade é que os institutos de pesquisas precisam ser muito estudados, viu, no Brasil. O que foi de pesquisa que deu errado nesse primeiro turno das eleições foi uma festa. Exemplo, campanha para presidente da República. Todas as pesquisas oficiais divulgadas pelos sites nacionais e internacionais, todas as pesquisas mostravam Luiz Inácio Lula da Silva sempre à frente do Flávio Bolsonaro, mesmo falando em empate técnico, mas todas as pesquisas que eu vi do Datafolha, que eu vi da Quest, Instituto de Pesquisa, que registraram as pesquisas no TSE, que é o Tribunal Superior Eleitoral, falando da margem de erro de 2 para mais, 2 para menos, mas todos os números mostravam o Luiz Inácio Lula da Silva em primeiro e Flávio em segundo. E na hora da eleição deu ao contrário. Deu Flávio em primeiro e Lula em segundo. No Rio de Janeiro, em momento algum, o Ruas era o líder das pesquisas e praticamente ganhou a eleição no primeiro turno. Está dependendo só dos votos do garotinho. No Ceará, o Ciro Gomes aparecia sempre à frente, perdeu a eleição. Então é assim, né? Tem que ser muito estudado quais os critérios utilizados por esses institutos de pesquisa. É preciso saber, né? Como é o procedimento, como é que acontece, porque não está batendo.

Você lembra dos atos que aconteceram no 8 de janeiro? Você lembra? Alexandre de Moraes autoriza o semiaberto para Débora do Batom. Foi assim que essa jovem começou a ser chamada. Foi condenada naquele 8 de janeiro. O ministro Alexandre de Moraes, do Supremo Tribunal Federal, autorizou hoje, dia 6, que a cabeleireira Débora Rodrigues dos Santos, conhecida como Débora do Batom, passe a cumprir pena em regime semiaberto. Ela ficou conhecida por ter passado batom no dia que aconteceu aquele evento, aquele momento lá no 8 de janeiro. Ela passou batom em uma estátua. Numa estátua, ela escreveu nas chaves, na estátua perdeu mané, a justiça que fica em frente aí à sede do STF. A pichação foi feita com um batom vermelho. Débora está em uma prisão domiciliar desde março de 2025. No semiaberto, a pessoa condenada cumpre parte da pena em trabalho externo no período diurno, ou seja, durante o dia, devendo retornar ao local da prisão domiciliar, casa onde está autorizado pela justiça, para o recolhimento noturno e nos dias de folga. A mudança também reduz o tempo restante de cumprimento da pena e antecipa o fim da execução penal. Em virtude da presença dos requisitos legais, escreveu Alexandre de Moraes, defiro a progressão para o regime semiaberto, a sentenciada Débora Rodrigues dos Santos, mantendo sua atual prisão domiciliar, por ser a forma de cumprimento a pena mais benéfica do que o regime semiaberto, ora concedido. A decisão diz que a redução da pena considerada na decisão decorre principalmente de trabalho, leitura e estudos que somaram 212 dias de reemissão. Então tá aí a questão da situação da Débora, que ficou muito conhecida. Cadeia, prisão, porque ela pinchou uma estátua em Brasília. 12h21. No Brasil tem gente que cometeu crimes bem piores, né? E nem fica preso. No mesmo dia é ouvido, vai para audiência de custódia e vai para casa. Nunes Marques avalia julgar a anulação da pena de Bolsonaro após o segundo turno. Bom, anular a pena do ex-presidente Jair Messias Bolsonaro após o segundo turno.

0: 12h22. Terceiro deputado federal mais votado da Bahia declarou um patrimônio de mais de 34 milhões, é isso mesmo? Patrimônio de mais de 34 milhões. Neto Carleto do Avante foi o terceiro deputado federal mais votado da Bahia, com 197.240 votos, nas eleições deste ano. O político é natural de Teixeira de Freitas, no extremo sul da Bahia, declarou um patrimônio de mais de 34 milhões, de acordo com o Tribunal Superior Eleitoral. Orlando Sous, da Avenida Neto, tem 30 anos. Ele é bacharel em Direito pela UMESUL Bahia, e se prepara para o segundo mandato como deputado federal. Entre os bens declarados estão aí 20 milhões em participações de empresas de diferentes ramos, 7 milhões em um prédio comercial na cidade de Porto Seguro e quase 800 mil em dois veículos. Ele é sobrinho de Ronaldo Carleto, empresário do setor de transporte e atual presidente do Avante na Bahia. Ronaldo exerceu 3 mandatos como deputado estadual e 2 como deputado federal pelo estado da Bahia. Você sabe que é obrigatório, né? Quando um candidato ele se registra lá sua candidatura, na época pré-candidato, né? Ele tem que declarar os seus bens, declarar o seu patrimônio, para que todos tenham conhecimento de quanto a pessoa tem ou quanto a pessoa tinha antes de ganhar o mandato, antes de se eleger político. Júri de acusados pela morte de Valdir Cabeleireiro acontece hoje. Julgamento já foi adiado 6 vezes. Você lembra desse caso? Salvador, Cabeleireiro estava trabalhando e foi executado dentro da sua barbearia. O júri popular de 2 acusados pela morte do cabeleireiro Valdir Macário, conhecido como Valdir Cabeleireiro, acontece hoje, dia 6, terça-feira, no Fórum Rui Barbosa, em Salvador. A sessão deveria ter acontecido no dia 10 de setembro, mas foi adiada pela 6ª vez. Na ocasião, o Tribunal de Justiça da Bahia, o TJ Bahia, detalhou que o julgamento foi adiado a pedido da defesa dos acusados por motivo de saúde. Em nota, o tribunal afirmou que estava preparado para o julgamento ser realizado e que o pedido de adiamento por parte da defesa só aconteceu minutos antes do início da sessão. Segundo a denúncia do Ministério Público da Bahia, os dois acusados, a motivação apontada seria uma vingança relacionada a ciúmes. O crime aconteceu no dia 12 de novembro de 2016, há 9 anos atrás. Foi registrado por câmeras de segurança do local. Edgar e Patrick foram denunciados pelo Ministério Público por homicídio qualificado em março de 2017. Após ser preso, Edgar confessou à polícia que era o mandante do crime. Segundo o relato dele, Valdir estaria ajudando o irmão, Reginaldo, a ter encontros amorosos com a mulher dele. Ainda conforme a denúncia, antes da morte do Valdir Cabeleireiro, Edgar teria tentado matar Reginaldo no próprio salão de cabeleireiro em 15 de outubro de 2016. Como Reginaldo sobreviveu, Edgar teria decidido se vingar do irmão dele, encomendando a morte do Valdir. Confissão e decisão da justiça. Apesar de ter confessado ser o mandante do crime, Edgar não foi levado a julgamento na época. Em novembro de 2017, o juiz Eduardo Augusto Leopoldo considerou que o Ministério Público da Bahia não conseguiu comprovar que Edgar era o mandante da morte de Valdir. Então, o cidadão, ele confessou, mas o Ministério Público não conseguiu comprovar. Edgar foi preso novamente em 2020 durante uma ação da Polícia Militar no bairro de Itapuã, em Salvador. De acordo com a PM, ele tinha um mandato de prisão em aberto por outros crimes. A prisão não estava relacionada ao assassinato do cabeleireiro. Na ocasião, Edgar era investigado por tráfico de drogas. Outro homem que não teve relação com a morte de Valdir também foi detido na ação. 6 adiamentos anteriores. Esse júri que está acontecendo hoje já foi adiado 6 vezes. 6 vezes. Em nota emitida em 14 de setembro, a defesa de Edgar da Silva justificou que ele está formalmente afastado de suas atividades por determinação médica e ressaltou que não houve qualquer manobra para impedir o adiamento da sessão. A defesa também detalha que o réu passa por um quadro de infecção. A defesa de Edgar da Silva não tem qualquer interesse em retardar o julgamento, reafirma aí sua confiança no regular andamento do processo perante o Poder Judiciário do Estado da Bahia. Vamos aguardar. Se não sair hoje o resultado, amanhã no programa das 6 estaremos trazendo aí qual a sentença, se vão ser condenados, se vão ser inocentados, o que é que vai acontecer de acordo com o julgamento. Guedes, como é que foi a votação de presidente na Bahia? Há 4 anos atrás, quando o presidente Lula ganhou do Jair Messias Bolsonaro, então presidente na época, que era candidato à reeleição, a votação de Lula na Bahia foi extraordinária. E esse ano, no domingo que passou, como é que foi a votação? Eleições 2026, como é que foi a votação? A votação de Flávio e de Lula na Bahia. No âmbito geral da eleição, Flávio Bolsonaro saiu na frente. Primeiro turno, 47,03 dos votos. E Lula teve 45,16. Na Bahia, ele conseguiu ampliar a votação obtida pelo pai, Jair Bolsonaro, do PL, há 4 anos atrás. O senador Flávio recebeu 28,53% dos votos válidos na Bahia na votação de domingo, dia 4, contra 66,17% do atual presidente Lula. Jair Bolsonaro, na época, teve 24,31%. Então, há 4 anos atrás, Bolsonaro aqui na Bahia teve 24,31%. E Lula teve 69,73% há 4 anos atrás. Esse ano, no domingo, Flávio teve 28,5%. Então ele conseguiu 4% a mais dos votos da Bahia. E Lula, que havia tido... Lula teve 69% em 2022, 69%. Então ele conseguiu aí de... Ele teve, no domingo, 66% o atual presidente. Então, Lula teve 66% agora, mas tinha tido 69%. Caiu 3 pontos em relação à votação da Bahia. Resumindo, esse ano, Flávio Bolsonaro, 28,5%, Lula, 66% dos votos da Bahia. Há 4 anos atrás, Lula teve 69,7% e Bolsonaro teve 24%. Então está aí o avanço aí da família Bolsonaro, representa um crescimento de 19,3% entre as duas eleições em um mapa elaborado pelos especialistas e pesquisadores. 12h32. 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Manuel do Táxi fala no programa.
1: Manuel do Táxi, estou chegando, abraçando a todos os ouvintes e os irmãos. Eu e minha esposa Marcia estamos aqui sintonizados na Vox, acompanhando o CEADEB Notícias, segunda edição, abraçando Baiaco, Velho Desconso, Gelda Miudinha, Josalita do Crepe, Paulinho Pintor, Lázaro, Helena 75, Pastor Saul. Todos, excelente tarde, Alex Albuquerque, Ornito Rocha, todos de AZ, excelente tarde, terça-feira.
0: Valeu, Manuel. Messias em Castro Alves está ouvindo o programa, um abraço, Messias. Eunice, eu moro em Castro Alves. Castro Alves, dona Eunice. Oi, Eunice. É para pegar, viu? Ela disse aqui, a Rádio AM eu ouvia no rádio. Agora com a FM eu só ouço na internet. Mas tem muita gente aí que ouve no rádio, viu? Fazer uma visita para essa pessoa maravilhosa, dona Eunice. Eduardo, boa tarde. Missionária Nildes, ouvindo o programa. É Encarnação de Salinas. Um abraço ao irmão Augusto. Estão ouvindo o programa. Falar em Augusto Amaral, né? Pastor Augusto, um abraço. Meu irmão e amigo Guto, boa tarde, tudo bem? Fala, Baiaco.
2: Boa tarde, Eduardo. Em nome de Zé de Valença, o Bispo Mané do Táxi, irmão Raimundo da Pumba, Fabinho Portugal, Jejá da Miodinha, o Paulinho Pintor, Pastor Saúl, abraço todo o povo de Deus. Um abraço para toda a minha Cruz das Almas. Deus abençoe a todos.
0: Valeu, Baiaco. Daniel de Muritiba. Boa tarde, Eduardo. Essas pesquisas não são confiáveis, ou essa pesquisa não é confiável. E não é a primeira vez. Eduardo, o país está polarizado e isso não é ruim. E eu respeito as opiniões e opções de votos. O eleitor tem aí alternativa de candidatos e partidos. Só não tem, porque nas pesquisas, a Bahia e o Nordeste têm os piores índices de educação, saúde e principalmente segurança pública, onde as taxas de feminicídio, homicídio e roubos têm aumentado e muito. Mas na Bahia o resultado foi outro. Então o que eu posso entender é que está tudo bem e a maioria não pode reclamar de nada. A violência urbana, dos aumentos das mercadorias e da inflação. Daniel, obrigado. Valeu, Daniel. E a gente respeita a opinião. 12h35.
3: Você é especial.
0: Fala, Israel Bispo.
3: Deu a vida, destruiu a forma e não fez outro igual. Você ainda não perdeu. Você não é folha, você é alguém muito especial para Deus. É alguém no coração de Deus. A paz do Senhor Jesus, meu irmão, meu amigo Eduardo Guedes, Rede Mal Nascimento, Assis França, Presbítero Antônio Ferreira, toda a equipe deste abençoado programa, CEADEB Notícias, primeira e segunda edição. Estamos aqui trabalhando ainda mais ligado no programa CEADEB de Notícias de grande audiência em Castro Alto, toda a região. Quero parabenizar aí o nosso irmão e amigo Domingos, né, que está completando idade nova. Que Deus abençoe a vida dele, a todos os aniversariantes do dia do mês. Também a minha sobrinha, né, casada com, ou melhor, minha prima que é casada com meu primo, Gadiel, é a irmã Ana Cláudia, a gente chama ela de Cacau, que está fazendo aniversário hoje, viu? Deus abençoe.
0: Valeu, Israel Bispo, fazendo a festa aí dos aniversariantes do dia. 12h35, vou dar aquela paradinha e volto com as últimas de hoje. Tá na hora!
4: Hora certa!
0: 12h36.
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0: São 12 horas e 40 minutos, 12h40 na Bahia. Tudo bem? Boa tarde. Estamos na Vox FM. Guedes, tem jogo de Bahia e Vitória no meio de semana? Aí só a França para responder para a gente. Assis França, só tem você hoje e amanhã, viu, Assis? Sexta-feira já tem horário eleitoral gratuito. Então me diga aí, Assis, no meio de semana, Bahia e Vitória jogam, volta o Campeonato Brasileiro, já tem duas semanas, né? Tem 15 dias. Bahia e Vitória jogam no meio de semana. Boa tarde, França.
1: Boa tarde, Eduardo. Boa tarde, amigos. O Vitória joga amanhã às 20 horas com a Chapecoense. Amanhã, quarta-feira.
0: Quarta-feira, amanhã.
1: Essa é a 29ª rodada. E o Bahia volta a jogar na quinta-feira, às 21h30, lá em São Paulo, com o Palmeiras.
0: Então, o Vitória vai receber a Chapecoense e o Bahia vai viajar para jogar com o Palmeiras.
1: Com certeza, quinta-feira.
0: Se o Bahia vai jogar com o vice-líder, o Vitória vai pegar a lanterna.
1: É.
0: Então, tem que abrir o olho.
1: Um olho no gato e outro no peixe.
0: No peixe, gostei. Usei muito isso no domingo, viu?
1: Um olho aberto e outro regalado.
0: Um olho no gato e o outro no peixe. Gostei disso, França.
1: Ficar esperto.
0: É, tem que ficar. Seu Assis,
1: um abraço,
0: meu irmão. Daqui a pouquinho você chega aí com o Intermunicipal, com os jogos, os classificados. Eita, seu França. Valeu, Assis. Boa tarde para você, meu amigo. Tudo bem, seu Assis? Assis faz falta, viu? Os ouvintes perguntam a Assis... Cadê Assis França? Aí França tem que participar do programa, rapaz. França precisa participar do programa.

0: 12h42, estou recebendo aqui uns convites, agenda aí da semana. Recebendo uns convites, alô Firmino do Gravatar, próximo domingo, dia 11, né? Véspera de feriadão essa semana, rapaz. Feriadão, viu? Sexta, sábado 10, domingo 11, segunda-feira, dia 12 de outubro, dia das crianças. Então vamos ter o dia das crianças, feriado nacional, rapaz. Então, tem feriadão essa semana. Então, muita gente vai aproveitar aí. Vai aproveitar para chegar junto aí e fazer um final de semana prolongado. Então, muita gente vai viajar, viu? Muita gente vai se preparar para viajar. Então, nesse final de semana, tem a Feira da Agricultura Familiar lá no Gravatá, viu? Dia 11, domingo. Firmino, Feira da Agricultura Familiar. Sua mensagem é paga, viu, Firmino? Toda vez que você me manda uma mensagem, a mensagem foi eliminada. Feira da Agricultura Familiar, domingo, dia 11, às 6 da manhã. Gravatá de Baixo, Gravatá de São Roque. Vai ser uma festa, viu? Vai ser uma festa. Então, um abraço aí para todos do Gravatá. Essa feira acontece uma vez por mês. E nós estamos aqui porque o Senhor nos sustentou. E domingo é a festa do Gravatá. Mais uma Feira da Agricultura Familiar. Eu estou recebendo um convite aqui também do meu amigo... do meu amigo Marcos Moura. Marcos Moura vai realizar, está apoiando um grande evento na cidade de Cachoeira. E nós recebemos aqui uma informação do próximo final de semana. Então vamos lá, vamos dar atenção devida a esse momento, a esse evento. Alô Marcão, Cachoeira, viu? Mandou um abraço para você, viu, Assis? Marcos Moura manda um abraço. Feira do Mel do Recôncavo. Olha aí, rapaz, vai ser uma delícia, né? Primeira Feira do Mel do Recôncavo, dias 10 e 11, sábado e domingo, 10 e 11 de outubro, no Pier Náutico Cachoeira. Público-alvo, apicultores, meliponicultores, difícil o nome, viu? Empreendedores, estudantes, técnicos e consumidores interessados na cadeia produtiva de mel e derivados. Aí quem gosta é o pastor Raimundo Edivaldo, viu? A Feira do Mel tem como finalidade fortalecer a apicultura e a meliponicultura no Recôncavo Baiano, promovendo a valorização de produtores e comercialização de produtos, troca de conhecimentos e a divulgação do potencial econômico, social, ambiental e cultural. O evento busca aproximar os produtores das instituições públicas. Um evento regional voltado à apicultura e à meliponicultura, produtos da cadeia do mel aí. Uma primeira feira do mel do Recôncavo Cachoeira, viu? Sábado e domingo. Aí você que ouviu esse nome, meliponicultura. O que é, Guedes? É a criação de abelhas sem ferrão, você sabia? Ou seja, dá para produzir o mel no quintal da casa. Hoje em dia, eu não sabia. Então, valeu aí, Marcos Moura, pelo convite. Obrigado aí, um abraço forte. Obrigado pelo convite. Firmino mandou aqui, ó. Agricultura da, Feira da Agricultura Familiar, Praça de São Roque, Gravatá de Baixo, domingo, dia 11, a partir das 6 da manhã. Associação de Agricultores e Familiares do Gravatá. Deixa eu mandar para mim essa mensagem, para que fique guardado no meu telefone, meu amigo Firmino do Gravatá. Castro Alves também tem aí a segunda edição da Corrida Uma Deca. Mais que uma corrida, é um propósito. 11 de outubro, 6 da manhã, também domingo em Castro Alves, Bahia. 5 quilômetros de esporte, saúde e superação, com o aquecimento para os corredores, sinalização no percurso, e largada em frente ao estádio Américo Barreto. Medalha para todos os concluintes e também troféus e medalhas para os destaques de cada categoria e sua faixa etária, também masculino e feminino. Depois da corrida, premiação, café da manhã e muitas surpresas. Forme sua equipe 75983048303. 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Mais que uma corrida, é um propósito. Valeu, um abraço pessoal aí, viu? 12h47. Boa tarde, Duda. Obrigada, Manuel do Táxi, sempre lembrando de mim, um amigão das antigas. Duda, dia 11. Meu bisneto completa 5 anos e também minha filha Patrícia faz aniversário. 4.8 para a glória de Deus. Ô, rapaz, coisa boa, né? Eita, Eduardo, segunda-feira estarei com mais um dia de nascido. Mais um ano, né? Aniversário de Firmino. Firmino, você é do dia das crianças, Firmino? Que coisa boa. Boa tarde, Eduardo, aqui é Raimunda da Pumba. Boa tarde, Edson Amorim. Alô, Edson Amorim. Edson Amorim trouxe hoje um beiju. Edson Amorim trouxe um bolo de taca. Trouxe um beijozinho de manhã, rapaz. Café hoje abençoado, viu? Café abençoado e culto de gratidão abençoado aqui na Vox. Coisa boa, né, rapaz? Valeu, Edson. Deus abençoe. Um abraço a Rita do Beiju no Alecrim. Eduardo, boa tarde, meu irmão. Já chorei muito hoje, mas é alegria. Eu não sabia que tinha tantas pessoas que gostam de mim. Fala pro Coroa do Esporte que prepare um bolo de dinheiro aí para mim, que hoje é meu aniversário, viu? Anote aí, viu? Hoje é aniversário de Domingos do Encruzo. Ele disse que quer um bolo de dinheiro, viu? Aí ele vai dizer, alô, Domingos! França fala assim, né? França fala assim, né? Alô, Domingos! Hoje é aniversário de Domingos. Terezinha, encontrei Terezinha no dia da eleição em Muritiba.
1: Dia, paz do Senhor!
0: Ô, Tereza!
1: Irmão, Eduardo Guedes. Quem está falando aqui é a missionária Terezinha. Eu quero mandar um oi especial aí para o grupo da família Salles, o grupo da Primeira Igreja Batista. E também eu quero fazer uma divulgação aí, no dia 12 de outubro vai ter um grande evento aí na Getúlio, de todas as crianças.
0: É.
1: A irmã Márcia, da Igreja Batista, com a gente, vai estar
0: fazendo
1: um evento maravilhoso aí, convidando todas as crianças para estar na Getúlio.
0: Valeu.
1: Viu?
0: Obrigado pelo convite, Tereza.
1: Eu vou divulgar mais, tá bom? Que Deus abençoe a missionária Terezinha.
0: Valeu, valeu.
1: Quero mandar um oi aí para o grupo da família Salles, mais uma vez, o grupo da Primeira Igreja Batista, para as crianças, para todos os ouvintes, todo taxista. Um abraço para a missionária Terezinha.
0: Valeu, Terezinha. Deus abençoe sua vida, minha irmã. Tereza é uma figura alegre, né? Presbítero Luiz está em São Félix.
2: Pai do Senhor Jesus, meu irmão Eduardo Guedes. Manda um alô para a minha família, minha esposa Ana Lúcia, essa filha Ana Luísa. É o pastor Murilo de Paulo, pastores Otávio Rendeiro, minha senhora Luísa Rosário. E dizer meus parabéns para você e para o nosso amigo da Paraguaçu FM, né? Pela cobertura domingo, né? Rubem Júnior. Deus abençoe mais e mais, Vitória.
0: Valeu, Luiz, um abraço. Obrigado, meu irmão, pelas palavras.
3: Olá, meu amigo Eduardo.
0: Fala, Edgar.
3: Sempre está falando dourado, mas eu mando um alô para o auxiliar Domingo, nosso companheiro aqui do Campo de Jolândia. Desejo muita felicidade para ele, muitos anos de vida.
0: Valeu, Edgar. Deus abençoe sua vida, meu irmão. Um abraço forte, Edgar, também participando do programa. Então tá aí, rapaz. Tá aí, meu amigo. Um abraço pra você, Edgar. Boa tarde, Edgar. José tá em Muritiba. Boa tarde, Guedes. Estou escutando o programa Zé de Américo. Manda um alô para a equipe, para todas as equipes aí. Um abraço, um abraço. E estou ouvindo o programa em Cabaceiras do Paraguaçu. Valeu. Um abraço, Zé. Deus abençoe aí também acompanhando o programa. Notícias da Bahia. Um macaco prego invadiu uma casa num condomínio na Bahia, ingeriu álcool, ingeriu medicamentos e deixou feridos, viu? Atacou pessoas, é isso mesmo, aconteceu aqui na Bahia. Olha só, um macaco prego invadiu casas em um condomínio localizado na região da Paralela, em Salvador, ingeriu álcool, ingeriu medicamentos e deixou 5 feridos após ataque na segunda-feira, ontem dia 5. Entre os feridos estão 3 moradores, 1 segurança e 1 policial militar. Conforme a Polícia Militar, uma equipe da Companhia de Policiamento da Proteção Ambiental foi acionada pelos moradores através do Centro Integrado de Comunicação, órgão da Secretaria de Segurança Pública da Bahia. Informações de que o animal silvestre apresentava comportamento agressivo após ferir algumas pessoas. Olha aí, rapaz. Ainda conforme os relatos, o macaco chegou a quebrar um box de vidro, entrou no quarto, quebrou objetos. 5 dias, um bebê com 5 dias de vida também, ele feriu algumas pessoas. Olha aí, rapaz. Por volta das 11 horas, a equipe iniciou o procedimento para localização, contenção e captura do macaco prego. Durante a intervenção, foram realizadas tentativas de manejo, considerando que ele se encontrava bastante agitado e agressivo e investia contra as pessoas e contra a equipe. Segundo informações prestadas no local, o animal teria ingerido bebida alcoólica, álcool e também ingeriu uma cartela de medicamentos, o que pode ter afetado aí o seu comportamento. Após ele ter pulado vários muros de casas, a captura foi concluída por volta das 14h30, com a utilização

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1: Hora certa.
2: 12h55.
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0: 13:01.
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0: São 13 horas mais 2 minutos e nós estamos chegando e juntos ficaremos até as 14 horas. Deixaremos os senhores bem informados e bem atualizados aqui pela Vox FM 105.9, a Rádio do Bem. Um projeto missionário das Igrejas Assembleias de Deus da Bahia, presidente pastor Valdomiro Pereira da Silva. A gestão e direção do pastor Edson Santos, ao lado de Léo Matheus estou e ficarei até as 14 horas quando chega Gesiel no seu rádio com Tarde Vox. Acabou de apresentar o CEDEB 2ª edição, José Eduardo Guedes. A todas e a todos, meu abraço, meu boa tarde. Hoje é terça-feira, é o dia 6 de outubro de 2026, eu estou aqui. E a temperatura entre 24 e 29 graus, porque a partir de agora...
1: Vamos conferir as principais manchetes esportivas.
0: Vai começar tudo de novo, a 29ª rodada tem partidas para amanhã e o Vitória está incluído nessa rodada de quarta-feira, que é a 29ª, amanhã às 20 horas em Salvador, Vitória e Chapecoense. Bahia só entrará em campo na próxima quinta-feira em São Paulo às 21h30 contra o Verdão no Palestra Itália, Palmeiras e Bahia na quinta-feira. A Série B tem três partidas. Para hoje da sua 31ª rodada. Rodada da Série B da sua 32ª para hoje. Após essa rodada, só fica 6 rodadas para acabar a Série B. A Série C terá a última rodada no final de semana, sábado. Quem é quem nesses jogos? Todos sábado, 17 horas. O maior campeonato amador do mundo, todos confrontos da terceira fase já preparadinho. Jogos de ida e volta. Cachoeira entrou como biônica e joga em casa contra Itamaraju domingo às 15 horas no 25 de junho em Cachoeira. Cabaceiras também entrará em campo no final de semana e sua torcida acredita em um bom jogo. Conceição da Feira, também balada, terá torcida boa acompanhando a seleção. Barro Preto e Conceição da Feira vão se enfrentar. Cabaceiras recebe Barrocas em casa. E Cachoeira recebe Itamaraju no 25 de junho em Cachoeira. Essas e demais, e a Copa também, a Copa Rural de São Félix será bola rolando. O campeonato interno da Vila Redencial é notícia, vai ter partida sábado. Tudo isso e muito mais a partir de agora, aqui dentro do Bate-Papo Esportivo.
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3: São 13 horas mais 11 minutos e nós estamos aqui, mas eu não poderia deixar de parabenizar nosso querido Domingos do Incruso, né? Está aniversariando hoje. E Domingos é um cara que gosta muito da Rádio Vox, a região do Incruso, todo o pessoal. Domingos, um abraço para você, boa tarde, bons momentos, que sua vida seja só de sucesso, paz e alegria, gratidão em Deus no coração. Tá bom, Domingos?
4: Parabéns, parabéns para você.
3: Agora, onde tem aniversário, deve ter duas coisas. Eu não tenho dúvida. Ou um bolo de chocolate ou um bolo de dinheiro. Vocês não vai, que a professora de vocês já está sabendo que vocês estão filando a aula, não está indo, viu?
5: E de
3: vai
5: novo?
3: Vai botar vocês de castigo, tá certo? Castigo assim, tirar um ponto de cada um. Se tirar um, vai ficar com zero. Se tirar 10, vai ficar com 9. Se cuide aí, viu? Se ligue, tá, menino? Vocês estão filando a aula, não tá indo, tá? E o castigo é esse, é perder ponto, tá certo? Mas fica tranquilo aí que a professora que vai dar mais uma oportunidade a vocês. Vai dar mais uma oportunidade. Mas já que eu pedi a ela, eu não tenho mais condição de pedir nada, porque vocês fazem com que ela tire o ponto de vocês, tá bom? Outra coisa me chama a atenção, Domingos, vai ter bolo de chocolate ou bolo de dinheiro? Deve ter um bolo de dinheiro, né? Tá bom. Olha, eu quero mandar um abraço aqui para o pessoal de Xu, na Bahia, região do Cisal. Alô, pessoal de Xu! Aqui tem um pessoal que vem de Xu aqui para Clion de Muritiba, Clínica de Olhos de Muritiba. Revelação, uma situação muito boa da Clion. Nós perdemos o saudoso, como se diz, o doutor Leonardo, mas a vida ela continua, que Deus o proteja a todos, que continua, doutor Alex e família, viu? Ô, meu querido Edson Amorim, tudo bem, Edson Amorim? Tudo em paz? Roberto e Bitinho, meu querido Bitinho, e também o Edinho do Grupo Sampaio, um abraço aí. Olha, nós teremos de volta o Campeonato Brasileiro amanhã na sua 29ª rodada. Amanhã nós teremos muitos jogos. O Vitória joga amanhã 20 horas no Barradão contra a Chapecoense. E um ouvinte me disse hoje, França, você acredita no sucesso do Vitória contra a Chapecoense? Eu sou daquele. Eu acredito e não acredito. Não acredito e acredito. Tá? De lá pra cá e de cá pra lá. Porque tem clube que ganha tudo, mas tem clube que perde tudo. Tem clube que você pensa que vai empatar, ganha. Pensa que vai perder, empata. E aí? Aí fica difícil. Eu não quero, olha, eu não quero me aborrecer mais com futebol. Já encheu minha paciência de tantos resultados menos esperados acontecem. Eu vou torcer pelo Vitória. Se a Chapecoense ganhar, parabenizar a Chapecoense. E nós vamos esperar ver o que é que acontece. E a Chapecoense é a última colocada e o Vitória hoje é o 13º. É meia boca. Eu disse antes de começar o Campeonato Brasileiro que o Vitória não ficaria no meio dos 10 primeiros. Era do 12º em diante, lá para baixo. E falei também que o Bahia não ficaria no meio dos 4 primeiros. Pronto. Ele hoje, o Bahia hoje é o quê, França? O Bahia hoje é o 5º colocado. E até agora eu não errei nada. Pronto, estamos conversando. Agora, é bom você ouvir pra ele. É você falou porque não sei o que, papapá e papapá, né? Eu já estou, ó. A vida muda de minuto em minuto e vamos esperar ver o que vai acontecer. Eu vou num canto, eu vou no outro canto. Eu ouço, porque a faculdade tem duas faculdades. Tem a faculdade da vida que você aprende no dia a dia, e tem aquela faculdade que você vai ver as letras e aprender com a sua inteligência, do qual todos são sábios, inteligentes e maravilhosos, não é isso? Mas é, e o futebol também é uma faculdade. Alguns clubes aí, rapaz, a situação do Botafogo, do São Paulo, do Santos, do Atlético Mineiro, do Cruzeiro, não é tão boa não. E eu vou estar aqui. Ah, hoje que data é hoje, Léo Matheus? Hoje é 6. A próxima segunda-feira é o dia 12, é o dia das crianças. Faltam 6 dias. E as pessoas que disseram que doar os brindes, olha, amanhã eu vou fazer visita, viu? Pra não deixar pra cima da hora, porque do sábado, eu vou doar sábado. Hoje é terça-feira, eu vou doar sábado lá no Coreto. As crianças acompanharam com os pais, que são poucos brindes também, né? Eu tava o ano passado dei 100 e pouco. Eu não sei até quando vai chegar, porque eu não corri muito atrás, mas tem minha amiga Gal, tem Leninha da Ilha, tem o Super Mais. Alô, gerente Marizete, meu amigo Nildo da loja Muritibana, Cio e Diego da Rede Encantos, José da Multimais Negócio, meu amigo Aldo da Secretaria de Obras, também doutor Marcelo Matos, e a minha amiga Fá das padarias e da Central Contabilidade, Padaria Estrela, Padaria Oliveira, Padre Estrela no Capelo Sul, Padaria Estrela no Cachoeira e a Central Contabilidade. Mais pessoas vão doar presente e a gente vai doar para as crianças. Eu não quero nada para mim e as crianças merecem. De 0 a 12 a 13 anos a gente vai dar um presentezinho, tá certo? Se não der, eu compro uma meia dúzia e dois, não tem problema nenhum e acabou, tá bom? Um abraço a Edson Amorim. Alô, Edson Amorim, um abraço. Um abraço a todos vocês. Obrigado pela audiência, pela a preferência. E falar do Bahia, eu falei já do Vitória. Vitória pega a Chapecoense amanhã às 20 horas. E é a 29ª rodada. E o Bahia, quinta-feira, 21h30. Esse é o horário do Lubisomem. Lá, horário do Lubisomem. Lá no Parque Antártica, lá o Palestra Itália. Palmeiras e Bahia. O Palmeiras hoje é o segundo colocado. Palmeiras é o segundo e o Bahia é o quinto. Uma boa briga. Um Araponga me disse, Eu acho que ele caiu da aeronave porque ele tava meio tonto com a asa batendo lá pelo chão. Um Araponga me disse que o Bahia vai ganhar do Palmeiras lá. Eu torço que seja. Ah, eu torço que o Bahia chegue lá e ganhe do Palmeiras, tá? Isso foi um Araponga que chegou meio tonto pra mim e me falou. Mas eu respeito a opinião e vamos tocar o barco, não é isso? Quero mandar um abraço a Luiz, que chama Pimentel. Ele foi funcionário do Banco do Brasil em Muritiba. Pessoa boa, Luiz, gente boa, tá ouvindo a gente, tá certo? E a todos que estão ouvindo a gente de canto a canto, obrigado pela audiência e pela preferência. Olha, quer dizer, França, você está tão calmo, tão tranquilo. Mas eu sou calmo, rapaz, sou a pessoa mais tranquila do mundo. Eu posso ver o mar secando e só tenho pena do peixe. Mas peixe não tem pena, tem que ter água, né? Aí eu fico que a água vai embora, o peixe vai ficar lá se batendo, né? tá certo, seu Francisco. Pronto, nós teremos a Série A começando amanhã com muitos jogos. E acaba na quinta-feira vai acabar os jogos, tá certo? E a Série B, França, terá jogos, sim. A 22ª rodada terá 3 partidas na sua abertura para hoje. Daqui a pouco eu vou falar quem são. 3 jogos. tem um bombardeado aí que essa macaca, essa Ponte Preta é uma decepção e já caiu, França. Não adianta, mas né, falta aí uns 8 jogos, 6 jogos, faltam 6, depois dessa rodada fica 6 jogos. Ela não vai ganhar todos e os concorrentes dela não vai perder tudo, já foi, já era. A Série C terá a última rodada final de semana e a gente vai saber quem são os 4 que vai subir para a Série B. O Santinha já tá lá, né? Santinha já tá lá. E a gente vai esperar. Eu torço pelo futebol do Nordeste. O futebol do Nordeste tá precisando de 2 ou 3 times. Esse Ceará, Pernambuco, que a Bahia tem, Bahia e Vitória. Tomara que o Vitória não venha dar vexame. Ah, tomara que não venha dar vexame. E é isso aí, tá certo? Eu só quero agradecer a Deus por tudo isso, por toda paz, toda felicidade, tudo de bom que dá pra gente. Eu só quero agradecer mesmo de coração. De coração, agradecer a todos vocês, porque é tão importante a gente torcer pelo bem, torcer pela paz, pela alegria, por tudo que é bom. A gente tem que torcer, e torcer que todo mundo se dê bem, porque a vida só é boa quando ela é boa para todo mundo. Não adianta ser bom para mim, se não for bom para Léo, não é isso? 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Não é isso? É isso aí. Eu tô aqui e tô que tô. Tá certo? E a gente vai a levar o conhecimento, que a região é muito farta de tudo que você pense. O Recôncavo Baiano, ele é muito bom, é espetacular, é bom pra tudo, gente boa, atendimento, receptividade, alegria. O baiano por si é muito alegre, né? Certo? Eu acho que o ser humano, ele é tão bom, bom demais, tá bom? Como é, domingo respondeu aí, porque meu celular tá lá na bancada, lá, tá guardado. E será que vai ter o bolo domingo? Vai ter bolo de chocolate ou bolo de dinheiro domingo, aniversário de domingo? Pessoal do Ixu tá ligado, pessoal de Conceição da Feira, São Gonçalo, Feira de Santana, Salvador, Alagoinhas, Camaçari, Simão Filho, Catu, Marideus, Candeias, Pojuca. Tá a região, tá, alô você de Castro. Rapaz, minha cara, já chegou os doces de Castro pra gente? Não, né? Você faz um pix daqui a pouco aí pra Nissinha. É, você faz um pix aí, rapaz, pra ver o doce, que você quer 4 caixas de doce. Uma pra mim, uma pra eu, uma pra tu e outra pra eu, tá certo? Eu não achei graça. Fica na tua aí, tá bom, menino? Você não entendeu o que eu falei? 4 caixas de doce vem de Castro Alves. Uma pra mim, uma pra eu, uma pra tu e uma pra eu,
5: não
3: é isso?
5: Meu Deus, eu não entendi não, dá pra dizer de novo?
3: Eu não vou dizer não, eu não vou dizer não, pronto.
6: Homem, para com isso.
3: Ô França, você disse que o Flamengo é o primeiro, claro. E o Palmeiras, segundo, o Bahia tem chance de ganhar do Palmeiras? Claro que tem chance. Por que não tem chance?
7: Eu tô curioso.
3: Tem chance, o Palmeiras tem chance de ganhar do Bahia? Tem. Mas o Bahia também tem chance de ganhar do Palmeiras. O Bahia é campeão brasileiro, é bicampeão brasileiro, né?
8: Palmeiras!
3: É, você é Palmeiras ou é Bahia?
8: Bahia!
3: Palmeiras! É. E o Bahia vai chegar lá, o ouvinte diz que o Bahia vai chegar lá e vai ganhar. Vai chegar e vai ganhar. Eu torço que sim, porque o futebol do Nordeste merece tá grande, tá bom, tá legal, tá grande, tá certo? Vamos esperar ver as coisas acontecer. Você vai daí, Léo, que daqui a pouco eu vou. 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Alô, Zé Pinóquio, Josi, Tati e Besouro. 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
2: Assis França.
3: São 13 horas mais 30 minutos e a partir de agora
2: vamos conferir o grande placar esportivo no Brasil e no mundo.

Série A volta a realizar jogos amanhã na 29ª rodada e vai ser assim no estádio Cícero de Souza Marques, às 19h30, RB Bragantino e Mirassol. Nós teremos na Grande Beira Rio, 19h30, amanhã, Internacional e Corinthians. No estádio do Mangueirão, em Belém do Pará, 19h30, Remo e Grêmio Porto Alegrense, Mangueirão. No estádio Manuel Barradas, em Salvador, 20 horas, Vitória e Chapecoense. Amanhã, no estádio Nilton Santos, Engenhão, Rio de Janeiro, 20h30, Botafogo e Vasco. No estádio Mineirão, Belo Horizonte, 21h30, nesta quarta-feira, dia 7, amanhã, Cruzeiro e São Paulo. Na Vila Belmiro, quinta-feira, 19h30, Santos e Flamengo. Nós teremos na Arena da Baixada, na próxima quinta-feira, 20 horas, Atlético Paranaense e Atlético Mineiro. No estádio do Maracanã, próxima quinta-feira, dia 8/10, 21h30, Fluminense e Coritiba. E na Arena Parque do Palmeiras, é o Palestra Itália, é o Parque Antártica, nós teremos quinta-feira, dia 8, 21h30, Palmeiras e Bahia. Os oito primeiros colocados, Flamengo tem 60, Palmeiras tem 57, terceiro Atlético Paranaense 49, quarto Fluminense 48, quinto Bahia 46, sexto Cruzeiro 45, sétimo Atlético Mineiro 43 e o Santos é o oitavo com 41 pontos. Os últimos quatro colocados, você já sabe que é Grêmio tem 29, 18º Internacional 28, 19º Remo 23 e o 20º é a Chapecoense com 18 pontos. A Série B também é destaque, o bate-papo esportivo leva a informação para você ficar bem informado e bem atualizado. Todos os dias a bola rolou, a rede balançou ou não balançou, aqui você fica sabendo de tudo. Nós teremos a Série B na 32ª rodada, que já vai ter jogos hoje na Ilha do Retiro, em Recife, 19h30, Esporte Clube do Recife, São Bernardo e São Bernardo, São Paulo. Essa é a 32ª rodada. No estádio Ailê Pinheiro, Serrinha, Goiânia, hoje 20h30, Goiás e Atlético. No estádio Moisés Lucarelli, em Campinas, 21h30, Ponte Preta e Juventude Caxias do Rio Grande do Sul. Amanhã, German Klug em Ponta Grossa, Operário e Botafogo, Ribeirão Preto, 19h30. Amanhã nós teremos na ressacada Havaí Londrina, 19h30. No estádio Independência Belo Horizonte, amanhã, quarta-feira, dia 7, 20h30, teremos América Mineiro e Fortaleza. No estádio Rei Pelé e Marcel, amanhã, 20h30, CRB e Atlético de Goiás. No estádio do Oba, lá em Goiânia, nós teremos amanhã, dia 7, quarta-feira, 20h30, Vila Nova e Cuiabá. Na quinta-feira, no estádio Castelão, em Fortaleza, às 19h30, Ceará versus Criciúma. E no estádio Eládio de Barros Carvalhos, Aflitos Recife, quinta-feira, dia 8, às 19h30, Náutico e Novo Horizontino de Novo Horizontino, São Paulo. Os oito primeiros da Série B, Vila Nova 57, Juventude 56, Novo Horizontino 54, o quarto é o Cristiano 53, o quinto é o Fortaleza 53, o sexto é o Atlético Goiás 52, o sétimo é o CRB 48 e o oitavo é o Operário Paraná com 48 pontos. Os últimos quatro aqui você fica sabendo, Avaí 17, que é o 17º colocado com 30 pontos, 18º Londrina 28, 19º América Mineiro 17 e o 20º é a Ponte Preta com 13 pontos, que também já foi. A Série C também é destaque, é que você fica sabendo de tudo a última rodada e quem vai à Série B em 2027.
A Série C tem dois grupos de quatro e o Santinha já está lá.

Aí teremos a última rodada, todos os jogos sábado no estádio Governador José Américo de Almeida, Almeidão, João Pessoa, 17 horas, Botafogo, João Pessoa e Santa Cruz. No estádio Irene Davis, lá em Maringá, Maringá recebe o Floresta do Ceará, 17 horas. Nós teremos na Arena Simon, lá em Brusque, Santa Catarina, sábado, 17 horas, Brusque, Paysandu. Na Fonte Luminosa, em Araraquara, Ferroviária Internacional Limeira jogam sábado, dia 10, às 17 horas. A classificação, a última rodada é essa: Santa Cruz tem 11, Maringá tem 8, Floresta tem 5 e o Botafogo da Paraíba tem 3. Mesmo perdendo para o Botafogo, o time do Santa Cruz estará classificado, porque o Floresta só chega a 8 e o Santa Cruz já tem 11 pontos, já está na Série B em 2027. Santa Cruz tem 11, Maringá tem 8, Floresta tem 5 e o Botafogo da Paraíba tem 2. Já no grupo C, esse é o grupo A, o grupo ainda indefinido, o grupo C. Ferroviária de Araraquara tem 8, Internacional Limeira tem 7 e o time do Brusque tem 6 e o Paysandu tem 4.

0: O maior campeonato amador do mundo, terceira fase, jogos e confrontos, domingo todos os jogos, 15 horas, Maragogipe, Simões Filho, Lauro de Freitas e Castro Alves, Camacã e Tapetinga, Cachoeira e Itamaraju, Poções e Paulo Afonso, Feira de Santana e Crisópolis, Conceição do Coité e Pirá, Rio Real e Tucano, Brumado e Santo Antônio de Jesus, Anguera e Aurelino Leal, Barro Preto e Conceição da Feira, Pé de Serra e Santa Luz, Cabaceira do Paraguaçu e Barrocas, Serrinha e Coaraci, Jaguaquara e Alagoinhas, Itabuna e Capim Grosso. Apenas os jogos de ida. Aí no dia 18, todos os jogos de volta, aí só ficam das seleções que entraram aqui, das 32 só ficam 16. Das 32 seleções que tem aqui, nos jogos de volta da terceira fase, só ficam 16. E o campeonato Copa Rural de São Félix, nós teremos jogos e vamos esperar ver quem vai jogar, porque aqui na tabela para o dia 8 tem Calumbi e Beija-Flor, São Bento e Beira-Rio. Nós vamos aqui, a coordenação de esporte vai informar e amanhã nós vamos dizer. E jogos... Não, vem cá, seu Francisco, aqui tem uma rodada que não teve, vamos lá. É Pondocinunga e Subaúma, Santo Antônio e Tabocas não teve, né? Esse jogo deve ser outra data. Agora, a sétima rodada, os jogos do dia 11, vamos lá. Tabocas e Pondocinunga, Subaúma e Boa Vista. Essa rodada é a sétima, deve ser no final de semana. Já se falando do campeonato interno da Vila Residencial, sábado, Brasil e França, não é isso? Aí no dia 24, semifinais, dia 7, e aí vamos ver como é que vai ficar. Alô Luiz, tudo bem? O campeonato da Vila Residencial, tá certo? E a gente vai falando aqui de futebol às 13 horas mais 40 minutos. E a gente vai agradecer a Deus. Alô Zé Pinóquio da Bomboniere Tainá, doce, salgado, chocolate, condimentos e muito mais. É isso? 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E também minha amiga Sil, esse pessoal bom, Dr. Marcelo Matos, José da Multi Mais Negócio, Zé Pinocchio da Bomboniere, também minha amiga Fá e Alexandre do Grupo das Padarias e Central Contabilidade, Nildo da Loja Muritibana, é tanta coisa boa e a gente vai falar aqui também. Meu amigo Aldo da Secretaria de Obras, alô Bobô! Bobô da Luciano Bobô, que pessoa maravilhosa, né? Um abraço a todo o pessoal da Vila Residencial, cidades adjacências e muito mais, tá certo? E todo dia nós temos a programação da rádio aqui, ela é 24 horas no ar com você e pra você. E de placar esportivo para hoje só. Hoje, amanhã nós estaremos de novo dando os jogos que aconteceram, passando os próximos jogos, campeonato intermunicipal, discriminadamente todos os estádios, a gente vai falar tudo direitinho, tá? E a gente tá aqui pra falar isso e muito mais, tá certo? As informações que chegam é que os Jogos de Barroca deve ser lá em Xu, no estádio Renato Silveira, o Renatão. E Cabaceiras, que é uma sensação no Intermunicipal. Cabaceiras do Paraguaçu, uma sensação no Intermunicipal. Também uma sensação Conceição da Feira. Cachoeira tem uma seleção boa, mas não fez aquela campanha esperada. São Félix classificado, Maragogi está aí na repescagem e vamos esperar ver o que é que vai dar. No dia 18 vai ficar só 16 seleções. E nós vamos dar cobertura total aqui, passar as informações que é possível, tá bom? Mas meu querido Léo Mateó, não é suspense não e ao mesmo tempo é. Diz que estão, olha, revoltado a torcida do Flamengo, né? porque tem uma patrocinadora que foi baixada, uma portaria nível nacional, que ninguém pode fazer a publicidade em cima dessa empresa. Que foi baixada uma portaria...
1: Agora virou moda isso.
0: Uma portaria nível federal para que essa empresa não tenha divulgação. E aqui a gente também não vai falar, não. Eu vou falar o quê? Eu não tenho o que falar. Eu fico calado. É melhor ficar calado do que falar, não é isso? É isso aí. Um abraço ao meu amigo Ed, lá em Belo Horizonte. Ed, alô, Tonton? Esse Tonton, vou te contar a história. Empresário quebrado.
1: É a vida dele.
0: Não, calma aí, deixa eu terminar de falar. Você defende o Tonton. Meu amigo Tonton, você tá mais quebrado do que arroz de terceira. O outro ligou e disse: vou arranjar um time aqui da segunda divisão pra você jogar. Eu sou jogador de segunda divisão, rapaz. Me deixe. Tá? É isso, Valmir Júnior. Um abraço a Valmir Júnior. Um abraço a Gesiel. E outra coisa também: Edivaldo jogava muita bola, França. Ele como empresário é um grande jogador, Edivaldo e Val Ovos. Quero mandar um abraço aí pra todo o pessoal, tá certo? Depois eu tenho uma lista aqui do pessoal que distribuiu ovos na região, depois eu falo o nome deles aí, tá? E manda um abraço ao pessoal do Carrão Vermelho, do refrigerante, Carrão Vermelho Refrigerante de Santo Antônio de Jesus, que estão ligados, vocês da carreta aí, um abraço, tá? Pessoal de Pé de Serra, Feira de Santana, Anguera, Capim Grosso, Conceição do Coité, o pessoal de Chu, alô pessoal de Chu, um abraço a vocês. Na Bahia tem Chu, em Pernambuco tem Exu, tá? É uma cidade lá da região norte, aquela região ali de Cabroborocó, Penaforte, Salgueiro, tá? É por ali, viu? Você conhece Petrolina, meu querido? Alô, Juninho, Biratã, seu Bira. Pessoal de Petrolina e Juazeiro, linda cidade. Linda, um abraço a Paiva lá em João Pessoa, que tá ligado. Alô, Paiva. Alô, Girolamo, na cidade de Souza, capital mundial dos dinossauros.
1: A venta retada.
0: Problema seu e dela, isso é problema de vocês. Eu tenho nada a ver com isso. Fique aí na de vocês aí também. Você tá entrando aí com autorização de quem? Aqui não tem espaço para você não, velho. Fica na tua aí, viu? Fique na tua aí, a velha tá arretada, o problema é de vocês, eu tenho nada a ver com isso.
1: Aí tem coisa.
0: Não tem nada, não tenho nada a ver com quem foi, com quem é, com quem será, tá certo? São 13 horas mais 45 minutos. Outra coisa que me chama muita atenção, a torcida do Flamengo fez manifesto, diz que até a moça de Moritiba fez manifesto também. Tem duas, tem a Moranguinho e tem a Granona, a do Bração, que dá quase 3 metros, valentona. Pode usar o microfone, fala aí.
2: Compar com
0: isso. A grandona Viviane é um amor de pessoa. Alô, Pati também é mil. Pati é um amor de pessoa. França, breve tá saindo mais um bolo de chocolate. Ela faz assim, olha, Léo. França, a voz dela é assim: França, meu aniversário teve tudo, mas breve vai ter um bolo de chocolate caprichado. Mandar 25% da torta pra você. É, mas torta de que? De chocolate? É bolo de chocolate? É brincadeira, né? São 13 horas.
1: Eu tô curioso.
0: Você só vive curioso, rapaz. Você se mete onde não lhe cabe, rapaz. Viu? São 13 horas mais 47 minutos e o bate-papo esportivo tá aqui.
1: Quem é o locutor?
2: Assim expressa.
0: Eu torço pelo futebol, não tenho paixão pro clube não, rapaz. Eu torço pro futebol. Deixa lá. Cadê o Coroa? Ligou pra cá, o nosso querido Domingo?
3: Eu sou Bahia, de coração.
0: É verdade. Alô, Franri, da Nacional Material de Construção, em Cruz da Alô, Franri. Franri não é esse time, não. Franri é outro time. Joga amanhã. Vai pegar essa frequência.
4: Só sabia.

0: quando chegar o final de ano, né, eu quero ver se vocês vão continuar rindo. Por quê? Vocês estão faltando a aula, menino! E aí? E aí? Chegar no fim do ano faltando... Por minha professora, puxa o tapete de vocês. Coitada das professoras maravilhosas, né? Eu acho que professor tinha que ganhar muito, médico muito, é segurança pública, todo mundo ganhar muito. Tá? E aí... O pobre das professoras trabalha, batalha, e vocês ficam filando a aula, fica filando a aula. Não vai pra aula, rapaz. Vocês é demais, viu? Vocês é demais. Se depender de mim, eu vou entregar vocês de novo.
1: Pode ir se preparando aí.
2: Vai-te embora.
0: Você é outro, que o ano passado foi reprovado. Você foi reprovado o ano passado, filar a aula, rapaz. Você é um cabeça de bagre, viu? Vamos embora?
1: Não, vida dele.
0: Não, não tô cuidando da vida dele, não. Tá bom? Vamos embora? Esse foi mais um bate-papo esportivo comigo mesmo, Assis França. Ao lado de Léo Mateo, que dá continuidade na sala técnica, na aeronave. Vem aí, Gesiel com o Tarde Box. E eu voltarei amanhã, se assim Deus nos permitir, a partir das 13 horas. Que a claro, aqui pela Vox FM 105.9, Rádio do Bem. Um projeto missionário das Igrejas Assembleias de Deus da Bahia, presidente pastor Valdomiro Pereira da Silva, a gestão e direção do pastor Arielson Santos. E eu digo assim, que a paz, a alegria, a felicidade, o amor, a consciência, a verdade, a gratidão e Deus no coração. Se tá bem pra você, pra mim tá maravilhosamente bem. E se tiver bem pra mim, que Deus dê toda paz, toda alegria pra você. Mas só um espaço pra abraçar toda a corporação militar, o Tenente Jorge, o Tenente William, o Tenente Robson, o Tenente Bahia, o Nego de Crispim, toda a corporação civil e militar, sintam-se abraçados, porque eu tô indo embora. Léo, um abraço, boa tarde, que Deus lhe proteja. E amanhã nós estaremos juntos, pertinho, se Deus quiser. Sempre diga assim, obrigado a Deus, eu sou grata ao Senhor por tudo que o Senhor fez, faz e fará por mim. Mas eu darei motivo sendo grato ao Senhor. Boa tarde, até amanhã, se Deus quiser.

0: 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Até o nosso próximo encontro. Obrigado pela audiência. 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

0: Ótima tarde para você. Bendize, ó alma minha, ao Senhor, e tudo que há em mim, bendiga o seu santo nome. Bendize, ó minha alma, ao Senhor, e não te esqueças de nenhum de seus benefícios. Excelente tarde para você. Vamos agradecendo, pedindo a Deus que não nos deixe esquecer. Abrindo mais uma hora de músicas, Valesca Maíssa.
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aí, Júlia Vitória, Marcelo Marques, vamos cantar? Tarde Vox, programação da família, uma tarde de sucessos. Já já, quem responde primeiro? Já tem gente esperando aí, é? Isso mesmo, dá uma esperada, daqui a pouquinho vou testar seus conhecimentos. 3 e 14, pulou agora 3 e 15, vamos ficar sabendo. Muito bem, gente, aqui no Fique Sabendo, hoje eu vou falar de banana. É isso mesmo, banana. É, o pessoal sempre fala banana, né? Mas o correto seria banana. É isso, pronúncia, né? Mas o importante é comer. Eu gosto, uma fruta muito gostosa, deliciosa, né? Você gosta também, hein? Olha só, as bananas contêm uma quantidade significativa de potássio. Por isso, é considerada uma fruta radioativa. É isso mesmo, é uma fruta radioativa. Ela contém muito potássio, incluindo aí o potássio 40, que é um isótopo radioativo natural da fruta. Então, até mesmo de acordo com os cientistas, a banana é considerada aí uma fruta radioativa. Claro, é uma dose totalmente natural, saudável até, segura para a saúde. E uma criação de Deus, né? Uma fruta, como já falei aqui, deliciosa. Olha, tem outros alimentos que também possuem um pouco de radioatividade natural, viu? Batatas, feijões, cenouras e castanhas. Sabia disso? Sabia não, né? Aqui você fica sabendo. 105.9. A Rádio do Bem, vá participando, vá mandando aí a sua mensagem. 71996-1059. Olha só quanta gente chegando aqui. Isso mesmo. A casa é sua, a família é nossa. Agora 3h16.

Elian Oliveira, meus dias são teus, antes teve canção e louvor, grita. Agora 3h26, tarde bonita, aproveite bem, continue com a gente aqui na Rádio do Bem. Vamos juntos, hein? Celebrando a vida e, claro, já nos preparando, porque daqui a pouquinho tem a pergunta. Já tem gente aqui mandando áudio, tô esperando, isso mesmo. Espere aí, já já eu vou testar seus conhecimentos. Agora vou trazer mais um clássico, uma canção inesquecível. Essa vem da década de 80, 1984. De lá tem João Alexandre, Canção da Alvorada, passando aqui no Clássico da Hora.

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2: O título de hoje é Gratidão. Leitura bíblica, Salmo 139, do versículo 14 ao 18. Versículo-chave: Eu te bendirei enquanto viver. Salmo 63, parte A do versículo 4. José Pacheco publicou a seguinte história em um de seus livros. Quando o empregado de um frigorífico foi inspecionar a câmara frigorífica, a porta se fechou e ele ficou preso dentro dela. Bateu na porta, gritou por socorro, mas todos haviam ido para suas casas. Já estava muito debilitado pela baixa temperatura quando a porta se abriu e o vigia o resgatou com vida. Perguntaram ao vigia salvador: por que foi abrir a porta da câmara, se isso não fazia parte de sua rotina de trabalho? Ele explicou: trabalho nesta empresa há 35 anos. Vejo centenas de empregados que entram e saem todos os dias e esse é o único funcionário que me cumprimenta ao chegar e se despede ao sair. Hoje ele me disse bom dia ao chegar e não percebi que se despedisse de mim. Imaginei que poderia lhe ter acontecido algo, por isso o procurei e o encontrei. O funcionário devia ser grato ao vigia que o salvou, e este também por aquele que o cumprimentava todos os dias, enquanto outros o ignoravam. Ter consideração pelos outros desperta esta atitude que fortalece as relações humanas. Do mesmo modo, o relacionamento com Deus é fortalecido quando o cristão o reconhece em sua vida e agradece por sua bondade. O Senhor é digno de receber toda a nossa gratidão. A Ele devemos tudo, inclusive a nossa existência. Ao meditar nisto, no ser e nas obras do Criador, o salmista o louva, conforme lemos hoje. Ser grato a Deus não é algo natural e espontâneo em nós. Esta atitude precisa ser cultivada no dia a dia. Somos inclinados à reclamação que nos torna ingratos, pessimistas e ansiosos. Já a gratidão nos traz benefícios como serenidade, bom humor, senso de dependência do Pai Celeste e a aceitação de sua vontade. Ele deseja nosso bem eterno. Faça sempre o que diz um hino: conta as bênçãos, conta quantas são recebidas da divina mão, uma a uma, dize-as de uma vez. Hás de ver, surpreso, quanto Deus já fez. Agradecer a Deus por tudo já se tornou um hábito em sua vida?
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3: A Rádio do Bem, 3h37. Agora com Gerson Rufino, Incondicionalmente. Daqui a pouquinho, quem responde primeiro?

0: Vox, a Rádio do Bem. Sara Farias, linda canção para você que indicou Deixa Eu Te Usar. Antes teve Gerson Rufino, 3h46 e chegou a hora! Isso mesmo, chegou a hora de eu testar seus conhecimentos. Já se preparou aí? Muito bem, respire fundo, porque aí vai a pergunta, hein? Valendo apenas respostas escritas. 71996-1059. Olha, eu li aqui uma passagem, alguns minutos, os dois primeiros versículos desse capítulo. Bendize, ó minha alma, o Senhor, e tudo que há em mim bendiga o seu santo nome. Bendize, ó minha alma, o Senhor, e não te esqueças de nenhum de seus benefícios. Palavra de Deus, que maravilha, hein? Agora eu quero saber o seguinte... Qual o capítulo? Atenção, Salmos, eu li aqui, qual o capítulo de Salmos? Você sabe? Responda! 71996-1059. Qual é o capítulo de Salmos? Eu estou lendo aqui o comecinho, os dois primeiros versículos, hein? Bendize, ó minha alma, ao Senhor, e tudo que há em mim, bendiga o seu santo nome. Bendize, ó minha alma, ao Senhor, e não te esqueças de nenhum de seus benefícios. Gratidão a Deus! Qual o número do Salmo? Você sabe? Que capítulo? Salmos de número? Responda! 71996-1059. Já tem gente acertando? Olha só, hein? Carimbaço especial aí para você participando e acertando. Isso mesmo. Olha... A primeira a responder foi um ouvinte. É mulher? Muito bem. Bênção. Vem de Feira de Santana, hein? Carimbaço pra você aí em Feira. Primeira a responder foi... Josinete! Ela está em Feira de Santana, respondeu certo. Salmos 103. Salmos 103. Você pode ler... todo ele, viu? Porque é um salmo maravilhoso, de gratidão a Deus. Então, valeu aí, Josinete. Alô, Feira, hein? O pessoal tá ligado. Rayane de São Roque de Pirá respondeu certo, Rayane. Valde Governador Mangabeira acertou. Jerônimo de Feira de Santana também. Andrelina de Mapela e Simões Filho tá certa. João Pedreiro de Muritiba, correto. Idália de Santo Antônio de Jesus mandou bem. Quem também acertou foi o Júnior, tá em Cruz das Almas. Josi de Florianópolis, Santa Catarina, certo. Carmelita de São Gonçalo dos Campos acertou também. Daniel de Oliveira dos Campinhos, corretíssimo. Gláucia de Cruz das Almas, tá certa, viu, Gláucia? Valeu pela participação. Quem responde primeiro, volta qualquer momento. Aqui, neste mesmo horário e nesta mesma frequência. Valeu, até já, hein?
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0: Fox, a Rádio do Bem, tá aí encerrando mais uma hora de músicas. Banda Resgate, 7 dias. Ótima tarde pra você. Vamos juntos, celebrando a vida. Eu tenho aqui uma super dica, atenção, Castro Alves. Vem aí a segunda edição da corrida Uma Deca. Mais que uma corrida, é um propósito, viu? De dia 11 de outubro às 6 da manhã, vai começar bem cedinho lá em Castro Alves. 5 quilômetros de esporte, saúde e superação, com aquecimento para os corredores, sinalização no percurso e largada em frente ao Estádio Américo Barreto. Medalha para todos os concluintes, além de troféus e medalhas também para os destaques e categorias por faixa etária, feminino e masculino também. Então, depois da corrida, inclusive, vai ter a premiação, um cafezinho da manhã e muitas surpresas. Forme a sua equipe, hein? Informações e inscrições, você pode entrar em contato 75 98304-8331. Vou repetir, 75 é o prefixo, 98304-8331. Ou pelo arroba Corrida Uma Deca. Realização Igreja Assembleia de Deus em Castro Alves. Alô, pastor, presidente, Edilson Marcos, grande abraço. Alô pro grupo jovem também aí da Assembleia de Deus em Castro Alves. Corrida Uma Deca. Mais que uma corrida, é um propósito. E daqui a pouquinho eu volto aqui no Tarde Vox, programação da família. Uma tarde de sucessos, continue com a gente.
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0: Vox FM, 5 para as 4.
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3: 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Manter-se aquecido no inverno não blinda o organismo apenas contra as doenças respiratórias. É fundamental para evitar dores nas juntas, cãibras e encurtamento muscular. Segundo especialistas, os tendões e músculos têm um conteúdo elástico importante. Aquecidos e com mais flexibilidade, ficam menos suscetíveis a rupturas. 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

0: ótima tarde para você, 4 e 2. Na bênção, valeu pela companhia. Parabéns pela escolha, hein? Você escolheu a Rádio do Bem. Abrindo mais uma hora com Daniel e Samuel, o pródigo vai voltar.
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0: Maria Marçal, ao vivo Amor de Pai. Agora 4h11.
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0: Na benção! Vamos lá, hein? Carimbando e dando glória. Olha só quanta gente chegando aqui. Alô pro Messias, está em Castro Alves. Diácono Gilberto, irmã Ana em Sapé-Açu. Maria na zona rural também de Macaúba, Sapé-Açu. Alô aqui para Jússi e Alice. Presbítero Marcos Antônio em Castro Alves, também presbítero Paulo Roberto. Diáconos Raimundo Neri, Antônio Neri. Alô Etevaldo em Cruz das Almas, tá ligada? Bom saber disso. Alô Rosa de São Miguel das Matas. Também Carmelita de São Gonçalo dos Campos. Valeu, minha irmã. Deus abençoe, viu? Obrigado pelo abraço aqui. Tânia Kopke de Cruz das Almas também avisou que tá ligada. Então Deus continue abençoando você, Tânia, e toda a sua família. Alô, Israel Bispo, está em Cruz das Almas? Não, em Castro Alves, né? Isso, deixa o Israel lá em Castro Alves. Alô, você, tá chegando na corrida aí, né? Que bom. Alô, irmão Domingos, aniversariando hoje. Recebendo abraço, carimbaço também. E o alô aqui do Israel lá de Castro Alves, né? Parabéns também para Ana Cláudia, esposa de Gadiel, em Conceição do Almeida. Felicidades! Feliz aniversário aí para nossa irmã Ana Cláudia. Alô, dirigentes e componentes do Círculo de Oração. Alô aqui para Rosalvo, Baiaco, Fábio, radiotécnico. Dadá está no Bebe Água. Alô, presbítero Manuel Carlos, em Cruz das Almas. Presbítero Adalto Dantas está em São Francisco do Conde. Pastor Eliseu, em Capoeiro Sul. Alô para você em Cachoeira aí. Roquinha da loja, minha irmã, bom trabalho, bom serviço, Deus abençoe. Alô aqui pra turma da noite, né? Daqui a pouquinho tem Ulisses Menezes, às 18 horas, com as mais pedidas. Mais tarde tem Antônio Ferreira, às 22 horas. Pronto, a turma da noite também, fazendo uma programação imperdível aqui na Rádio do Bem. Alô, equipes aí nas oficinas em Castro Alves, hein? Pessoal trabalhando 100%, qualidade total. Alô, Dil Pintor, Salatiel, Diácono Marrom, Diácono Ademário, Lázaro, Ivanildo Sena. Alô, Gesseiros, hein? Papinha Popó. Alô, minha irmã Cíntia em Cruz das Almas. Tiago, tecladista, Thalita. Alô, irmã Landa, Edivaldo, Josimar. Pessoal em São Felipe tá ligado também, né? Eli, família, valeu pela companhia. 71996-1059.
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Marcela Thaís, pra você sorrir. Antes teve Thiago Tejon. 4h21, tarde maravilhosa, hein? Fica melhor ainda quando você faz parte aqui da programação Vox. Valeu mesmo pela companhia. Eu lembro que daqui a pouquinho tem pastor Valdomiro Pereira ministrando as escrituras, hoje trazendo o tema Conhecendo a Deus. Já já, esse momento especial aqui no Tarde Vox. Agora vamos de clássico, porque a cada hora viajamos ao passado, trazendo uma canção inesquecível. Essa vem de 1996. De lá tem Vanilda de Paula, Abrigo Seguro. Você se lembra desta música? Toca no clássico também.

Amados amigos, a paz do Senhor, a bênção de Deus permaneça na sua vida, na vida da sua família e que você realmente a cada dia viva em paz, adorando a Deus. E se você ainda não adora esse Deus, precisa conhecer. E é interessante observar que apesar de muitas pessoas falar no nome de Deus, e até em determinado momento fazer orações ou rezar, mas ainda não conhece a Deus. E é preciso todo homem e toda mulher conhecer esse Deus que fez os céus e a terra, fez o homem à sua imagem e semelhança. Ah, que coisa maravilhosa é conhecer esse Deus! E conhecendo esse Deus, a gente também passa a ter experiências com Ele. Quantas vezes o homem se encontra angustiado e ele começa a conversar com Deus e sente paz, sente alegria, porque inclusive está escrito que o nosso Deus, Ele é socorro bem presente na hora da angústia. E quantas pessoas, nesse momento, elas estão angustiadas? O dia a dia do ser humano aqui nesta terra, que jaz no maligno, assim nos mostra a palavra de Deus, vivem assustados, vivem angustiados com tudo que está acontecendo. Mesmo aqueles que são abastados, mesmo aqueles que materialmente têm uma vida bem sucedida, em determinado momento ele sente medo. Em determinado momento, ele se acha só. Olha, mais aquele que tem um encontro com Jesus Cristo, ele passa a ter uma vida feliz. E aí, me lembro, e está escrito no livro de São João, no livro de São João está escrito o João escrevendo o seguinte, no capítulo 1. E o versículo 29, no dia seguinte, João viu Jesus aproximando-se e disse, vejam, é o Cordeiro de Deus que tira o pecado do mundo. João estava batizando, João estava anunciando a vinda do Filho de Deus. E ele dizia, olha, está vindo aí um que eu não sou digno de desatar as alparcas dele. Aleluia! Então, João estava inclusive dizendo, ele vai crescer, e não importa que ele cresça e que eu diminua. Então, esse Jesus que João estava falando, é esse Jesus que eu estou também, nesse momento, apresentando. Não é um Jesus que está no sepulcro, não é um Jesus que está no crucifixo, não, é um Jesus que está vivo. É um Jesus que vive e vive para sempre, porque ele foi morto, mas ressuscitou e está vivo e vivo para sempre. E com um detalhe, durante então a sua caminhada e até depois da morte, ele apareceu ou se apresentou os seus discípulos e disse aos seus discípulos, olha, permaneçam confiante e esperando, porque eu vou voltar para tirar vocês desta terra. Um certo dia, ele disse, eu vou voltar para o Pai, mas virei outra vez e levarei vocês para mim mesmo, para que aonde eu esteja, estejais vós também. Quantas pessoas, então, falam no nome de Deus, mas não conhecem esse Deus que nós conhecemos. E o Deus que nós conhecemos, ele quer que o homem viva uma vida de adoração a Deus. Ele diz o seguinte, venha a mim os que estão cansados e oprimidos e eu vos aliviarei. Ele é quem alivia o homem dos pecados, dos traumas, das angústias, ele é quem alivia o homem. E se você, meu amigo ou minha amiga, está nesse momento angustiado, e até você, meu amado irmão, está também angustiado, enquanto estivermos aqui nesta terra, temos as dificuldades. E o próprio Jesus Cristo, ele disse, neste mundo
tereis aflições. Olha, mas também está escrito que se nós esperássemos só nesta vida, nós seríamos os mais miseráveis. Jesus disse que nesta vida, aquele que serve a Ele já tem 100 vezes tanto, e o mais importante é ter a vida eterna. E quem é que pode dar essa vida eterna? Só quem pode dar essa vida eterna é esse Jesus que nós estamos apresentando e que João apresentou lá dizendo: aí está o Cordeiro de Deus que veio para dar a vida eterna. Este é o Cordeiro de Deus que veio para salvar os homens. O Jesus que nós estamos anunciando é o que veio a esta terra para perdoar os nossos pecados e nos levar um dia para o céu. Se você, meu amigo, não tem certeza de salvação, precisa aceitar a esse Jesus. Não são os líderes religiosos que salva. Não é o título de uma igreja também que salva. O Salvador é Jesus Cristo. Agora, o homem precisa reconhecer que é um pecador, aceitar a Cristo como Salvador e abandonar o pecado. Abandonando o pecado, vai ser fiel a Deus e vai morar no céu. Deus continue te abençoando, te guardando. Procure a igreja mais próxima da tua casa e adore a este Deus, aceitando a Jesus como Salvador. Vamos orar? Poderoso Deus Pai que estás nos céus, eu te agradeço, Senhor, por esse momento que transmitimos a tua palavra. Deus eterno, que o teu nome, Senhor, permaneça sendo glorificado através das vidas ou da vida daquele que tem te aceitado como Salvador. Ó Deus eterno, e que a tua palavra também penetre em cada coração que ainda não te conhece como Salvador. E que esta pessoa também possa reconhecer que é um pecador e te aceite como Salvador para ir morar no céu. Deus eterno, te peço também que visite aqueles que se encontram enfermos e com teu poder repreenda, Pai, toda a enfermidade. Pai Celestial, continue conosco, nos ajudando em tudo, pelo poder do teu nome. Amém.

aí, Cícero Nogueira, cheio de glória. Antes teve Toncarf, Minha Vez, Abi, Vem Trazer a Cristo. E a Palavra de Deus ministrada pelo pastor Valdomiro Pereira. Vamos celebrando a vida, vivendo a verdade de Deus. Isso, vamos caminhando aqui na Vox. Eu lembro que daqui a pouquinho tem uma hora de música sem intervalos. Isso mesmo, aquela que você já indicou aqui. E depois tem às 18 horas Ulisses Menezes com as mais pedidas. Então, continue com a gente. Tarde Vox, programação da família. Uma tarde de sucessos. Música.

0: Tá aí, encerrando mais uma hora de músicas, Irmãos Levitas, Vida Vazia. Finalzinho aqui, alô pro Zenildo, está em Brejões, grande abraço para você e família, viu Zenildo? Olha só, alô, passou o Jurandir, passou o Kleber, o Gegel também, o pessoal lá de Brejões, sempre ligado aqui na programação Vox. Foi bom estar na sua companhia? Foi uma bênção, graças a Deus, hein? Amanhã tem mais, se ele permitir, a gente volta aqui 14h, trazendo esse momento muito especial, todas as tardes, na programação Vox. Continue com a gente, porque daqui a pouquinho tem uma hora de músicas sem intervalos. Aquela que você indicou aqui pelo 71996-1059. E vamos juntos, celebrando a vida na Rádio do Bem.
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0: Vox FM 6 para as 5.
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Senhor não fala, o Senhor não mente, o Senhor não muda.

Senhor. Nós precisamos aprender a te adorar, Senhor, em espírito e em verdade. Aleluia. Levante sua mão comigo, levante. Você levanta a mão assim, você está se rendendo ao Senhor. Não importa se você está em pé ou sentado, você está se rendendo ao Senhor. Cante comigo.

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2: Agora 6:02, uma excelente noite para você. Começando

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0: Aí começamos as mais pedidas de hoje, Thiago e Jéssica, lindo momento. Agora 6:07, um abraço para todo o pessoal aí da Jaraguá FM, um abraço para o pastor Jairo, está retransmitindo nesse exato momento as mais pedidas de hoje. Um abraço para você aí na cidade de Jacobina e região, para você que está em Brejões, aqui na Bahia, né? Castro Alves, Cruz das Almas, Feira de Santana, aonde quer que você esteja, vamos juntos. Até às 7.
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0: Aí você ouviu Valesca Maíssa, Calma. Agora 6:15, que bom você na sintonia, não é? Você viajando, me dando essa carona abençoada. Uma boa viagem para você, vai com muito cuidado, viu? Vai adorando, vai louvando, mas com muita atenção nessas BRs do nosso Brasil. 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
1: Aí você ouviu Zé Marcos, que esperam e confiam. Antes William e Rose Nascimento, teu cenário vai mudar. Agora 6:24.

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1: Mas não vá embora.
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0: 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Você pode...
1: Aí você ouviu Vitória Lima, Verdadeira Adoração. Antes, Wagner Santos, Sou Um dos Dez. 6h38, essas são as mais pedidas da programação. Obrigado a você que está ouvindo a gente pela primeira vez. Estava aí modulando o seu rádio, ou quem sabe, na internet, não é? E chegou, gostou, bem-vindo, bem-vinda. Vamos juntos até às 7.
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0: Pois é, esse é o Shot Santos, senha do Wi-Fi. É melhor se conectar com Deus, viu? Antes, Thiago Tejon, cristão Wi-Fi. Faltando 14 minutos para as 7, essas são as mais pedidas da programação. Obrigado a você pela sua audiência. Vamos juntos até as 7.
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Pois é, a solução tá aí, viu? Chorar nos pés de Jesus. Quem pode resolver, viu? Converse com Deus, fale com Ele. Ele é a vitória. Agora precisamos buscar essa vitória. Orando, falando, clamando. Ângela Vieira finalizando as mais pedidas de hoje. Antes você ouviu Terra Moreá, me livra de todo mal. Eu sou Ulisses Menezes, vou ficando por aqui, mas volto. Calma, daqui a pouquinho, às 20 horas, com Tempo de Amar. Na sequência vem um rápido intervalo e a voz do Brasil. Uma excelente noite para você.

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1: Hora certa. Vox FM 6:54.
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1: 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É fundamental para evitar dores nas juntas, cãibras e encurtamento muscular. Segundo especialistas, os tendões e músculos têm um conteúdo elástico importante. Aquecidos e com mais flexibilidade, ficam menos suscetíveis a rupturas. 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
2: Olá, boa noite.
1: Boa noite para você que nos acompanha em todo o país.
2: Terça-feira, 6 de outubro de 2026.
1: Vamos aos destaques do dia.
2: Sites e aplicativos de apostas online estão oficialmente proibidos no Brasil a partir de hoje.
1: Empresas de bets têm até amanhã para enviar relatório com saldos finais de apostadores.
2: E mais de 26 milhões de usuários não fizeram resgate voluntário dos valores disponíveis. Nazi Brum.
3: Segundo a Secretaria de Prêmios e Apostas do Ministério da Fazenda, ainda restam R$1,325 bilhão na carteira das bets.
1: Alerta climático.
2: Novo boletim sobre o El Niño aponta risco de eventos extremos e altas temperaturas em boa parte do Brasil entre outubro e o início de 2027.
1: Plataforma digital reúne alertas meteorológicos e orientações para produtores rurais durante o fenômeno. Cleide Lopes.
4: Essas ações têm como foco fortalecer a gestão integrada e prevenir cenários e reduzir riscos.
2: Educação profissional e tecnológica.
1: Modelo de ensino completa 117 anos com oferta de qualificação técnica e ingresso no mercado de trabalho. Gabriela Noronha.
5: Hoje são mais de 3 milhões de matrículas na educação profissional técnica de nível médio, segundo o Censo Escolar da Educação Básica.
2: Hoje na apresentação da Voz do Brasil, eu, Mariana Jungmann e Luciano Seixas.
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2: Quem ainda tem dinheiro nas plataformas de apostas online, as chamadas bets, vai receber os valores diretamente na conta bancária nos próximos dias.
1: A Secretaria de Prêmios e Apostas do Ministério da Fazenda divulgou um novo cronograma para a devolução.
2: De acordo com a pasta, um total de R$1,3 bilhão ainda não foram resgatados pelos usuários.
3: Foi encerrado ontem, segunda-feira, o prazo para o resgate voluntário dos valores disponíveis nas plataformas de apostas, as bets. Mas, segundo a Secretaria de Prêmios e Apostas do Ministério da Fazenda, ainda restam R$1,325 bilhão na carteira das bets, que devem ser devolvidos aos apostadores. A retirada vale para as empresas que tiveram a autorização de funcionamento no país. Segundo a secretaria, um dos fatos para a demora na retirada é a quantidade de contas com valores reduzidos. Pelo menos 86 milhões de contas possuem saldos de até 99 centavos, totalizando mais de R$15 milhões. Agora, as empresas têm até amanhã, dia 7, para informar as instituições financeiras os saldos de cada apostador. De acordo com o ministro da Fazenda,

0: Dario Durigan, o dinheiro deve estar disponível nas contas entre os dias 9 e 14 de outubro.
1: As bets vão ter que informar para os bancos qual é o saldo no seu CPF que ficou lá sobrando. E os bancos, no dia 9 a 14 de outubro, vão devolver o seu dinheiro. Caso tenha qualquer problema, a Caixa vai receber o recurso e intermediar a devolução do seu dinheiro. Não confie em sites, em links que te mandarem, que facilitem a devolução do seu dinheiro.
0: O fim das atividades das bets no país foi determinado por uma medida provisória. Só no dia de hoje, 1.500 sites de plataformas de apostas foram derrubados. Com isso, a partir desta terça-feira, os sites de aplicativos das plataformas deverão ficar indisponíveis. Reportagem Nazi Brum.
2: E para fortalecer as ações de combate à oferta de apostas de cota fixa no país, o Ministério da Justiça e Segurança criou novas estruturas no âmbito da Secretaria Nacional do Consumidor, a Senacom.
3: O Departamento de Fiscalização e Prevenção de Danos ao Consumidor vai atuar na prevenção e repressão das apostas ilegais e também na manipulação de resultados esportivos.
2: Já a Secretaria Nacional de Direitos Digitais vai acompanhar sistemas e políticas adotados pelas plataformas, analisar relatórios de transparência e notificar provedores e aplicativos que violem a medida provisória.
3: Pagar a mesma conta duas vezes por engano ou ter dor de cabeça com golpes e fraudes são alguns dos problemas enfrentados pelos usuários do Pix.
2: Para evitar situações como essas, o Banco Central aprovou novas regras para reforçar as operações financeiras no país.
3: Além de novas medidas de segurança, trabalhadores poderão utilizar o Pix automático em contas salários para pagamentos recorrentes.
4: O Banco Central aprovou novas regras para aperfeiçoar o Pix, ampliar suas funcionalidades e reforçar a segurança do sistema. As mudanças incluem novidades no Pix automático, regras específicas para cobranças híbridas e novos procedimentos contra fraudes. A partir de 1º de julho de 2027, o Pix automático poderá ser usado em contas salários para pagamentos recorrentes autorizados pelo cliente. A medida amplia as possibilidades de uso da ferramenta, mantendo as restrições já existentes para recebimento e outras operações nessas contas. Outra novidade envolve a cobrança híbrida, que reúne boleto e QR Code do Pix no mesmo documento. Para evitar pagamentos em duplicidade, a nova regra determina o cancelamento automático de um dos instrumentos assim que o outro for pago. Em caso de falhas, o regulamento define responsabilidades das instituições que devem comunicar ao usuário quando houver registro de suspeita de fraude, informar a data da marcação e permitir a revisão da medida. Se a suspeita não for confirmada, o registro deve ser cancelado. Claudimário Carvalho, para a Voz do Brasil.
2: A balança comercial brasileira registrou superávit de 7 bilhões 740 milhões de dólares em setembro, uma alta de 146% em relação ao mesmo período do ano passado.
3: Isso significa que o Brasil vendeu mais mercadorias e serviços para outros países do que comprou, resultando em um saldo positivo para a economia do país.
2: Os dados foram divulgados hoje pela Secretaria de Comércio Exterior do Ministério do Desenvolvimento, Indústria, Comércio e Serviços.
3: Os destaques nas vendas foram para o petróleo bruto, minério de cobre, combustíveis, soja, farelo de soja e café não torrado.
2: Aparelhos auditivos, cadeiras de rodas, camas hospitalares e até mesmo mudanças em imóveis para pessoas com algum tipo de deficiência.
3: Esses são alguns dos itens que podem ser financiados através de crédito acessibilidade, que oferece linha de crédito nos bancos públicos federais para aquisição de produtos e serviços de tecnologia assistiva.
2: Os equipamentos e dispositivos são voltados para dar mais autonomia e independência às pessoas com deficiência.
3: Saiba mais na reportagem de Luana Karen.
5: A linha de crédito Acessibilidade financia a compra de equipamentos, dispositivos e soluções que ajudem na autonomia de pessoas com deficiência. Isadora Nascimento, secretária nacional dos Direitos da Pessoa com Deficiência do Ministério dos Direitos Humanos e Cidadania, lista os itens mais procurados para financiamento.
6: Aparelhos para audição, amplificação sonora, cama hospitalar e também cadeira de rodas, que podem ser elétricas.
5: Entre os demais itens financiáveis estão órteses, próteses e dispositivos de acessibilidade para computadores. A linha também contempla o financiamento de adaptações em imóveis residenciais para acessibilidade. Tanto o Banco do Brasil quanto a Caixa Econômica oferecem a linha de crédito. Sérgio Fernandes de Carvalho Júnior, porta-voz do Banco do Brasil, detalha as condições oferecidas pelo banco.
7: O crédito é destinado a pessoas com renda mensal de até 10 salários mínimos. Os valores financiados podem variar entre R$ 70 e R$ 30 mil reais, e podem financiar até 100% do valor do produto ou do serviço adquirido. O prazo para pagamento é de até 60 meses. A taxa de juros é de 6% ao ano para quem possui renda de até 5 salários mínimos e de 7,5% ao ano para quem possui renda acima de 5 e até 10 salários mínimos.
5: A concessão do financiamento depende da análise de crédito e dos requisitos de cada banco. Por isso, o interessado deve consultar a instituição financeira antes da contratação para verificar valores disponíveis, taxas, prazos e documentação necessária. Reportagem Luana Karen.
2: Uma plataforma digital reúne informações de voluntários da Força Nacional do SUS, que atuam em desastres e emergências de saúde pública.
3: É o Sou Força, que já conta com 3 mil profissionais cadastrados.
2: Os profissionais podem ajudar em cenários de desastres naturais, epidemias e até mesmo para conter os impactos do fenômeno El Niño.
8: O sistema foi criado para organizar a força de trabalho e a mobilização de profissionais voluntários que desejam atuar em desastres e emergências de saúde pública por meio da Força Nacional do SUS. Na plataforma digital Sou Força, estão reunidas informações sobre formação, competências, experiências e disponibilidade de cada profissional cadastrado. Rodrigo Stabile, diretor da Força Nacional do SUS, exemplifica como esses dados são usados na prática.
9: Aconteceu um deslizamento de terra numa tal região. Então eu sei que eu vou precisar de profissionais da logística, profissionais da enfermagem e de medicina. Eu tenho capacidade agora de acionar o voluntário, saber se ele está disponível para aquela missão.
8: O sistema Sou Força, criado em parceria com a Universidade de Brasília, conta com cerca de 3 mil profissionais voluntários cadastrados atualmente. Para Jonas Brandt, epidemiologista e professor do Departamento de Saúde Coletiva da UNB, a ferramenta vai ser uma ajuda importante no enfrentamento dos efeitos de fenômenos climáticos como o El Niño.
10: Cada vez mais a gente tem aumentado essa frequência dos eventos extremos, as mudanças climáticas. O Brasil é um país que tem perspectivas de ser muito afetado pelo El Niño, seja na região norte do Brasil por causa da seca, seja na região sul do Brasil por causa das chuvas. Ter essa lista organizada é muito importante para que a gente possa dar conta dessa resposta esse ano.
8: Quem deseja se voluntariar pode acessar o sistema diretamente pelo site plataforma-fnsus.saude.gov.br. Reportagem Luciana Colares de Holanda.
3: Calor acima do normal, risco de incêndios florestais e mudanças extremas no volume de chuvas.
2: Outubro chegou e os brasileiros vão continuar sentindo os impactos do El Niño em diferentes regiões do país.
3: A previsão dos Centros Nacionais de Monitoramento indica que o fenômeno tem mais de 95% de chance de atingir intensidade muito forte entre outubro e dezembro, com efeitos que devem se prolongar até o início do ano que vem.
11: O Instituto Nacional de Pesquisas Espaciais, INPE, e o Centro Nacional de Monitoramento e Alertas de Desastres Naturais, CEMADEM, alertam para os efeitos do El Niño em todo o país. A quarta edição do painel El Niño 2026-2027 atualiza o cenário do fenômeno climático no Brasil. Entre outubro e dezembro, há probabilidade superior a 95% de que o El Niño alcance intensidade muito forte. Os estudos indicam que o fenômeno deve permanecer pelo menos até o início de 2027. A previsão indica probabilidade de chuva acima da média na região sul, em parte do sudeste e no leste do nordeste. Já em grande parte do norte e em áreas do nordeste e centro-oeste, a tendência é de volumes abaixo da média. As temperaturas devem permanecer acima do normal em quase todo o país. Na agricultura, a menor disponibilidade de água água no solo no Centro-Norte pode interferir na germinação e no estabelecimento da soja da safra 2026-2027, além de afetar pastagens e a oferta de água para os rebanhos. No Sul, a maior disponibilidade hídrica favorece o milho de primeira safra, mas o excesso de umidade pode aumentar a ocorrência de doenças no trigo e dificultar a semeadura da soja e do arroz irrigado.
2: Ainda falando de El Niño, para garantir uma boa safra, um dos pontos que o produtor rural deve observar é a previsão do tempo.
3: Com essa informação, é possível definir a melhor época para plantar, reduzindo o risco de perda.
2: E com previsão de intensidade do fenômeno climático, os dados sobre temperatura e clima passam a ser ainda mais importantes.
3: Agora, o agricultor pode contar com mais uma ferramenta, uma página oficial com informações e orientações sobre o El Niño e seus possíveis impactos na agricultura e na pecuária brasileira.
12: Excesso de chuvas ou longos períodos de seca. O fenômeno El Niño deve trazer grandes desafios para a agricultura nos próximos meses. Por isso, o Ministério da Agricultura e Pecuária, em conjunto com o IMET, Instituto Nacional de Meteorologia, criou um site com o objetivo de oferecer prevenção e mitigação para os agricultores. A página traz, por exemplo, informações como clima, seguro rural, zoneamento agrícola de risco climático, assistência técnica e formas de crédito rural. Também estão disponíveis avisos meteorológicos de eventos severos, previsão do tempo para capitais brasileiras e informações técnicas voltadas à agricultura, incluindo tecnologias de ponta desenvolvidas pela empresa brasileira de pesquisa agropecuária, a Embrapa. Essas ações têm como foco fortalecer a gestão integrada dos riscos climáticos, combinando prevenção, boas práticas de manejo, assistência técnica e instrumentos de proteção ao produtor, como o seguro rural. A ideia é prevenir cenários e reduzir riscos. A página na internet pode ser acessada pelo Ministério da Agricultura no endereço gov.br/agricultura. Cleide Lopes, para a Voz do Brasil.
2: Organizações e moradores de 44 cidades da Bahia e de Pernambuco já podem apresentar projetos destinados a ações de recuperação ambiental.
3: A chamada pública do Banco Nacional de Desenvolvimento Econômico e Social, o BNDES, é voltada para a restauração da vegetação e dos recursos hídricos no entorno das usinas de Sobradinho e Itaparica, no Rio São Francisco.
13: Estão abertas as inscrições para o edital Águas do São Francisco, que vai apoiar ações de restauração ecológica da vegetação nativa e revitalização dos recursos hídricos nas áreas de influência dos reservatórios das usinas hidrelétricas de Sobradinho e de Itaparica, na região entre os estados da Bahia e de Pernambuco. A região de abrangência do edital contempla 25 municípios na área do reservatório da usina de Sobradinho e 19 municípios na área do reservatório da usina de Itaparica. O edital é fruto de uma parceria entre o BNDES, Banco Nacional de Desenvolvimento Econômico e Social, e a conta do Programa de Revitalização dos Recursos Hídricos das Bacias Hidrográficas do Rio São Francisco e do Rio Parnaíba. A gerente do Departamento de Meio Ambiente do BNDES, Vera Guedes, detalha os objetivos da seleção.
14: Serão ao todo 20 milhões de reais para apoiar ações de recuperação da vegetação, além de projetos que contribuam para melhorar a quantidade e a qualidade da água, conservar a biodiversidade, mitigar as mudanças climáticas e ampliar a oferta de serviços ecossistêmicos.
13: As inscrições para o edital Águas do São Francisco vão até o dia 2 de dezembro. Você pode obter mais informações no site chamadas.fumbio.org.br. Reportagem André de Barros Lima.
2: Estudantes de instituições federais têm até o dia 14 de novembro para se inscrever no exame de proficiência em língua inglesa.
3: As inscrições podem ser realizadas através do portal EPLI ifsp.edu.br.
2: A iniciativa é um exemplo das possibilidades de formação e qualificação oferecidas pelas instituições, que hoje reúnem 755 unidades em todo o país.
3: E nesse mês, a educação profissional e tecnológica completou 117 anos de história no Brasil.
2: Ao longo desse período, ampliou a oferta de cursos técnicos, de graduação e outras oportunidades de formação para milhões de brasileiros.
3: Saiba mais na reportagem de Gabriela Noronha.
11: A técnica de segurança do trabalho, Patrícia Colasso, hoje atua em uma importante empresa de engenharia. Paranaense do município de Araucária, ela conta que a formação no Instituto Federal do Estado foi fundamental para a sua trajetória.
15: Eu trabalhava como operadora de máquinas, aí eu quis um crescimento profissional mais avançado. E hoje em dia eu sou formada, eu já faço uma outra graduação, mas tudo se deu início devido a essa formação em segurança do trabalho.
11: O diploma do Instituto Federal também é a aposta de Franciele Pereira para um futuro melhor. No campus estrutural em Brasília, ela é estudante do curso técnico integrado em meio ambiente e participa de pesquisas, ações de extensão e projetos que relacionam o conhecimento aprendido em sala de aula aos desafios da comunidade.
16: Minha mãe falou que queria muito que eu entrasse no Instituto Federal de Brasília e, cara, representa muita coisa no meu futuro, não só pelos trabalhos que eu desenvolvo aqui e por esse negócio de você apresentar muitos projetos.
11: Os institutos federais são entidades especializadas na educação profissional e tecnológica, oferecendo também educação básica e superior. Atualmente, a rede federal conta com 755 unidades entre campi e polos de inovação. Para Marcelo Bregagnoli, secretário de Educação Profissional e Tecnológica do Ministério da Educação, o diferencial desta modalidade de ensino é o compromisso com o desenvolvimento social e econômico da região.
17: Aquelas matérias que muitas vezes ele não tem uma associação dentro de sala de aula, ela sempre vai estar vinculada a alguma questão prática de resolução com arranjo produtivo, com arranjo social.
11: Embora os institutos federais tenham sido criados em 2008, a educação profissional e tecnológica faz parte da história do Brasil há 117 anos. Uma caminhada que começou oficialmente em 1909. Naquela época, o objetivo era oferecer um ofício aos jovens das classes menos favorecidas. Hoje, são mais de 3 milhões de matrículas na educação profissional técnica de nível médio, segundo o Censo Escolar da Educação Básica, e cerca de 2 milhões de estudantes em cursos tecnológicos de graduação, conforme o Censo da Educação Superior. Para a presidente da Associação Quilombola de Faceira de Chapada do Norte, em Minas Gerais, Ana Maria Pereira, contar com um campus da EPT Quilombola representa uma oportunidade de acesso à formação profissional para indígenas e quilombolas da região.
18: O Campus Quilombo ele vem para nos fortalecer, para garantir para que nós, nossa juventude, permaneça em nossos territórios.
11: O acesso à educação profissional e tecnológica varia conforme a instituição, o curso e o nível de ensino. Na rede federal, as regras de ingresso são definidas por cada instituição e divulgadas em edital. Nos cursos de graduação, a seleção pode ser feita pela própria instituição ou pelo SISU, conforme as regras de cada curso. Reportagem Gabriela Noronha.
3: Então, para quem quiser fazer o exame de proficiência em língua inglesa, eu vou repetir o portal onde as inscrições podem ser feitas. epli.ifsp.edu.br.
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20: Meu nome é Ana Beatriz Silva e minha dúvida é: como controlar o tempo durante a prova?
21: Quem responde a Ana Beatriz é o professor Tiago Diana. Ele aproveita para dar dicas sobre os principais temas da prova de história. Vale a pena conferir.
22: Fala pessoal, dica importantíssima para você que vai fazer a prova do Enem. E eu vou dividir a minha fala aqui em dois momentos diferentes. O primeiro é sobre a organização da prova e a sua estratégia. São duas provas longas e você aproveitar bem o seu tempo vai ser um grande diferencial competitivo. São 3 minutos por questão. Investe muito no tempo de qualidade, leitura e interpretação da prova. Agora, nos temas de história, que é sempre muito recorrente, tem uma aposta grande na recorrência do tema Brasil-Colônia e principalmente os aspectos da escravidão. Toda vez que você pensar em aspectos de trabalho, economia, cidadania, direito, esses temas estarão presentes na prova e farão você acumular muitos pontos. Em história geral, a pegada história contemporânea, tentando se aproximar dos tempos mais atuais, é muito forte. Você tem uma grande prova e aproveite muito todo o seu estudo e toda a sua dedicação.
21: É isso aí. Se prepare e acompanhe as nossas dicas toda terça-feira aqui na Voz do Brasil e também na radiogov.ebc.com.br.
2: Estudantes indígenas ganharam mais tempo para reunir a documentação e garantir a participação no Programa de Desenvolvimento Acadêmico Indígena.
3: O prazo de inscrições para a seleção, que terminaria no dia 1º de outubro, foi prorrogado e agora segue aberto até o dia 26.
2: Com a alteração, o calendário do processo seletivo precisou ser ajustado e tem novas datas.
0: Candidatos interessados em participar do Programa de Desenvolvimento Acadêmico Indígena, o PEDAI, tem até 26 de outubro para se inscrever na seleção. O prazo inicial, previsto para 1º de outubro, foi ampliado pela Coordenação de Aperfeiçoamento de Pessoal de Nível Superior, a CAPES, autarquia vinculada ao Ministério da Educação. As candidaturas poderão ser enviadas até 26 de outubro, no horário de Brasília, exclusivamente pelo sistema eletrônico de inscrição da CAPES. Com a mudança no prazo, todo o cronograma foi reajustado. Agora, a análise documental está prevista para o período de 27 de outubro a 5 de novembro. O resultado será divulgado em 6 de novembro, com prazo para recursos entre 9 e 11 de novembro. A matrícula e o início das atividades seguem previstos para o primeiro ou segundo semestre de 2027. Para mais informações, acesse o portal gov.br/mec. Locução, Thalita Albuquerque.
3: Essas foram as notícias do governo federal.
2: Uma realização da Secretaria de Comunicação Social da Presidência da República.
3: Com produção da empresa Brasil de Comunicação.
2: Fique agora com as notícias do Poder Judiciário e do Congresso Nacional. Boa noite.
3: Uma boa noite, até amanhã.
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23: CNJ e Bacen propõem novas regras e limites para negociação de precatórios.
24: Justiça Eleitoral convida eleitores para contar como foi a experiência nas eleições 2026.
23: STJ anula júri e autoriza que peritos sejam ouvidos em caso sobre sobre morte de bebê após parto.
24: Boa noite, eu sou Marcela Luiz.
23: E eu sou Walter Lima.
24: O presidente do Supremo Tribunal Federal e do Conselho Nacional de Justiça, ministro Edson Fachin, e o presidente do Banco Central, Gabriel Galípolo, receberam nesta terça-feira uma nota técnica com novas regras e limites para a negociação de precatórios.
23: O evento ocorreu na sede do STF em Brasília. A nota foi entregue pelo Grupo Executivo Interinstitucional criado pelo CNJ, o Banco Central e pela Advocacia Geral da União. Na ocasião, Fachin destacou que a nota técnica é fruto de um trabalho conjunto das instituições para dar uma resposta firme, mas cuidadosa à realidade do mercado.
25: É dessa matéria complexa, sensível e de impacto prático que nós hoje aqui estamos a cuidar. Como sabemos, a cessão de crédito e precatório é um instituto constitucionalmente admitido e garantido. Por isso, o desafio é exatamente esse, o de garantir que essa circulação ocorra com informação adequada, rastreabilidade, transparência, proteção do cedente, respeito à ordem constitucional de pagamento e o controle pelo tribunal competente. Por isso, regular não é impedir que o crédito circule, é assegurar que ele circule com segurança. E é justamente esse chamado que a nota técnica procura aqui atender.
24: Segundo Fachin, a nota técnica será submetida à análise do plenário do CNJ e da instância competente do Banco Central.
23: O presidente do Supremo ressaltou ainda que o normativo deverá ser apreciado e aprovado ainda neste mês de outubro.
24: Justiça Eleitoral convida eleitores para contar como foi a experiência nas eleições 2026.
23: A enquete anônima está disponível no site do Tribunal Superior Eleitoral até 31 de outubro. Mariana Fabre.
5: O objetivo é entender como foi a experiência de quem participou das eleições e o que pode ser melhorado nas próximas. Além de uma avaliação geral, o eleitor ou a eleitora pode compartilhar sua experiência sobre o acesso à informação, o deslocamento para a sessão eleitoral e sobre a própria votação. A participação é voluntária, feita pela internet, no site tse.jus.br, e leva cerca de 3 minutos.
24: STJ anula júri em que médico e enfermeira são acusados por morte de bebê após parto domiciliar.
23: Segundo os ministros, a defesa foi prejudicada ao não obter autorização para que 2 peritos fossem ouvidos. Fátima Uchoa.
6: O Tribunal de Justiça do Rio Grande do Sul negou o pedido de oitiva dos peritos por avaliar que a defesa perdeu o prazo para indicar os assistentes técnicos a serem ouvidos, mas o STJ anulou o júri, considerando que as particularidades do caso e a necessidade de compreensão da atuação médica são suficientes para autorizar a oitiva dos peritos em novo júri e que a perda de prazo não pode prevalecer sobre o princípio da plenitude da defesa. O relator foi o ministro Reinaldo Soares da Fonseca.
24: A Justiça do Trabalho manteve uma indenização de R$3.000 a um empregado agredido pelo supervisor.
23: O caso aconteceu em Ituiutaba, Minas Gerais, mas o trabalhador também contribuiu para o conflito. Simone Moura.
7: O empregado fotografava o supervisor sem autorização e publicava as imagens com comentários depreciativos no grupo de WhatsApp da empresa. Em uma dessas situações, ele foi agredido pelo chefe. Para a justiça, a agressão não se justifica, mesmo com provocação. Mas a conduta do trabalhador também foi considerada na fixação da indenização no valor de R$3.000.
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24: Uma boa noite.
23: E até amanhã.
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9: Eu sou Paula Groba.
10: E eu sou Humberto Pinheiro.
9: E estes são os destaques de hoje do Jornal do Senado, que começa agora.
10: Senadores iniciam sessões de discussão da PEC que acaba com a escala de 6 dias de trabalho e 1 de folga.
9: Projeto no Senado prevê inclusão de artesãos de baixa renda na Previdência Social.
10: Senado discute medidas para enfrentar impactos de Super El Niño.
9: Boa noite.
10: Boa noite.
9: Mais dias de descanso e menos dias de trabalho. O Senado começou a discutir o fim da escala 6x1. A proposta pode mudar a rotina de milhões de trabalhadores.
10: Segundo o presidente do Senado, o texto pode ser votado em primeiro turno já na próxima semana, após 5 sessões de discussão. Repórter Alexandre Campos.
26: O Senado fez nesta terça-feira a primeira de 5 sessões de discussão da proposta de emenda à Constituição, que acaba com a chamada escala 6x1, antes da votação da matéria em primeiro turno. Na prática, a PEC prevê que a jornada de trabalho passará de 44 para 40 horas semanais, sem redução de salário e com direito a 2 dias de folga, sendo um deles preferencialmente aos domingos. Essas regras não valerão para os servidores públicos, mas alcançarão os terceirizados de órgãos públicos. Também não serão aplicáveis para os trabalhadores da iniciativa privada que tiverem diploma de curso superior e que receberem um salário maior que 2,5 vezes o teto da Previdência Social, salvo se o empregador, por vontade própria, decidir o contrário. A diminuição será gradual. Se aprovada a proposta, 2 meses depois de sua promulgação, o tempo de trabalho por semana passará de 44 para 42 horas. Um ano depois da implementação dessa primeira etapa, vai diminuir para 40 horas. Sem se manifestar sobre o mérito da PEC, a senadora Damaris Alves, do Republicanos do Distrito Federal, defendeu que o início da discussão da proposta em plenário deveria ocorrer depois do segundo turno das eleições.
12: É uma matéria delicada, uma matéria que diz respeito a inúmeros segmentos e é a matéria de mais interesse do trabalhador. Como é que você pega uma coisa que vai mexer com milhões de vidas e você coloca no período eleitoral? Eu acho que essa discussão, pé no chão, tinha que ser pós-eleição. É diz respeito à vida do trabalhador.
26: Mas o senador Paulo Paim, do PT do Rio Grande do Sul, afirmou que a redução da jornada de trabalho é uma pauta antiga no país. Ele lembrou que o ex-presidente Getúlio Vargas, diante da falta de limite, fixou a jornada em 48 horas semanais.
13: Depois, na Constituinte, nós conseguimos reduzir de 48 para 44. De lá para cá, eu apresentei acho que uma meia dúzia de PEC. Realizamos dezenas de audiências públicas e aqui no plenário também 2, 3 sessões temáticas. Para mim, as eleições devem acontecer sim, sempre. No Brasil acontece 2 em 2 anos, que é os prefeitos e depois governadores e o Congresso, né? E a presidência da República. Então, cada vez que tiver uma discussão de uma campanha eleitoral, não se vota mais nada. É totalmente absurdo.
9: O presidente do Senado, Davi Alcolumbre, afirmou que vai cumprir todas as etapas previstas para a análise da proposta que acaba com a escala 6x1. Segundo ele, a PEC passará por 5 sessões de discussão antes de uma eventual votação em primeiro turno. Se for aprovada, serão necessárias mais 3 sessões de discussão antes da votação em segundo turno.
10: Alcolumbre também destacou que cumpriu o compromisso de levar a proposta ao plenário e afirmou que, no momento da votação, cada senador e senadora terá liberdade para decidir sobre a redução da jornada de trabalho dos quase 40 milhões de brasileiros que, segundo ele, atualmente trabalham na escala 6x1.
14: Qual é o meu desejo? É cumprir integralmente o rito constitucional, sem atropelos, sem acelerar nada, para na semana que vem termos sessões terça, quarta e quinta, e se caso todos nós pudermos concluir as 5 sessões de debates na semana que vem, do ponto de vista regimental, colocar para sua deliberação em primeiro turno.
9: Quem vive do artesanato poderá ter direito à proteção da Previdência Social.
10: Um projeto em análise no Senado prevê que artesãos de baixa renda sejam reconhecidos como segurados especiais, com acesso a benefícios previdenciários. Repórter Marcela Cunha.
15: O projeto da senadora Lurdinha Pereira, do PSB do Maranhão, inclui entre os segurados especiais da Previdência o artesão que trabalha em regime de economia familiar. O segurado especial é uma categoria da Previdência que reúne trabalhadores que vivem da própria atividade e tem regras específicas de contribuição. Para ser enquadrado nessa categoria, é preciso ter o artesanato como profissão habitual ou principal meio de vida. Além disso, a renda obtida com a atividade não poderá ultrapassar 1 salário mínimo. A regra valerá tanto para quem vive no campo quanto nas cidades. A senadora Zenaide Maia, do PSD do Rio Grande do Norte, destaca que, para muitas famílias, o artesanato também representa fonte de renda e sustento.
16: O artesanato não é só beleza, ele é cultura, é renda, é dignidade e é desenvolvimento para muitas comunidades.
15: A condição de artesão deverá ser comprovada de acordo com a Política Nacional do Artesão.
9: Chuvas intensas, secas, enchentes e ondas de calor podem se tornar mais frequentes e intensas com a previsão de um super El Niño.
10: O fenômeno acende o alerta para os impactos no Brasil e o Senado já discute e aprova medidas para preparar o país e reduzir os prejuízos causados por eventos climáticos extremos. Repórter Patrícia Oliveira.
17: A previsão a partir de agora em outubro e para os próximos meses é de chuvas acima da média em partes da região sudeste do Brasil e principalmente no sul, com a possibilidade de ciclones. Enquanto outras regiões, como o Nordeste e a Amazônia, podem enfrentar períodos mais secos e maior risco de queimadas. Um projeto transformado em lei da senadora Tereza Cristina, do Progressistas de Mato Grosso do Sul, impede pede o bloqueio dos recursos do pagamento do seguro rural para proteger o produtor contra grandes perdas no campo. Outra proposta do senador astronauta Marcos Pontes, do PL de São Paulo, cria uma política nacional com um sistema de informações para prevenção e monitoramento dos riscos de desastres.
0: E isso é extremamente importante para que os nossos municípios fiquem mais preparados para enfrentar situações de emergências climáticas, e elas vão aparecer cada vez mais.
17: O projeto está pronto para votação na Comissão de Constituição e Justiça.
9: Respeitar a vontade do eleitor expressa nas urnas é fundamental para fortalecer a democracia. A avaliação é do presidente do Senado, Davi Alcolumbre, após o primeiro turno das eleições.
10: Ele pediu respeito ao resultado também no segundo turno, marcado para o dia 25 de outubro. Repórter Raíssa Abreu.
11: Ao chegar ao Senado nesta terça-feira para retomar as sessões plenárias, o presidente da Casa, Davi Alcolumbre, cobrou dos brasileiros respeito ao resultado das urnas no segundo turno.
18: Que o povo brasileiro possa, a partir deste segundo turno para presidente, nos estados que teremos segundo turno, fazer a escolha com a sua consciência livre de escolher o que é melhor para o Brasil. Como presidente do Congresso Nacional, eu tenho a convicção, primeiro, que todos nós precisamos respeitar o resultado das urnas. Isso é questão fundamental para o fortalecimento da democracia.
11: O segundo turno das eleições está marcado para 25 de outubro.
9: Já o senador Confúcio Moura, do MDB de Rondônia, defendeu uma atuação política sem radicalização e voltada à solução dos problemas concretos do país. Ele afirmou que o próximo Congresso deve priorizar medidas graduais e destacou a importância da educação, da pesquisa científica e da valorização de professores e pesquisadores.
10: Para Confúcio, governos de diferentes linhas políticas precisam concentrar esforços em fazer o básico bem feito. Ele destacou que é completamente injustificável adotar posturas contrárias ao avanço do conhecimento.
19: Não pode nenhum governo de direita, conservador ou esquerda, no mundo da tecnologia, do avanço da inteligência artificial, de tudo isso, a gente ser contra a pesquisa científica, contra o pesquisador brasileiro, contra o professor. Isso não justifica em nenhum partido do mundo.
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10: Edição de Paula Groba e trabalhos técnicos de Eliseu Caires. O Jornal do Senado fica por aqui. Acompanhe agora as notícias da Câmara dos Deputados. Boa noite.
9: Boa noite e até amanhã.
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22: Bancadas discutem pautas prioritárias para o período depois das eleições.
27: Homens brancos e com graduação são maioria entre os deputados eleitos.
22: Primeiro turno teve maior número de abstenções desde a redemocratização.
27: 23 deputados federais vão assumir outros cargos no próximo ano.
22: Boa noite. A partir de 2027, pelo menos 23 deputados que cumpriam o mandato parlamentar na Câmara nesta legislatura vão ocupar outros cargos, como informa o repórter Luiz Cláudio Canuto.
28: 23 deputados federais foram eleitos para outros cargos, como governador, senador e deputado estadual. 17 deputados federais foram eleitos para o Senado e 2 foram eleitos na chapa para o Senado, como suplentes de senador. Em nível estadual, o deputado Zuco, do PL do Rio Grande do Sul, foi eleito em primeiro turno governador do estado. Em Tocantins, o deputado Vicentinho Júnior, do PSDB, disputará o segundo turno contra a senadora professora Dorinha, do União. Segundo o cientista político Paulo Castro, a Câmara dos Deputados costuma ser o ponto de partida para uma carreira política em nível nacional. E é natural que deputados, após algum mandato, passem a disputar vagas no Senado, prefeituras ou governos de estado.
1: Então o eleitor percebe isso, ele sabe que essa atuação política aqui na Câmara dos Deputados também gera muito aprendizado político, consolida também as bases de atuação desses parlamentares nos seus municípios, principalmente depois que nós tivemos aí a possibilidade de flexibilizar, vamos dizer assim, a forma como eles disponibilizam, direcionam emendas parlamentares para os seus eleitores, e o eleitor valoriza essa experiência. Então é comum, porque dentro da política, né, quem tem mais exposição, quem tem mais presença, costuma sair à frente na eleição. Então, certamente um deputado federal que disputa outro cargo já tem esse recall.
28: 5 deputados federais foram eleitos para assembleias legislativas e 4 ficaram como suplentes nas chapas eleitas para os legislativos estaduais. Outros 31 deputados candidatos não foram eleitos. Da Rádio Câmara de Brasília, Luiz Cláudio Canuto.
21: Eleições.
17: O perfil dos deputados permaneceu quase inalterado em relação às legislaturas anteriores e a maior parte da Câmara segue sendo formada por homens brancos e com nível superior. Saiba mais detalhes sobre o perfil dos parlamentares eleitos na reportagem de Agui Pontes.
2: Com a contagem dos eleitos, a Câmara dos Deputados mantém perfil social majoritariamente branco, masculino e com idade média em torno de 49,9 anos. Segundo o cientista político da Universidade de Brasília, Murilo Mendes, o rosto da Câmara é muito próximo do que ela já vem tendo há muito tempo.
3: A Câmara dos Deputados manteve o mesmo perfil, muito parecido, o perfil social de outras legislaturas, majoritariamente formada por homens, brancos, de ensino superior também, de maior renda.
2: Segundo o último levantamento dos perfis dos deputados, dos 513 representantes na Câmara, 421 possuem ensino superior. Deputados do sexo masculino ocupam 404 cadeiras e 374 dos representantes são brancos. Esses mesmos fatores encontram pouca correspondência na população geral, segundo dados do IBGE. Enquanto deputados com ensino superior são 82,1%, esse mesmo perfil representa 21,4% da população. A população masculina corresponde a 48,5% do povo brasileiro. Já na Câmara, 78,8% dos eleitos são homens. E apesar de 72,9% dos deputados serem brancos, 10,2% dos brasileiros se autodeclaram da mesma forma. Representantes pretos e pardos somam 26,4%, em torno de 1/4 da Câmara. Pessoas indígenas têm 3 representantes, um a menos se comparado à legislatura anterior. E pessoas amarelas de ascendência asiática têm 1 representante, 2 a menos do que antes da eleição, o deputado Kim Kataguiri, do Missão de São Paulo. Segundo o cientista político Murilo Mendes, apesar do perfil da Câmara se manter muito próximo ao que sempre foi, houve um aumento da presença feminina. Foram mais 19 cadeiras com as eleições de 2026, fazendo com que elas passassem de 17,7% das candidatas eleitas em 2022 para 21,2%.
3: Hoje as mulheres são vitrines eleitorais dos partidos, funcionam como puxadoras de votos em muitos estados. Então hoje o investimento em candidaturas femininas deixou de ser apenas para cumprir a nominata, para cumprir a cota de gênero. E hoje elas são cabeças de chapa da disputa proporcional.
2: No recorte de faixa etária, a média de 49,9 anos se mantém constante em comparação a outras magistraturas, mas apresenta diversidade de idades na casa. A maior fatia dos deputados, 31%, tem entre 40 e 49 anos. Cerca de 24% tem entre 50 e 59. 17,5% possui entre 60 e 69. Entre 21 e 34 anos, são 9,7%. E 70 anos ou mais, são 6%. Os deputados mais idosos, com 78 anos, são Magna Mofato, do PL de Goiás, e Luiz Carlos Busato, do União do Rio Grande do Sul. O mais jovem, com 21 anos, é Alvinho Lira, do PP de Alagoas. A composição da Câmara contou com uma maioria de deputados reeleitos. Aproximadamente 58% estão renovando o pleito. Da Rádio Câmara, de Brasília, Agui Pontes.
22: Na próxima legislatura, 29 deputados federais voltam a exercer o mandato na Câmara. É o maior número de ex-deputados que retornam à casa desde 2010. Confira os detalhes na reportagem de Antônio Vital.
4: Dos 513 deputados federais eleitos este ano, 29 já tinham exercido o mandato antes e estavam fora da Câmara. Esse número representa menos de 6% do total, mas inclui ex-parlamentares conhecidos em seus estados, como o ex-presidente da Câmara João Paulo Cunha, do PT de São Paulo, e o ex-líder do governo Bolsonaro na casa, Major Vitor Hugo, do PL de Goiás. Dos ex-deputados que retornam à Câmara, 12 são do PL, 7 do PT, 3 do MDB e os demais do PP, Podemos, União Brasil, Novo, PSD e PRD, com um representante cada. O número de ex-deputados que retornam à Câmara é o maior desde 2010. Em 2010 foram 28 e em 2022 foram 17. Esses deputados não estão incluídos nos cálculos de renovação da Câmara, que só considera os eleitos para o primeiro mandato. Esse número é de 183, o que representa uma taxa de renovação de pouco mais de 35%. Dentre os outros nomes conhecidos que ocuparão cadeiras de deputados no ano que vem, estão Freixo, do PT do Rio de Janeiro, Agnello Queiroz, do PT do Distrito Federal e Subtenente Gonzaga, do PL de Minas Gerais. Para o cientista político Ricardo de João Braga, são políticos experientes que enfrentaram uma tarefa difícil ao se elegerem sem estar ocupando um mandato.
5: Quem estava fora da política no sentido dos cargos teve que subir uma montanha relativamente alta. E quem estava fora da política mesmo, eu acho que teve que trabalhar vários anos para conseguir reconstruir a sua rede de relacionamento. Esse retorno, primeiro, é o reconhecimento do eleitor, ou então é simplesmente até um recall, como a gente costuma dizer, aquela lembrança. Mais uma coisa que é interessante é que é uma volta de parlamentares experientes.
4: Entre os que voltam a exercer um mandato este ano estão apenas três mulheres: Perpétua Almeida, do PCdoB do Acre, professora Rosa Neide, do PT de Mato Grosso, e Rose Modesto, do União de Mato Grosso do Sul. Da Rádio Câmara de Brasília, Antônio Vital.
21: Política.
27: O primeiro turno das eleições registrou o maior número de abstenções desde a redemocratização. Quem explica os detalhes é a repórter Kate Nayane.
6: Neste domingo, o primeiro turno das eleições de 2026 registrou o maior número de abstenções desde 1998. Ao todo, 21,08%, o que equivale a 33,4 milhões de eleitores, segundo dados do Sistema de Totalização de Votos do Tribunal Superior Eleitoral. O especialista em relações governamentais, Eduardo Galvão, analisa que o percentual já era esperado, considerando as últimas eleições. Para ele, a alta expectativa dos brasileiros sobre os candidatos causa uma espécie de frustração, o que pode levar o eleitorado a se abster do direito ao voto.
7: Tanto aqui no Brasil quanto em outros países também da América Latina, que é a alternância muito rápida de poder entre espectros políticos. Ou seja, vota-se na direita, não consegue resolver os problemas, vota-se na esquerda tentando resolver os problemas, não se consegue esse resultado, o imediatismo das pessoas, do eleitorado por soluções.
6: Ele afirma ainda que essa expectativa explica não só a alternância no poder, quanto à desmotivação das pessoas para ir às urnas exercer a sua cidadania.
7: Na minha visão, esse dado, ele conversa muito com essa tendência de alternância de poder, porque isso demonstra uma insatisfação muito grande das pessoas em relação ao ambiente político, em relação aos próprios representantes. Na percepção das pessoas, as demandas sociais não estão sendo atendidas nem por um projeto de governo, nem por outro projeto de governo.
6: Em 2022, a porcentagem de abstenção foi de 20,95% na primeira etapa da votação. Em 2026, 158,7 milhões de eleitores foram considerados aptos a votar. 125 milhões compareceram às urnas. Entre os votantes, 2,2 milhões dos votos foram em branco e 3,6 milhões nulos. Os votos brancos e nulos são geralmente de pessoas que não se identificam com nenhum candidato ou partido. É tido como um voto de protesto e pode demonstrar o descontentamento da população em relação às opções de governantes disponíveis para ocupar as cadeiras do plenário. Da Rádio Câmara de Brasília, Kate Nayane.
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21: Economia.
22: Arthur Oliveira Maia, do União da Bahia, é favorável à proposta de emenda à Constituição que limita a alíquota máxima do IPVA a 1% do valor de venda do veículo. A PEC também altera a base de cálculo do imposto para considerar o peso de fábrica do automóvel em vez do valor de mercado.
27: Arthur Oliveira Maia explica que a ideia é tornar a cobrança mais previsível e evitar que o valor do IPVA aumente de forma excessiva em razão do preço do veículo. O texto ainda permite que os estados concedam descontos para veículos menos poluentes.
22: Fernando Coelho Filho, do União de Pernambuco, apoia a criação de uma frente parlamentar em defesa do mutualismo. O colegiado visa garantir uma alternativa viável e competitiva ao mercado tradicional de seguros de veículos.
27: Fernando Coelho Filho ressalta que a iniciativa busca articular ações entre o governo, a iniciativa privada e a sociedade civil para fortalecer o setor. Segundo ele, o colegiado é importante para garantir um ambiente regulamentado que amplia a proteção do patrimônio da população.
21: Agricultura.
22: Gabriel Mota, do União de Roraima, defende a aprovação de projeto que cria um Programa Nacional de Assentamentos Produtivos próximos às cidades. A proposta busca ampliar o acesso à terra para famílias vulneráveis, com foco no abastecimento de mercados locais.
27: Gabriel Mota ressalta que os assentamentos poderão receber apoio para assistência técnica, crédito e comercialização da produção. O texto admite lotes menores que 1 hectare, desde que estudos comprovem a viabilidade econômica, ambiental e produtiva da área.
21: Votação.
22: Após o primeiro turno das eleições, os partidos começam a discutir pautas prioritárias. O PL, com a maior bancada eleita para a Câmara e o Senado, defende mais flexibilidade nas relações trabalhistas.
27: A Federação PT, PCdoB, PV, com a segunda maior bancada eleita para a Câmara, diz que o fim da escala 6x1 é uma demanda da sociedade. A repórter Silvia Munhato tem as informações.
13: Com a definição das novas composições da Câmara e do Senado para a próxima legislatura, os partidos já começam a discutir as pautas legislativas prioritárias. A partir da força eleitoral do PL mostrada nas urnas, o deputado Maurício Marcon, do Rio Grande do Sul, vice-líder do partido na Câmara, acredita que haverá menos espaço para medidas que busquem regular as relações trabalhistas, como as discussões sobre a jornada de trabalho máxima.
14: A gente tem exemplos dos Estados Unidos, do Canadá, da Austrália, da Inglaterra, que fazem a questão por horas trabalhadas com os direitos trabalhistas garantidos de forma proporcional, onde as pessoas vão fazer as suas horas de trabalho que assim desejarem. Se quiserem trabalhar 2, 3, 4, 5, 6 dias, elas vão ter a liberdade.
13: Para o deputado Daniel Almeida, do PCdoB da Bahia, vice-líder do governo no Congresso, a sociedade se mostrou favorável ao fim da escala 6x1, porque quer mais tempo livre.
15: Quem está contra isso está contra a evolução natural das coisas, está contra a opinião da sociedade, está contra os trabalhadores brasileiros. Esse debate de que o mercado regula as relações na sociedade, regula as relações no mundo do trabalho, as relações econômicas, é uma falácia. Não é assim que as coisas funcionam.
13: Maurício Marcon afirma que o partido deve trabalhar pelo corte de impostos e até para suspender a reforma tributária, aprovada em 2023 pelo Congresso. Outro movimento, segundo ele, será na direção do corte de gastos, além de outras pautas.
14: Fim das decisões monocráticas do Supremo Tribunal Federal, que está lá esperando há muito tempo lá, e a gente precisa votar, redução da maioridade penal. Então a gente tem várias pautas aí para serem aprovadas.
13: Daniel Almeida acredita que o país terá que fazer um enfrentamento mais firme do crime organizado e citou a proposta em discussão que busca reestruturar o sistema de segurança pública.
15: Criou-se o fundo eleitoral, mas a presença do poder econômico e de forma especial de setores do crime organizado na vida política está cada vez mais intensa, então tem que fazer uma reforma político-eleitoral.
13: O vice-líder do governo também acredita que será necessária uma discussão sobre o Supremo Tribunal Federal no sentido de fixar mandatos para os ministros. Da Rádio Câmara de Brasília, Silvia Munhato.
21: Segurança Pública.
0: Mário Negro Monte Júnior, do PSB da Bahia, apoia a proposta que amplia a coordenação da União na segurança pública e integra os órgãos federais, estaduais e municipais. A PEC também reforça a atuação da Polícia Federal contra organizações criminosas e milícias.
11: Mário Negro Monte Júnior destaca ainda a criação da Polícia Viária Federal, com atuação em rodovias, ferrovias e hidrovias, e a inclusão das guardas municipais no sistema de segurança pública. Ele acrescenta que a proposta também prevê recursos para os fundos nacionais da área.
0: Marangoni, do Podemos de São Paulo, é autor de proposta que altera o Código Penal para aumentar a punição a quem comete o crime de ato obsceno em locais de uso coletivo. De acordo com a matéria, a punição passa a ser de 2 a 5 anos de reclusão, além de multa.
11: Marangoni afirma que a medida alcança banheiros, vestiários, escolas, transportes coletivos, centros comerciais e outros espaços frequentados por crianças e adolescentes. Ele considera que esses ambientes exigem proteção reforçada contra a exposição a atos de conteúdo sexual.
0: Marussa Boldrin, do Republicanos de Goiás, propõe criar diretrizes nacionais para transformar as salas lilás em uma política de atendimento humanizado a mulheres e meninas vítimas de violência. A implantação seria gradual, respeitando a autonomia de estados e municípios.
11: A proposta, relatada por Marussa Boldrin na Comissão de Saúde, garante acolhimento, escuta especializada e integração com a rede de proteção. Também prevê treinamento contínuo das equipes e protocolos nacionais para orientar o atendimento às vítimas.
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0: Previdência. Vander Lubé, do PT de Mato Grosso do Sul, apoia o projeto que regulamenta a aposentadoria especial por penosidade no regime geral de previdência social. A proposta define o conceito de penosidade e estabelece critérios para a concessão do benefício.
1: O texto de Vander Lubé prevê a aposentadoria após 25 anos de trabalho em condições de grande desgaste físico ou mental, mediante comprovação por perícia técnica. O projeto também cria regras específicas para motoristas do transporte rodoviário comprovarem o direito ao benefício.
0: Termina agora o Jornal Câmara dos Deputados, produzido pela Rádio Câmara, com trabalhos técnicos de Everson Urani e apresentação de Luciana Vieira e José Carlos Andrade. Uma ótima noite para você.
1: A Voz do Brasil volta amanhã. Uma boa noite para você.
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3: 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Para se ter ideia, a água auxilia na regulação da temperatura corporal, ajuda na eliminação de toxinas por meio da urina e da transpiração, ajuda a moldar o bolo fecal, é utilizado no processo de respiração e carrega muitos nutrientes a todas as partes do corpo. 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
1: Quando o Senhor trouxe do cativeiro os que voltaram a Sião, estávamos como os que sonham. Então a nossa boca se encheu de riso e a nossa língua de cântico. Então se dizia entre os gentios: grandes coisas fez o Senhor a estes. Grandes coisas fez o Senhor por nós, pelas quais estamos alegres. Traz-nos outra vez, ó Senhor, do cativeiro, como as correntes das águas no sul. Os que semeiam em lágrimas cegarão com alegria. Aquele que leva a preciosa semente andando e chorando voltará, sem dúvida, com alegria, trazendo consigo os seus molhos.
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1: Estamos juntos mais uma vez, começando Tempo de Amar. Meditamos no Salmos 126.
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1: Oferecimento da sua igreja evangélica, Assembleia de Deus na Bahia, na presidência do pastor Valdomiro Pereira da Silva. Começando com Tiago e Jéssica, lindo momento. Uma boa noite para você.

Aí você ouviu um lindo momento, Thiago e Jéssica. Tá valendo a sua participação? 9916-1059, esse é o nosso WhatsApp. Você pode, deve ligar, participar, mandar uma boa noite, compartilhar a palavra de Deus. Um abraço para o pessoal aí na cidade de Jacobina, todos os colegas da Jaraguá FM, que nesse exato momento estão retransmitindo Tempo de Amar. Agora, 8:12.

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0: você ouviu o Thiago Cozinhe, Débora Cozinhe, Incendeia. Obrigado você pela sua audiência. Quem sabe você ouvindo a gente pela primeira vez. Bem-vindo, bem-vinda. Vamos juntos até às 10. Esse é o Tempo de Amar. Já já teremos Palavra Pastoral.
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0: você ouviu Vitória Lima, Verdadeira Adoração.
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0: Ao nosso Deus Todo-Poderoso, ao Senhor dos Senhores, Rei dos Reis, nosso Senhor e Salvador Jesus Cristo, a Ele toda a nossa devoção, adoração. Prepare o seu coração, vem aí, palavra pastoral, com o pastor Valdomiro Pereira. Tenho certeza que Deus mais uma vez vai falar ao seu coração.

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1: Eu saúdo a todos com a paz do Senhor Jesus Cristo, nosso Salvador, o Filho de Deus, que veio a este mundo, nasceu por obra e graça do Espírito Santo, anunciou aos homens a necessidade do arrependimento, foi crucificado, ao terceiro dia ressuscitou e está vivo e vivo para sempre. Mas Jesus Cristo, durante a sua caminhada, ele encontrou um dia com um jovem, e esse jovem desejava a vida eterna. Meus irmãos e meus amigos, como seria bom se todos os homens realmente desejassem a vida eterna e fizesse, a vontade de Deus para alcançar a vida eterna. Porque, é claro, quando a gente fala em desejar, todos, eu acredito que desejam. Quem é que não quer ir morar no céu? Não é? Se nós estivéssemos agora na igreja e perguntássemos: quem quer ir morar no céu? Levante a mão aí. Eu acredito que todos levantariam a mão, porque todos querem ir morar no céu. Mas querer ou desejar é uma coisa, e é outra totalmente diferente. E Jesus Cristo encontrou com o homem, e este homem está escrito em São Marcos, no capítulo 10. Ele se aproximou de Jesus, se ajoelhou diante de Jesus, no capítulo 10 e versículo 17, e lhe perguntou: bom mestre, que farei para herdar a vida eterna? O que eu devo fazer para herdar a vida eterna? Irmãos e amigos, se você pudesse parar e pensar um pouquinho agora sobre a vida eterna, imagine eu e você. Se Jesus demorar a voltar, nós que estamos sendo fiéis a Deus, iremos morrer. Aquele que não tem certeza da vida eterna, ou não tem certeza da salvação, também vai morrer. Mas comece a pensar numa vida futura. Esta vida, ela não acaba, ou a vida não acaba com a morte. Acaba com a morte a vida terrena. E quem morre não volta aqui mais não. Quem morre, a Bíblia Sagrada diz que segue seu juízo. Quem morre com Cristo, um dia vai ressuscitar para viver eternamente ao lado de Jesus. Quem morre sem Cristo, um dia vai ressuscitar para viver eternamente ao lado do inimigo de Jesus. Olha, e viver ao lado do inimigo de Jesus significa viver no inferno. A Bíblia diz que lá o fogo não se apaga. Lá o fogo vai queimar eternamente. Então é importante que as pessoas sintam o desejo de morar no céu com Jesus e vivam com Jesus para ir morar no céu com ele. Aí o moço então pergunta: que farei para herdar a vida eterna? Irmãos, por mais que o homem imagine que é gente boa, por mais que o homem dê tudo que ele tem, imaginando que vai alcançar a vida eterna, se ele não tiver Jesus na vida dele, se ele não tiver Jesus como seu comandante, se ele não abandonar o pecado, ele não vai alcançar a vida eterna com Jesus. Ele não vai morar no céu com Jesus. E Jesus conversa com aquele homem e diz: você sabe os mandamentos? Você conhece a Bíblia, no caso? Você conhece mesmo os mandamentos? Você sabe que não pode matar? Você sabe que não pode roubar? Você sabe que não pode levantar falso testemunho? Você sabe que não pode defraudar alguém? Você sabe que precisa honrar a pai e a mãe? Meus irmãos e meus amigos, essa orientação de Jesus não é uma orientação difícil para o homem cumprir. Não é difícil. Olha, tu sabes os mandamentos? Não adultere. Alguém que é um homem precisa de uma mulher? Case. Uma mulher precisa de um homem para uma vida sexual? Case. É só casar. Tem uma mulher dentro de casa, tem um homem. Não precisa praticar sexo com alguém que não é sua esposa ou seu esposo. Não matarás. Ninguém deve tirar a vida de ninguém. Ninguém pode tirar a vida de ninguém. Não mate. É a orientação de Jesus, é a orientação bíblica, é o mandamento. E aí se fala tanto em armamento e desarmamento, mas eu acredito que você só encontra alguém com uma arma de fogo frequentando uma igreja, se for um policial, se for, né, alguém que tem uma atividade que às vezes precise usar esta arma. Mas quem não tem uma atividade assim, que é crente, a arma dele é a Bíblia Sagrada, a Palavra de Deus, que também é para ser usada com determinado cuidado, porque às vezes pode estar matando alguém utilizando a Bíblia Sagrada, matando, que me refiro, espiritual. O mandamento de Deus: não furtarás. Irmãos, não se pode pegar o que é do outro. O que é de Maria é de Maria, o que é de Joana é de Joana, o que é de Pedro, o que é de Francisco é de Francisco, o que é seu. Então, ninguém pode roubar, não se pode roubar. Não dirás falso testemunho, não dê um testemunho falso contra ninguém. A palavra do crente, ou a palavra das pessoas, deve ser sim, sim, não, não. Não é difícil de viver assim. Honrar pai e mãe. Todo aquele que honra pai e mãe, inclusive está escrito na Bíblia, que é o primeiro mandamento com promessa. O pai e a mãe, eu já não tenho, todos já faleceram, meu pai e minha mãe, mas nós aprendemos a respeitá-lo e amá-los, a obedecer. E deve ser feito isso. Jesus Cristo, então, aconselha aquele moço que estava interessado na vida eterna. Estava querendo e morar no céu com o Senhor para sempre. Imagine que muita gente troca a vida eterna com Jesus, a morada no céu, por uma relação sexual. Muita gente troca a morada no céu com Jesus por causa de dinheiro, por causa de bens materiais. Muita gente está trocando a salvação, a morada no céu, por não querer honrar o pai ou a mãe, por maltratar o pai ou a mãe. Mas aquele moço disse para Jesus: olha, tudo isso eu guardei desde a minha mocidade. Mas Jesus, que conhece todas as coisas, ele sabe de tudo. E aí eu me alegro muito, e quando eu falo sobre isso da minha alegria, eu me lembro de uma palavra de um grande amigo, né? E pastor, ele utiliza uma palavra: eu me amarro em Jesus, né? Jesus, ele conhece tudo, ele conhece todas as coisas, o nosso pensamento, aonde nós andamos, o que fazemos. E Jesus sabia que aquele moço era um moço avarento, ele estava preso aos bens materiais. E disse: olha, faz o seguinte, vá, venda o que você tem, dê aos pobres, e você terá um tesouro no céu. Meus amados irmãos, aquele moço estava preso aos bens materiais, aquele moço estava preso à riqueza. E quantas pessoas nesse momento estão presas, quem sabe, a algo na internet, a própria televisão? Quantas pessoas estão deixando de ler a Bíblia, de orar, de ir para a igreja, de servir a Deus, por causa da tecnologia, dos bens materiais? Está na hora de correr para Jesus e dizer a Ele: me perdoe, eu preciso da sua misericórdia, do seu perdão, e preciso alcançar a vida eterna. Meu irmão e minha irmã, que Deus e meu amigo continue te abençoando. Amém.
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0: Com certeza, tá aí, você ouviu William e Rose Nascimento, Teu Cenário Vai Mudar. Antes, palavra pastoral com o pastor Valdomiro Pereira. Tenho certeza que o Senhor Jesus continua te chamando. Atende o chamado dele.
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A Bíblia diz que Deus não estava com ele. Não nos adianta estar de pé se o Senhor não estiver sobre nós. Não nos adianta se levantar vazio. A Bíblia diz que Sansão naquele dia confiou na força dele. Ele disse, eu vou vencer como sempre. Mas naquele dia Sansão estava vazio. E eu não sei como nós estamos nesta noite. Mas se você estiver vazio, ou se você deseja ser mais cheio,

0: Que seja esse o nosso desejo, encher-se de Deus, a presença dEle, declarar o nosso amor pelo nosso Senhor e Salvador, Jesus Cristo. Aquele que é o caminho, que é a verdade, que é a vida. Suede Silva e Nairnani, eu decidi me esvaziar. Finalizando a primeira hora do seu Tempo de Amar. Um abraço para todos, pessoal de Jacobina, da Jaraguá FM, que reproduz a nossa programação. Vem aí um rápido intervalo, eu volto já já.
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2: Hora certa.
0: Vox FM 8:55.
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7: 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A ideia do bocejo é refrescar o cérebro após uma tarefa extenuante, levando mais oxigênio para o seu corpo com uma respiração mais profunda. 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
1: Estamos juntos, começando a segunda hora do seu Tempo de Amar. Amar a Deus em primeiro lugar e ao nosso próximo como a nós mesmos. É assim que a Bíblia nos ensina.
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1: 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Começamos com Thalita Roberta e Maria Marçal. Se não fosse Deus. Boa noite para você.